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1: 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Eu mando um beijo para todos os taxistas aí. 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

0: 8791 12 1 Anilua. Bom dia.
1: Bom dia.
0: Bom dia, Gumi.
1: Tá bom, Prêmio.
0: Mira, Gumi. De Logan, ânimo ali, Patigan.
1: Logan, Cotazé, o Conoli, Coronha Quinta.
0: Cotazé. Davi Tocoa, quadra 20.
1: Era, Conoca na Tena, Brêmio.
0: Marinho, o Matra, Tan, Conoma, Véia, Niani.
1: Foro, Má, Mala, Gabona, Chica. Panoili, Mala, Gatinho. Era, eu sou Inácio.
0: Não, tá bom, não? Uma pessoa ótima. Vrona que me passa a rádio,
1: sabe? Gamba, eu.
0: Gamba.

0: Bom dia. As notícias apresentadas por Cristina Xavier. O Ferroviário da Beira revalidou o título de campeão nacional de basquetebol sénior masculino. O conjunto Locomotiva venceu este sábado o Machaquene por 69-66 no terceiro jogo da final do play-off a melhor de 5. Nos dois jogos anteriores, vitória no jogo 1 por 74-69 e no jogo 2 por 64-61. A cidade de Nampula enfrenta um déficit de 80 mil metros cúbicos de água para responder à procura dos consumidores. Atualmente, a empresa de água e saneamento disponibiliza 40 mil metros cúbicos por dia perante uma necessidade estimada em 120 mil. Segundo o diretor técnico da empresa Vidigal Jaime, o atual sistema de abastecimento cobre apenas 33% da população, estimada em mais de 1 milhão de habitantes. A fonte aponta o rápido crescimento demográfico da cidade como uma das principais causas da insuficiência de água.
1: O sistema atualmente existente, que é o principal que faz a abstração a partir da barragem de Munapo, teve a sua construção em 2012, foi quando entrou em funcionamento. Nessa altura, tinha sido concebido para abastecer a cidade, que estava com mais ou menos aproximadamente cerca de 600 mil habitantes. Mas se formos a ver, hoje a pressão já é maior.
0: O abastecimento de água é feito durante 9 horas por dia, de forma alternada pelos diferentes bairros. O Conselho Municipal de Choco, em Gaza, está a reforçar as ações de prevenção contra possíveis inundações na próxima época chuvosa, com trabalhos de limpeza da rede de drenagem em vários bairros da autarquia. A medida pretende facilitar o escoamento das águas pluviais e reduzir o risco de inundações em caso de chuvas intensas. O presidente do Conselho Municipal, José Moiane, aponta a expansão da rede de drenagem para os bairros ainda não abrangidos como um dos principais desafios.
2: Há necessidade de permanentemente fazermos a limpeza das nossas valas de drenagem, portanto, do sistema de vala de drenagem. E não só para ampliar, porque em alguns bairros ainda não temos, portanto, as valas de drenagem. Então, o grande desafio é, de fato, de continuarmos a ampliar a rede do sistema de vala de drenagem.
0: José Moiano reconhece que os trabalhos decorrem de forma condicionada devido à falta de equipamentos. E o Conselho Municipal da Beira Ensofala está igualmente a intensificar as ações de prevenção de inundações face à aproximação da época chuvosa. As atenções estão viradas para a abertura e limpeza de valas de drenagem nas zonas mais propensas a inundações. O vereador institucional, Sandra Carmona, diz que equipas técnicas do município já estão no terreno em conjunto com os munícipes para realizar jornadas de limpeza e reduzir os riscos durante as chuvas intensas.
3: Estamos a fazer o trabalho de abertura de valas, que é um trabalho já constante que está sendo feito, a abertura das novas valas, assim como o condicionamento das antigas valas. Portanto, nós estamos a trabalhar olhando para essa situação, nós conhecemos a área que nós estamos a governar, por isso que as épocas chuvosas que passaram não tivemos alarme que fosse digno de realce, porque todo o sistema de escoamento das águas, das chuvas ao nível da cidade da Beira estava a ser encaminhado para o mar.
0: A Idilidade apela à colaboração dos moradores, sobretudo na deposição correta de resíduos sólidos, para garantir o escoamento das águas e reduzir o risco de inundações na cidade. A província de Tete poderá enfrentar este ano uma crise de pasto para o gado bovino e caprino devido à previsão do fenómeno El Niño. A estiagem poderá afetar 9 distritos e a cidade de Tete, reduzindo a disponibilidade de capim para os animais. Perante o risco, a secretária de Estado em Tete está a reforçar a campanha contra as queimadas descontroladas. Cristina Mafumo diz que a medida visa preservar as áreas de pastagem e garantir alimento para o gado durante o período de estiagem.
4: Temos que começar a ter uma capacidade de guardar a comida que ainda temos. Começar a olhar para a questão de reservar a água. Nosso cabrito, o nosso boi, freio também. Não tem pasto. Vamos abandonar esta regra, porque é aquele pouco capim que estamos a queimar que seria para o nosso gado. O que temos que fazer é cortar aquele capim e vamos alimentando o nosso gado no momento de pico de falta de pasto. Temos que aprender com este grande desafio.
0: As autoridades reforçam o apelo à prevenção das queimadas para preservar as áreas de pastagem durante a estiagem. Deputados da Frelimo pelo Círculo Eleitoral de Gaza apelam à Polícia da República de Moçambique para reforçar a prevenção e o combate à venda e ao consumo de drogas na província. A preocupação surge na sequência do aumento de focos de venda e consumo de estupefacientes, sobretudo nas zonas urbanas, envolvendo adolescentes e jovens. Durante o encontro com a PRM, os parlamentares foram informados sobre o desmantelamento e a detenção de integrantes de redes envolvidas na venda e consumo de drogas ilícitas em vários distritos da província. Alberto Valoi, porta-voz do grupo parlamentar, defende a continuidade das ações da PRM contra estas redes.
5: Nós tivemos uma informação de muito agrado em termos daquilo que é a ação operativa da polícia no desmantelamento desses focos de venda de drogas. Há um desmantelamento e nós notamos uma ação muito coesa da administração da justiça para o desincentivo daqueles que realizam tais práticas. Na verdade, é aqueles que são consumidores dos estupefacientes não terem mercado onde adquirir.
0: O porta-voz do grupo parlamentar encoraja a Polícia da República de Moçambique a intensificar o combate às redes de venda e consumo de drogas ilícitas, de modo a travar a proliferação deste fenómeno na província de Gaza. Na atualidade internacional, a Cuba diz estar aberta a relações comerciais e de negócios com empresas dos Estados Unidos. A garantia foi dada pelo ministro dos Negócios Estrangeiros, Bruno Rodrigues, durante a Assembleia Geral das Nações Unidas. Rodrigues disse que Havana também está disponível para o diálogo com Washington, desde que as negociações decorram com respeito, igualdade soberana e sem ingerência nos assuntos internos. O ministro referiu ainda as reformas económicas em curso no país e afirmou que Cuba continua a defender o seu modelo socialista. O tempo, a cidade poderá registrar este domingo 39 graus centígrados de temperatura máxima, seguida por Maputo com 35 graus. Para as cidades de Chimoio e Quelimane, prevê-se uma máxima de 34 graus, Nampula e Xai-Xai 32, Beira 31, Inhambane, Pemba e Lixinga 30 e Vilanculo 29 graus centígrados de temperatura máxima. Foram as notícias a esta hora. As próximas às 7 horas.
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1: Muito bom dia, começamos com o desporto. O Ferroviário da Beira revalidou o título de campeão nacional de basquetebol sénior masculino. O conjunto Locomotiva venceu este sábado o Machaquena por 69-66 no terceiro jogo da final do play-off a melhor de 5. Nos dois jogos anteriores, vitória no jogo 1 por 74-69 e no jogo 2 por 64-61. Noutras notas da atualidade, a cidade de Nampula enfrenta um déficit de 80 mil metros cúbicos de água para responder à procura dos consumidores. Atualmente, a empresa de água e saneamento disponibiliza 40 mil metros cúbicos por dia perante uma necessidade estimada em 120 mil. Segundo o diretor técnico da empresa, Vidigal Jaime, o atual sistema de abastecimento cobre apenas 33% da população estimada em mais de 1 milhão de habitantes. A fonte aponta o rápido crescimento demográfico da cidade como uma das principais causas da insuficiência de água.
2: O sistema atualmente existente, que é o principal que faz a abstração a partir da barragem do Munapo, teve a sua construção em 2012, foi quando entrou em funcionamento. Nessa altura, tinha sido concebido para abastecer a cidade, que estava com mais ou menos aproximadamente cerca de 600 mil habitantes. Mas se formos a ver, hoje a pressão já é maior.
1: O abastecimento de água é feito durante 9 horas por dia, de forma alternada pelos diferentes bairros. O Conselho Municipal de Choco em Gaza está a reforçar as ações de prevenção contra possíveis inundações na próxima época chuvosa, com trabalhos de limpeza da rede de drenagem em vários bairros da autarquia. A medida pretende facilitar o escoamento das águas pluviais e reduzir o risco de inundações em caso de chuvas intensas. O presidente do Conselho Municipal, José Moiane, aponta a expansão da rede de drenagem para os bairros ainda não abrangidos como um dos principais desafios.
3: Há necessidade de permanentemente fazermos a limpeza das nossas valas de drenagem, tanto do sistema de valas de drenagem. E não só para ampliar, porque em alguns bairros ainda não temos, portanto, as valas de drenagem. Então, o grande desafio é, de fato, de continuarmos a ampliar a rede do sistema de valas de drenagem.
1: José Moiane reconhece que os trabalhos decorrem de forma condicionada devido à falta de equipamentos. E o Conselho Municipal da Beira, em Sofala, está igualmente a intensificar as ações de prevenção de inundações face à aproximação da época chuvosa. As atenções estão viradas para a abertura e limpeza de valas de drenagem nas zonas mais propensas a inundações. O vereador institucional Sande Carmona diz que equipas técnicas do município já estão no terreno em conjunto com os munícipes para realizar jornadas de limpeza e reduzir os riscos durante chuvas intensas.
4: Estamos a fazer o trabalho de abertura de valas, que é um trabalho já constante, que está sendo feito a abertura das novas valas, assim como o condicionamento das antigas valas. Portanto, nós estamos a trabalhar olhando para essa situação, nós conhecemos a área que nós estamos a governar, por isso que as épocas chuvosas que passaram não tivemos alarme que fosse digno de realce, porque todo o sistema de escoamento das águas, das chuvas ao nível da cidade da Beira estava a ser encaminhado para o mar.
1: A edilidade apela à colaboração dos moradores, sobretudo na deposição correta de resíduos sólidos para garantir o escoamento das águas e reduzir o risco de inundações na cidade da Beira. A província de Tete poderá enfrentar este ano uma crise de pasto para o gado bovino e caprino devido à previsão do fenómeno climático El Niño. A estiagem poderá afetar 9 distritos e a cidade de Tete, reduzindo a disponibilidade de capim para os animais. Perante o risco, a secretária de Estado em Tete está a reforçar a campanha contra as queimadas descontroladas. Cristina Mafumo diz que a medida visa preservar as áreas de pastagem e garantir alimento para o gado durante o período de estiagem.
5: Temos que começar a ter uma capacidade de guardar a comida que ainda temos. Começar a olhar para a questão de reservar a água. Nosso cabrito, o nosso boi, freio também. Não tem pasto. Vamos abandonar esta regra. Porque é aquele pouco capim que estamos a queimar que seria para o nosso gado. O que temos que fazer é cortar aquele capim e vamos alimentando o nosso gado no momento de pico, de falta de pasto. Temos que aprender com este grande desafio.
1: As autoridades reforçam o apelo à prevenção das queimadas para preservar as áreas de pastagem durante a estiagem. Deputados da Frelimo pelo Círculo Eleitoral de Gaza apelam à Polícia da República de Moçambique para reforçar a prevenção e o combate à venda e ao consumo de drogas na província. A preocupação surge na sequência do aumento de focos de venda e consumo de estupefacientes, sobretudo nas zonas urbanas, envolvendo adolescentes e jovens. Durante um encontro com a PRM, os parlamentares foram informados sobre o desmantelamento e a detenção de integrantes de redes envolvidas na venda e consumo de drogas ilícitas em vários distritos da província. Alberto Valoi, porta-voz do grupo parlamentar, defende a continuidade das ações da PRM contra estas redes.
6: Nós tivemos uma informação de muito agrado em termos daquilo que é a ação operativa da polícia no desmantelamento desses focos de venda de drogas. Há um desmantelamento e nós notamos uma ação muito coesa da administração da justiça para o desincentivo daqueles que realizam tais práticas. Na verdade, é aqueles que são consumidores dos estupefacientes não terem mercado onde adquirir.
1: O porta-voz do grupo parlamentar encoraja a PRM a intensificar o combate às redes de venda e consumo de drogas ilícitas, de modo a travar a proliferação deste fenómeno na província de Gaza. Breve nota do estrangeiro, a Comissão da União Europeia vai apoiar com quase 710 milhões de euros pessoas deslocadas e comunidades na África subsaariana e reforçar a ajuda humanitária às populações afetadas por conflitos e outras crises. A presidente da Comissão da União Europeia fez este anúncio no final da semana de alto nível da 81ª Assembleia Geral das Nações Unidas em Nova York, no âmbito da campanha de 2026 da organização Global Citizen. Para Ursula von der Leyen, o pacote permitirá apoiar comunidades deslocadas em África e aquelas que as acolhem e reforçar a ajuda de emergência no Médio Oriente e na Ucrânia. Fechamos com o resumo das temperaturas máximas previstas para hoje. Tete pode chegar aos 39 graus centígrados, segue-se Maputo com 35, para Chimoio e Climane prevê-se uma máxima de 34 graus, Nampula e Xaxé 32, Beira 31, Inhambane, Pemba e Lixinga 30, Vilanculo 29 graus centígrados de temperatura máxima. Apresentamos as notícias das 7 e as próximas quando forem 9 horas.
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1: Primeiro queremos agradecer a vossa presença. Acredito que deixaram muitas agendas enquanto deviam prestar atenção, mas felizmente estão aqui para fazerem parte deste encontro, onde vamos conversar um pouco sobre algumas situações que preocupam não só os pais, assim como os filhos e entre outras pessoas no nosso bairro. Então, estamos aqui, aliás, como equipa da rádio, somos 5, outro colega está lá fora, é o nosso motorista. Eu chamo-me Salimu Tepa, sou locutor e jornalista da língua Sena. Estou aqui acompanhado por outros colegas, os quais também vão se apresentar.
2: Como é que é? Domingos Alberto, na Malogau, Aliso Naichobo.
3: Boa tarde, Mika Abílio Niuni, pilota Nelomwe.
1: E do outro lado está o nosso técnico, o senhor Paulo Lopes, que está a fazer o controle de toda a conversa que nós vamos ter aqui até ao nosso fim. E dizer que aqui vamos conversar um pouco sobre aquilo que é o papel da família para o resgate da moral. Nós sabemos muito bem que dia a dia temos informações, acompanhamos noticiários e vivemos de situações que a moral está cada vez mais abaixo. Ou seja, há muitas coisas que acontecem que está fora do normal. Então, queremos conversar um pouco aqui com os nossos convidados. Está aqui o secretário do bairro, estão aqui também outras pessoas do bairro, para podermos perceber o que é que isso representa aos nossos dias, qual é o papel que cada um tem na família, na comunidade, quando essas coisas acontecem e como é que nós podemos evitar esses problemas que afetam não só os meninos, as meninas, mas de forma geral a todos nós que tiram a paz, não nos dão sossego durante os nossos dias. Por isso, vamos pedir que cada um esteja livre, esteja disposto a conversar e a colocar aquilo que são as suas opiniões, sugestões, até, se possível, pode partilhar experiências, né? Do que já aconteceu no passado, algo que viveu na família ou amigo, que no tempo passado, por exemplo, vivia assim, mas agora, por causa de sensibilizações, por causa de acompanhamento, a situação dele mudou e a sua vida está normalmente. Como temos o painelista formado por companheiros de língua Shuabo e Elomo, vamos deixar a questão que cada um fale na sua própria língua, mediante as questões que os colegas vão colocar aqui, e fiquem à vontade. Não vamos apontar quem vai começar, quem não vai começar, mas antes de nós iniciarmos, vamos dar aqui a palavra ao secretário do bairro, que também trabalhou a todo custo para este público estar aqui presente.
4: Boa tarde. Chamo por Aziz Ibrahim Mocifo. Sou secretário deste bairro a partir de fevereiro. Portanto, essas coisas sempre passam das pessoas. Há essa jovem que leva as crianças, dá um toque, as pessoas que maltratam os filhos. E são coisas que nos inquietam muito. E pela vossa ajuda, como o senhor Vieira, vamos educar toda a gente que estão aqui. E falarão outras pessoas também o que eles veem na sociedade. E queremos a ajuda de vocês. Como é que podemos fazer para frente? Obrigado.
3: Muito obrigado.
1: Então, companheiros, pode começar com a conversa. Este microfone aqui, vamos passando para os que vão respondendo aqui. É só chegar à vez, levantar a mão, apresentar-se e responder a questão. Por favor.
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3: Mbe, in primer lugar dizer que sou Bonifácio Adolfo Lucas Niakakana em representação da chefe do posto administrativo número 4. E em relação ao tema de debate hoje sobre o resgate, o papel dos pais no resgate da moral, este não é um problema apenas do 17 de setembro, mas é um problema a nível nacional. Nós, de fato, a moral já está degradada. Mesmo nas confissões religiosas, já que nós pensávamos que está lá acentuada a moral, hoje já está quase a descredibilizar. Em que contexto desta descredibilização. Existe este momento em que há um desafio nas seitas religiosas, assim como nas próprias religiões. Então, há um momento que cada um de nós deve estar perante uma reflexão. Queremos descredibilizar a religião? Em que contexto? Em que são os próprios também que acomodam a imoralidade. Isto, para aquele que já estava dentro da religião, começa a ver, agora isso já não é nada. Mas isto tudo é o cúmulo do pecado. E que nós, como seres humanos, de fato, a vida é uma tentativa de Deus. E cada um de nós, ninguém tem o poder de tirar a vida do outro. Só apenas Deus é que pode tirar a vida do outro. Por isso que, sublinho, existe esta destabilização da nossa vida. Sim. Muita gente não acredita, começa a não acreditar, a não valorizar. Então, aqui surge uma questão. Onde vamos? Até aonde vamos terminar? Disparos acontecem na via pública. São vidas humanas. São jovens que fazem pactos de tirar sangue, ou de si próprio, ou dos outros. Então, será que nós, como pais, como podemos resgatar? Primeiro tem que ser um papel do governo a nível central, como estavam a dizer algumas mamães, mudanças de algumas leis ou imposição de algumas regras. Se nós começarmos a ver essas crianças que andam de qualquer maneira de moto, né? Os tidos barueiros hoje em dia, será que o governo também não pode seguir o que está acontecendo? Então, nós também, como pais, de fato, temos um papel muito importante no resgate dessas crianças. Acredito que não são só crianças. Também nós, os pais, nos metemos nesta onda. Por isso que digo mais uma vez, não é só um problema do 17 de setembro.
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7: Día, chamo meu Teófilo Moronha e passo a apresentar as notícias em língua portuguesa a esta hora. O setor de saúde no distrito de Mupeia, província de Zambésia, acaba de reforçar em medicamentos os kits de 64 agentes polivalentes de saúde para assistência às comunidades. A informação foi partilhada pelo médico-chefe distrital em Mupeia, Shababi Atumani. Os kits de medicamento para assistência em primeiros socorros entregues aos agentes polivalentes são contidos de antimaláricos, suplementos de vitamina A e outros medicamentos essenciais para a prevenção de doenças diarreicas. O presidente do Conselho Distrital da Juventude em Quilomane, na Zambésia, Armando Delfim, encoraja os jovens a promoverem o autoemprego como forma de assegurar a sua subsistência. A fonte falava este sábado à Rádio Moçambique, no segundo dia da feira turística que decorre em Quilomane desde a última sexta-feira até este domingo, coincidindo com o Dia Internacional do Turismo. No local participam diversas instituições que divulgam suas potencialidades, desde gastronomia, atribuição de bilhetes de identidade, número de identificação tributária, entre outros serviços. O pastor da Igreja União Batista de Moçambique, na Zambésia, Alfredo Caputerra, defende a criação de estratégias ao nível da Igreja que incentivem os crentes a se entregarem ao trabalho para autossustentabilidade familiar. Para ele, a pregação das escrituras bíblicas devem ser acompanhadas de ensinamentos que assegurem a instrução para a promoção de empreendedorismo. Na sua ótica, a realização de trabalhos para a geração de renda dignifica o homem e faz parte das recomendações da Igreja plasmadas nas Escrituras Sagradas. Alfredo Caputerra, pastor da Igreja União Batista de Moçambique, na Zambésia, falava à reportagem da Rádio Moçambique este sábado em Quilomane, no âmbito da realização da Conferência Provincial daquela Igreja, que decorre desde a última sexta-feira e que termina este domingo. O governo do distrito de Xindi, ao sul da província de Zambésia, está a capacitar jornalistas e outros provedores de informação para divulgarem as potencialidades existentes naquele distrito para atração de investimentos. O primeiro encontro de capacitação foi realizado semana finda naquele distrito costeiro da província de Zambésia. Pedro Dick, chefe do gabinete do administrador do distrito de Xindi, na Zambésia, diz ter chegado a hora de tirar o distrito do anonimato e colocá-lo na rota das potencialidades turísticas nacional e internacional. Foram as notícias a esta hora.
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6: 8 horas, 3 minutos. 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
1: Bom dia.
2: Uma vez mais, bom dia, Helena Pitoro e ouvinte. Autoridades de Marraquene investigam as circunstâncias que ditaram a morte de duas pessoas na praia de Macaneta, província de Maputo. O incidente registrou-se sexta-feira, dia marcado por um movimento intenso associado ao feriado nacional. O presidente do Conselho Municipal de Marraquene disse que equipas multissetoriais já estiveram no terreno para as primeiras investigações sobre o caso. Chafi Cidade lamenta a situação, assegurando que novas medidas serão tomadas sobre a utilização dos espaço da praia.
3: Tivemos duas mortes, não importa que a morte não tenha sido na água, porque dizem que uma provavelmente por overdose de alguma substância química, outra encontrada nas matas, provavelmente por violação ou alguma, uma moça jovem. Agora é a vida para frente, e a vida para frente vai ser com regras, e vão ser regras muito duras. Para entrar na Macaneta, não estamos a privatizar a praia, vai ser pública, mas vai ser pública para pessoas que queiram realmente utilizar a praia como ela deve ser.
2: Chafi Cidade, presidente do Conselho Municipal de Marraquene, e o incidente que culminou com a morte de duas pessoas na praia da Macaneta, província de Maputo. O Conselho Municipal de Choco, em Gaza, está a reforçar as ações de prevenção contra possíveis inundações na próxima época chuvosa, com trabalhos de limpeza da rede de drenagem em vários bairros da autarquia. A medida pretende facilitar o escoamento das águas pluviais e reduzir o risco de inundações em caso de chuvas intensas. O presidente do Conselho Municipal, José Moiane, aponta a expansão da rede de drenagem para os bairros ainda não abrangidos como um dos principais desafios.
4: Há necessidade de permanentemente fazermos a limpeza das nossas valas de drenagem, portanto, do sistema de valas de drenagem. E não só para ampliar, porque em alguns bairros ainda não temos, portanto, as valas de drenagem. Então, o grande desafio é, de fato, de continuarmos a ampliar a rede do sistema de valas de drenagem.
2: José Moiane reconhece que os trabalhos decorrem de forma condicionada devido à falta de equipamentos. A província de Tete poderá enfrentar este ano uma crise de pasto para o gado bovino e caprino devido à previsão do fenômeno climático El Niño. A estiagem poderá afetar 9 distritos e a cidade de Tete, reduzindo a disponibilidade de capim para os animais. Perante o risco, a secretária de Estado em Tete está a reforçar a campanha contra as queimadas descontroladas. Cristina Mafumo diz que a medida visa preservar as áreas de pastagem e garantir alimento para o gado durante o período de estiagem.
5: Temos que começar a ter uma capacidade de guardar a comida que ainda temos. Começar a olhar para a questão de reservar a água. Nosso cabrito, o nosso boi, freio também. Não tem pasto. Vamos abandonar esta regra. Porque aquele pouco capim que estamos a queimar, que seria para o nosso gado. O que temos que fazer é cortar aquele capim e vamos alimentando o nosso gado no momento de pico, de falta de pasto. Temos que aprender com este grande desafio.
2: As autoridades reforçam o apelo à prevenção das queimadas para preservar as áreas de pastagem durante a estiagem. Cerca de 500 professores de todos os distritos da Zambésia vão juntar-se no início de outubro na cidade de Kilimane para um festival cultural. O evento, promovido pela Organização Nacional dos Professores, vai colocar no mesmo palco diferentes manifestações culturais representativas das regiões de proveniência dos participantes. O secretário da Organização Nacional dos Professores na Zambésia, Carlos Ofumani, explica que a iniciativa pretende mostrar que o papel do professor vai para além da sala de aulas.
1: O Festival de Cultura dos Professores é uma iniciativa única da província de Zambésia. Vinha sendo realizado até a quarta edição, mas por causa da Covid-19 e outros fatores foi cancelado. Nós vamos retomar este ano 2026, o Festival Provincial de Cultura, como disse no princípio, iniciativa única da ONP na província de Zambésia. O objetivo é recriar os professores. Nós temos os grupos culturais ao nível dos distritos, então só de professores. O professor não só se verifica na sala de aula, mas também teremos aqui a dança, o canto, o teatro, a poesia, a gastronomia, entre outras atividades que vão acontecer.
2: Carlos Ofumani sublinhou que os professores, enquanto agentes de educação e formação, desempenham igualmente um papel importante na transmissão dos valores, tradições e manifestações culturais às novas gerações. Na atualidade internacional, 27 pessoas morreram em dois ataques distintos a locais de diversão noturna na África do Sul. Na noite deste sábado, um grupo de homens armados com espingardas do tipo AK-47 invadiu um bar na zona de West Rand, na província de Gauteng. O ataque resultou em 17 mortos e 15 feridos. Já na madrugada deste domingo, outro tiroteio fez 10 mortos e 11 feridos na cidade de Luangle, na província do Cabo Ocidental, enquanto as vítimas se encontravam num espaço noturno. As causas de ambos os incidentes são ainda desconhecidas. A polícia sul-africana informou que está no encalço dos suspeitos. Fechamos melhor. Agora a nota do desporto. O Ferroviário da Beira revalidou o título de campeão nacional de basquetebol sénior masculino. O conjunto Locomotiva venceu este sábado o Machakene por 69-66 no terceiro jogo da final da playoff, a melhor de 5. Nos dois jogos anteriores, vitória no jogo 1 por 79-64 e no jogo 2 por 64-61. Agora sim, fechamos com o resumo das temperaturas máximas previstas para hoje nas principais cidades. Tete poderá ser a mais quente, com uma máxima prevista de 39 graus centígrados. Segue-se Maputo, com 35 graus. Para as cidades de Chimoio e Quelimane, prevê-se uma máxima de 34. Nampula e Xaxai, 32. Beira, 31. Inhambane, Pemba e Lixinga, 30. Por fim, Vilanculo pode chegar hoje aos 29 graus centígrados de temperatura máxima. Apresentamos as notícias das 9, as próximas às 11 horas.

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0: E informação para pequenos jovens dessa geração. Epa, reforçar, trabalhar, não pensar, beber só para ir roubar. 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Como é que está no bairro? Sabe o que é? Não está em Angola, né? Assumo, longa, tempo, tem que fazer uma coisa. Se está no bairro, não consegue um cheiro, né? Bangaio, um bairro, uma tumulo, ou ziguat, não foi bem, né? Anda para a debita de zigue, bebe, cana, bebe, né? Se é quando zigue, onde pranche? Eu vou ver, não consegue boleira. Tipo, você tem que ter uma vigilância. 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

0: Aderto, como é que vai ser, Nílio?
1: Vitor Reis e ouvinte, bom dia. Autoridades de Marraquene investigam as circunstâncias que ditaram a morte de duas pessoas na Praia da Macaneta, no província de Maputo. O incidente registrou-se esta sexta-feira, dia marcado por um movimento intenso associado ao feriado nacional. O presidente do Conselho Municipal de Marraquene disse que equipas multissetoriais já estiveram no terreno para as primeiras investigações sobre o incidente. A cidade lamentou a situação, assegurando que novas medidas serão tomadas sobre a utilização do espaço da praia.
2: Tivemos duas mortes, não importa que a morte não tenha sido na água, porque dizem que uma provavelmente por overdose de alguma substância química, outra encontrada nas matas, provavelmente por violação ou alguma, uma moça jovem. Agora é a vida para frente, e a vida para frente vai ser com regras, e vão ser regras muito duras para entrar na Macaneta. Não estamos a privatizar a praia. Vai ser pública, mas vai ser pública para pessoas que queiram realmente utilizar a praia como ela deve ser.
1: Chafi Sidate, presidente do Conselho Municipal de Marraquene, e o incidente que culminou com a morte de duas pessoas na praia da Macaneta, na província de Maputo. O governo de Gaza compromete-se em pagar a dívida de mais de 605 milhões de meticais referentes a horas extras em atraso aos funcionários públicos dos setores da educação e saúde na província. A garantia foi dada pelo governador de Gaza, Alfeu Kuna, que reconhece que o problema afeta de forma profunda estas duas classes profissionais.
3: Fala-se de mais ou menos 500 e tal milhões. Estamos a falar de 2023, 2024, 2025. Nós pegamos esses mapas, sincronizamos, juntamos com os da saúde, dá mais ou menos 630 milhões. E começamos desde já a fazer parcerias para que esse assunto seja resolvido. Quando é que vai ser pago? Não tenho como responder aqui. Porque a pergunta do professor que a voz vos faz, quando é que vão pagar? E é essa pergunta que todos nós temos. Então, a promessa é que esse problema vai ser resolvido de forma gradual.
1: Sem avançar datas concretas, Alfeu Kuna garante que o valor será pago de forma gradual, sublinhando que enquanto não se efetivar o pagamento, o problema não conforta o executivo de Gaza. Enquanto isso, cerca de 500 professores de todos os distritos da Zambésia vão juntar-se no início de outubro, na cidade de Kilimani, para um festival cultural. O evento promovido pela Organização Nacional dos Professores vai colocar no mesmo palco diferentes manifestações culturais representativas das regiões de proveniência dos participantes. O secretário da Organização Nacional dos Professores na Zambésia, Carlos Ofumani, explica que a iniciativa pretende mostrar que o papel do professor vai para além da sala de aulas.
4: O Festival de Cultura dos Professores é uma iniciativa única da província de Zambésia. Vinha sendo realizado até a quarta edição, mas por causa da Covid-19 e outros fatores foi cancelado. Nós vamos retomar este ano 2026, Festival Provincial de Cultura, como disse no princípio, iniciativa única da ONP na província de Zambésia. O objetivo é recriar os professores. Nós temos os grupos culturais ao nível dos distritos, então só de professores. O professor não só se verifica na sala de aula, mas também teremos aqui a dança, o canto, o teatro, a poesia, a gastronomia, entre outras atividades que vão acontecer.
1: Carlos Ofumano sublinhou que os professores, enquanto agentes de educação e formação, desempenham igualmente um papel importante na transmissão de valores, tradições e manifestações culturais às novas gerações. Cerca de 3 mil habitantes do posto administrativo de Meponda, no distrito de Lixinga, no Niassa, não têm acesso à água potável. A situação é mais crítica nos povoados de Timba 2, Xilovelo, Lundo e Ingaúma 2, onde a população é obrigada a consumir água dos poços caseiros, rios ou charcos, correndo riscos à saúde. O chefe do posto administrativo de Meponda, no distrito de Lixinga, no Niassa, José Bias, disse que a região conta neste momento com 37 furos de água e 4 pequenos sistemas de abastecimento do líquido, número aquém das necessidades.
5: É desafiante. A nossa ideia é dar toda a população água potável. Mas por conta do relevo, que não nos permite levarmos as máquinas para as zonas mais profundas, como a referir, de Xilovelo, Lundo e Timba 2, o acesso é difícil para levar as máquinas de perfuração. Então, esse aqui é o grande entrave para nós darmos à nossa população, toda ela, na sua totalidade, água potável.
1: Para ultrapassar a situação, o nosso entrevistado disse que está em curso a mobilização de recursos financeiros visando a cobertura de mais fontes de água nas regiões mais críticas. O Instituto Nacional de Meteorologia prevê a continuação de tempo quente em quase todo o país nas próximas 24 horas. Em comunicado, o INAMI indica, entretanto, que poderá se registrar descida acentuada de temperatura no sul de Gaza e na província e cidade de Maputo. O INAMI prevê ainda a ocorrência de vento com rajadas fortes de até 60 km por hora, que poderão agitar o estado do mar e gerar ondas com altura até 3 metros a sul do paralelo 25 graus sul. Face à previsão da ocorrência destes fenómenos, o INAMI recomenda a tomada de medidas de precaução e segurança. Atualidade internacional, 11 pessoas morreram e 8 ficaram gravemente feridas num acidente de aviação esta manhã na África do Sul. O desastre que envolveu um minibus e um caminhão aconteceu na Estrada Nacional número 2, na zona de Tubatuba, na província de KwaZulu-Natal. Entre os feridos graves, vários apresentam queimaduras graves. As autoridades locais já estão a investigar as causas desta colisão frontal. Ainda na África do Sul, 27 pessoas morreram em 2 ataques distintos a locais de diversão noturna na África do Sul. Na noite deste sábado, um grupo de homens armados com espingardas do tipo AK-47 invadiu um bar na zona de West Rand, na província de Gauteng. O ataque resultou em 17 mortos e 15 feridos. Já na madrugada de hoje, outro tiroteio fez 10 mortos e 11 feridos na cidade de Luangkle, na província do Cabo Ocidental, enquanto as vítimas se encontravam no espaço noturno. As causas de ambos os incidentes são ainda desconhecidas. A polícia sul-africana informou que está no encalço dos suspeitos. Apresentamos as notícias das 11, as próximas às 12 horas e 30 minutos, estas inseridas no Jornal da Tarde. 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

0: saúde na província. Em Meponda, no distrito de Lixinga, no Niassa, cerca de 3 mil habitantes estão sem água potável. Neste momento, a população consome água imprópria, pondo em risco a sua saúde. No estrangeiro, acidentes de aviação e crime violento fazem 38 mortos em menos de 24 horas na vizinha África do Sul, ou seja, 27 mortos e 26 feridos em dois ataques a locais de diversão noturna na noite deste sábado e madrugada de domingo. Outras 11 pessoas morreram num acidente de viação ocorrido esta manhã em KwaZulu-Natal. São estes os destaques da edição dominical do Jornal da Tarde, que vai comportar ainda notas sobre as artes e cultura. Os desenvolvimentos a partir das 12 horas e 30 minutos. O ouvinte está convidado a acompanhar.
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2: Doze horas e um minuto, ficaram aqui os tópicos do jornal que será desenvolvido quando forem 12 horas e 30 minutos. Eu sou Kim Monteiro, faço esta emissão com apoio técnico de Paulo Lopes. Vamos juntos até às 14 horas e 30 minutos, altura do domingo desportivo. Para já, compasso musical, antes de ler o programa, uma data na história.

0: Prometido é devido, e por via disso anunciamos que tínhamos esta música como compasso para que tivéssemos então o programa Uma Data na História. Até este momento as condições técnicas não nos permitem avançar para este programa. Vamos fazer mais um compasso com Goma Moçambique.
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1: 27 de setembro de 1822. Chega à Baía de Lourenço Marques o oficial hidrógrafo da Marinha de Guerra Britânica, Capitão William Fitzwilliam Owen.

William Owen terá iniciado contacto com chefes tradicionais locais, autoridades que Portugal considerava há bastante tempo sob a sua esfera de influência. Nesses encontros, Owen conseguiu concessões territoriais na margem sul da Bahia para a Grã-Bretanha, fato que não foi do agrado das autoridades portuguesas, que consideraram tais acordos ilegítimos. Esta posição das autoridades portuguesas veio a ser reforçada meses mais tarde, quando o chefe Mavota se dirigiu ao presídio de Lourenço Marques para reafirmar a sua vassalagem a Portugal, tal como o fizera o seu antepassado, o chefe Capela. A 8 de outubro de 1823, outros réguas da região de Maputo apresentaram-se igualmente no presídio para declararem publicamente o seu reconhecimento da soberania portuguesa. Décadas mais tarde, a expedição de William Owen e as pretensões britânicas sobre as ilhas de Inhaca e dos Elefantes deram origem a um prolongado diferendo diplomático entre Portugal e a Grã-Bretanha, conhecido como a questão da Baía de Delagoa ou do Maputo. O conflito de Owen deu origem ao processo da questão da Baía de Delagoa-Maputo, resolvido em 1875. O mapa cor-de-rosa foi um conflito diplomático posterior, de 1890, relativo à ligação entre Angola e Moçambique. Para a resolução desta disputa de soberania sobre as terras dos réguas Mavota e Maputo, Portugal e Grã-Bretanha concordaram em submeter o litígio a uma arbitragem internacional. A 24 de julho de 1875, o então presidente da República Francesa, Marechal Patrice de MacMahon, proferiu a célebre sentença arbitral que reconheceu totalmente os direitos de Portugal sobre a Baía e os territórios a sul de Lourenço Marques.

Outro facto que ficou para a história é a assinatura em Berlim, a 27 de setembro de 1940, do Pacto Tripartido entre a Itália, Alemanha e Japão, que formalizou a Aliança do Eixo durante a Segunda Guerra Mundial, mais conhecido por Roberto.

A Itália, a Alemanha e o Japão assinaram um acordo com o objetivo de estabelecer uma nova ordem mundial e desencorajar a entrada de novas potências no conflito, em particular os Estados Unidos da América. O pacto reconhecia a liderança da Alemanha e da Itália na Europa e do Japão na Grande Ásia Oriental, obrigando os signatários a prestarem assistência mútua caso um deles fosse atacado por uma potência que ainda não estivesse envolvida na guerra. Entretanto, a dinâmica da guerra alterou-se profundamente nos anos seguintes. A Alemanha violou o pacto de não agressão que mantinha com a União Soviética e invadiu seu território em 1941, enquanto a Itália sofria sucessivas derrotas no norte de África e no Mediterrâneo. O plano estratégico do Eixo acabou por falhar definitivamente quando o Japão optou por uma expansão autônoma no Pacífico, culminando no ataque à base naval norte-americana de Pearl Harbor, a 7 de dezembro de 1941, o que provocou a entrada formal dos Estados Unidos na Segunda Guerra Mundial e selou o rumo do conflito.

0: Dois factos marcaram o espaço, uma data na história. A chegada à Bahia de Lourenço Marques do oficial inglês William Fitzwilliam Owen, em 1822, e a assinatura em Berlim, em 1940, do Pacto Tripartido entre a Alemanha, a Itália e o Japão. O texto foi escrito por Alberto Mazanga, teve a sonorização de Mussagi Galibo e a apresentação de Rosa Maciel.
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0: Miro.
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0: Boa tarde, estimado ouvinte. Bem-vindo ao Jornal da Tarde. O governo de Gaza garante que vai pagar em breve a dívida de mais de 605 milhões de meticais de horas extras em atraso aos funcionários públicos dos setores da educação e saúde na província. Em Meponda, no distrito de Lixinga, no Niassa, cerca de 3 mil habitantes estão sem água potável. Neste momento, a população consome água imprópria, pondo em risco a sua saúde. No estrangeiro, acidente de viação e crime violento fazem 38 mortos em menos de 24 horas na vizinha África do Sul. Ou seja, 27 mortos e 26 feridos em dois ataques a locais de diversão noturna na noite de sábado e madrugada deste domingo. Outras 11 pessoas morreram num acidente de viação ocorrido esta manhã em KwaZulu-Natal. São os destaques desta edição dominical do Jornal da Tarde, que comporta ainda notas sobre as artes e cultura. Este jornal tem a assistência técnica de Mauro Jamis. Eu sou Adair Tulipang, na edição e apresentação. Votos de ótima escuta. No ar, o Jornal da Tarde da Rádio Moçambique, autoridades de Marraquene, na província de Maputo, investigam as circunstâncias que ditaram a morte de duas pessoas na praia da Macaneta. O incidente registrou-se sexta-feira, dia marcado por um intenso movimento associado ao feriado nacional. O detalhe por Fernando Sidum.
1: Contas do Conselho Municipal de Marraquene indicam que cerca de 40 mil pessoas estiveram na praia de Macaneta, número que superou todas as expectativas das autoridades. O saldo indica a morte de duas pessoas, em circunstâncias ainda por esclarecer, havendo ainda o registro de várias situações, como assaltos e outros comportamentos, que contrariam o espírito de partilha do espaço público. O presidente do Conselho Municipal de Marraquene disse que equipas multissectoriais já estiveram no terreno para as primeiras investigações sobre o caso. Chave Cidade lamentou a situação, referindo que novas medidas serão tomadas sobre a utilização do espaço público.
2: Tivemos duas mortes, não importa que a morte não tenha sido na água, uma provavelmente por overdose de alguma substância química, outra encontrada nas matas, provavelmente por violação ou alguma, uma moça jovem. Agora é a vida para frente, e a vida para frente vai ser com regras. E vão ser regras muito duras para entrar na Macaneta. Não estamos a privatizar a praia. Vai ser pública, mas vai ser pública para pessoas que queiram realmente utilizar a praia como ela deve ser, não para pessoas que querem bagunçar.
1: Das normas a serem introduzidas, Chave Cidade defende o endurecimento de medidas contra o consumo do álcool na praia.
2: Não vão entrar para Macaneta, posso lhe garantir. Vimos situações muito lamentáveis entre crianças, vimos situações que jamais imaginaríamos que jovens moçambicanos, eu não estou a incluir todos, atenção, mas aqueles que o fizeram, pudessem fazer à luz do dia e da vergonha que fizeram. Vimos bebedeira com crianças completamente embriagadas, crianças, estamos a falar de 14, 15, 16 anos.
1: Chefe de Cidade, presidente do Conselho Municipal de Marraquene, e um incidente registrado fim de semana, culminando com a morte de duas pessoas na praia de Macaneta, província de Maputo. Fernando Sidumo, Rede Moçambique, Matola.
0: Quando são 12 horas e 34 minutos, passamos à atualidade internacional com estas notas em destaque. Acidente de viação e crime violento na ordem do dia na vizinha África do Sul. 27 mortos e 26 feridos em dois ataques a locais de diversão noturna na noite de sábado e madrugada deste domingo. Outras 11 pessoas morreram num acidente de viação ocorrido esta manhã em KwaZulu-Natal. O total são 38 vítimas mortais. O retrato com o correspondente da Rádio Moçambique na África do Sul, o jornalista Eduardo Figurão.
3: Está a ser um fim de semana trágico na África do Sul. Até ao momento, há o registro de 38 mortos na sequência de dois ataques armados e de um violento acidente de viação. O sinistro rodoviário aconteceu nas primeiras horas deste domingo. Uma carrinha e um caminhão colidiram frontal e violentamente na Estrada Nacional N2, na zona de Tubatuba, na província de KwaZulu-Natal. Neste acidente, 11 pessoas perderam a vida e 8 ficaram gravemente feridas, a maioria com queimaduras. As autoridades acreditam que os ocupantes da carinha regressavam de um festival de música tradicional, Maskandi, em Empangene, uma cidade a cerca de 160 quilômetros a norte de Durban. E pelo menos até ao início desta tarde, a circulação rodoviária na zona do sinistro continuava condicionada, com as duas faixas da N2 completamente bloqueadas. As causas do acidente ainda são desconhecidas. E também por esclarecer, estão os motivos que levaram um grupo de homens armados a assassinar friamente 10 pessoas na localidade de Luande, perto da cidade do Cabo. No mesmo ataque, outras 11 pessoas ficaram feridas e continuam a receber assistência médica. O crime ocorreu na madrugada, num espaço noturno conhecido localmente como Chisanyama. Segundo a polícia, os atacantes chegaram ao local por volta das 2 da manhã e abriram fogo contra os clientes. 5 pessoas morreram no local e os restantes 5 faleceram já no hospital. Até o momento, ninguém foi detido. As autoridades sul-africanas continuam ainda à procura de um outro grupo de 8 homens que, munidos de espingardas automáticas do tipo AK-47, mataram 17 pessoas num bar em Wedela, na zona de West Rand, província de Gauteng. Os atacantes chegaram ao bar por volta das 22 horas e começaram a disparar indiscriminadamente contra os clientes que estavam no exterior. Seguiram depois para o interior do estabelecimento, onde efetuaram várias rajadas. Para além das vítimas mortais, 13 homens e 4 mulheres, os homens armados feriram outras 15 pessoas e incendiaram 2 viaturas antes de fugirem. A polícia foi mobilizada para o local e, tal como no caso do Cabo Ocidental, confirmou que as investigações já estão em curso. Entretanto, este sábado foi anunciada a descoberta do corpo de uma mulher que foi encontrada sem vida e seminu junto a um cemitério em Tembisa. O crime já mereceu a mais firme condenação do presidente sul-africano Cyril Ramaphosa.
0: Regressamos ao país. Em Meponda, no distrito de Lixinga, no Niassa, cerca de 3 mil habitantes estão sem água potável. Neste momento, a população consome água imprópria, pondo em risco a sua saúde. O retrato por Sampaio Vitor.
4: Cerca de 3 mil habitantes do posto administrativo de Meponda, distrito de Lixinga, no Niassa, não têm acesso à água potável. A situação é mais crítica nos povoados de Timba 2, Xilovelo, Lundo e Ngaumadons, onde a população é obrigada a consumir água dos poços caseiros, rios ou charcos, correndo riscos à saúde. O chefe do posto administrativo de Meponda, distrito de Lixinga do Niassa, José Biasi, disse que a região conta neste momento com 37 furos de água e 4 pequenos sistemas de abastecimento do líquido, número aquém das necessidades. Para ultrapassar a situação, o nosso entrevistado disse que está em curso a mobilização de recursos financeiros visando a abertura de mais fontes de água nas regiões mais críticas.
5: É desafiante. A nossa ideia é dar toda a população água potável. Mas por conta do relevo, que não nos permite levarmos as máquinas para as zonas mais profundas, como a referir, de Xilovelo, Lundo e Timba 2, o acesso é difícil para levar as máquinas de perfuração. Então, esse aqui é o grande entrave para nós darmos à nossa população, toda ela, na sua totalidade, água potável. Então, esses 3 povoados não temos nenhum furo de água, estão dificultando já, de certa maneira, como nós darmos água potável a essas comunidades.
4: Chefe do posto administrativo de Meponda, distrito de Lixinga do Niassa, José Biasi, e a mobilização de recursos financeiros com vista a prover mais água potável à população. Sampaio Vitor, em Lixinga.
0: É um problema que se arrasta desde 2023 e tira sono às autoridades. O atraso de pagamento das horas extras a funcionários dos setores da educação e saúde em Gaza. Neste momento, está em curso um trabalho para sanar este problema, garantiu o governador da província, tal como reporta o jornalista Jaime Vanessio.
6: O Conselho Executivo Provincial de Gaza garante que vai pagar brevemente a dívida de mais de 625 milhões de meticais referentes a horas extras em atraso aos funcionários públicos dos setores de educação e saúde. A garantia foi dada pelo governador de Gaza, Alfeu Kuna, que reconhece que o problema afeta profundamente estas classes profissionais. Segundo o governante, neste momento, decorre um trabalho específico e aturado para sanar este problema que arrasta-se desde o ano 2023. Sem avançar datas concretas, Alfeu Kuna garantiu que o valor será pago de forma gradual e sublinhou que, enquanto não se efetivar o pagamento, é um problema que não conforta o executivo.
7: Fizemos o levantamento do nível de horas extras que estão sendo divididas na educação e saúde. O levantamento que encontramos no setor de educação fala-se de mais ou menos 500 e tal milhões.

0: gradual de horas extras. A promessa é essa.
1: Alfeu Cunha apelou aos profissionais afetados por esta situação para não paralisarem as suas atividades laborais por conta do valor da dívida, com destaque para o setor de educação, que tem em breve a realização dos exames finais.
0: Essa resposta conforta-nos como governo? Não, porque estamos já há pouco menos de 2 meses para exames e queremos levar o professor a controlar o exame. Será que vamos conseguir levar o professor a controlar o exame enquanto temos dívidas com ele? É uma pergunta que vocês também fazem, a nós também fazemos, mas temos que encontrar a solução. É por isso que eu digo, os senhores diretores são muito resilientes.
1: Governador de Gaza, Alfeu Cunha, e o processo em curso para o pagamento das horas extras em atraso aos funcionários públicos dos setores de educação e saúde na província de Xai-Xai, Jaime Vanessio.
2: São 12 horas e 43 minutos. O secretário-geral da OJM anuncia na Zambésia o lançamento das festividades alusivas aos 49 anos da organização. O detalhe por Teófilo Moronha.
3: O secretário-geral da OJM, Constantino André, apela à juventude a dinamizar ações de mobilização de modo ao aumento do número de membros em qualidade e quantidade. Constantino André falava este domingo em Quilimane, momento após a sua chegada à província, para uma visita de trabalho de 3 dias. Segundo aquele dirigente, a juventude desempenha um papel importante na implementação de programas de desenvolvimento econômico e social.
4: Queremos reforçar a mensagem de cada um de nós ter um compromisso com a juventude, com o nosso partido e com o nosso país. E é no âmbito disso que queremos também reiterar que os nossos jovens aqui, os apelidados bons jovens e as nossas boas mamás têm uma responsabilidade enorme de continuar a mobilizar para o nosso partido, de continuar a mobilizar para a nossa OJM, de trabalhar sob orientação das nossas lideranças para que o nosso movimento e a nossa organização cresça a cada dia.
3: O secretário-geral da OJM anunciou na ocasião o lançamento em novembro na província de Zambésia das festividades alusivas aos 49 anos da criação da organização.
4: Porque é aqui onde vamos lançar oficialmente as cerimônias centrais de celebração dos 49 anos da OJM.
3: Constantino André, secretário-geral da OJM, no encontro com membros da sua organização no distrito de Quilimane. Teófilo Moronha, Quilimane.
2: Abrimos agora a página da atualidade sobre as artes e cultura. Maputo acolhe nos dias 28 e 29 de setembro deste ano a Conferência Internacional Centenário de Noémia de Souza, Voz de Liberdade, 1926-2026. O detalhe por Ouro Pota.
5: A iniciativa é coordenada pela Associação de Escritores Moçambicanos, AEMO, e visa homenagear a escritora Noémia de Souza, uma das figuras proeminentes da literatura moçambicana, que com a sua voz contribuiu no combate contra o colonialismo português. Sobre o lema Noémia de Souza, Voz da Liberdade, o evento reúne escritores, críticos literários, investigadores e académicos moçambicanos, de países de língua oficial portuguesa, bem como de outros países que não têm um português como língua oficial. Lucílio Manjato, secretário adjunto da EMO e um dos membros da comissão científica da conferência, afirma que o evento visa celebrar Noémia de Souza como poeta moçambicana, africana e do mundo.
6: Queremos cantar Noémia, queremos mostrar o que, se tem feito em termos de estudos sobre a Noémia de Souza. O segundo objetivo é mostrar que esta voz de liberdade se mantém atualíssima. E, portanto, eu acrescentaria o terceiro, que é, portanto, manter viva a poesia de Noémia de Souza. Fazemos esta conferência para dizer obrigado, Noémia de Souza.
5: A Conferência Internacional Centenário de Noémia de Souza, Voz da Liberdade, está dividida em 5 mesas redondas temáticas, nomeadamente Resistência e Liberdade, Infância, Mulher e Liberdade, Nacionalismo e Identidade, Mulher, Legalidade e Novas Identidades e um painel de depoimentos sobre Noémia de Souza. Considerada a mãe dos poetas moçambicanos, Noémia foi tradutora, jornalista e militante política moçambicana. Deixou como legado poemas e artigos que contribuíram para a construção da identidade nacional e das literaturas moçambicana e africana de língua portuguesa. De seu nome de registro, Carolina Noémia Branche de Souza Soares, Noémia de Souza nasceu a 20 de setembro de 1926 em Maputo e perdeu a vida a 4 de dezembro de 2002 em Cascais, em Portugal.
2: E a cidade da Beira, em Sofala, acolhe já no próximo...

0: O encontro é promover a partilha de conhecimentos e debater o impacto tecnológico na tradução e interpretação na atualidade. José Mafua, da comissão organizadora, disse que o encontro vai também debater a possibilidade de criação de uma ordem de tradutores e intérpretes.
1: O Dia Internacional do Tradutor parece um dia que diz respeito apenas a tradutores e intérpretes à primeira vista, mas é um dia bastante abrangente, pois envolve profissionais de diferentes áreas. O nosso trabalho na área de tradução nos leva a interagir com o pessoal de quase todas as áreas que se pode imaginar. É um passo enorme o que demos este ano por permitir que esta conferência se realize fora da cidade capital. Praticamente estamos a fazer entender que é possível e de fato é possível levar eventos desta natureza a outros lugares, tanto que para o próximo ano acreditamos que também não estaremos em Maputo, estaremos em alguma província. Então, através desse encontro, poderão ter uma percepção maior e diferenciada daquilo que talvez era a sua percepção. Dizem que quando fazemos tudo sozinho e sem ver como os outros estão a fazer, não temos noção do nível de evolução que precisamos.
0: José Mafua, da comissão organizadora da 3ª Conferência Nacional de Tradutores e Intérpretes de Moçambique, a ter lugar na próxima semana na cidade da Beira.
2: Retoma este ano na Zambésia o Festival Cultural do Professor, iniciativa exclusiva desta província. O certame, com registro já de 4 edições, experimentou uma paragem devido à pandemia da Covid-19 e neste 2026 os professores voltam a juntar-se em Climane para exteriorizarem outras das suas habilidades, exibindo o mosaico artístico-cultural da província da Zambésia, tal como refere Alex Felipe.
3: Cerca de 500 professores de todos os distritos da Zambésia vão juntar-se no início de outubro na cidade de Quelimane para um festival cultural. O evento, promovido pela Organização Nacional dos Professores, vai colocar no mesmo palco diferentes manifestações culturais representativas das regiões de proveniência dos participantes. O secretário provincial da Organização Nacional dos Professores, Carlos Ofumane, explica que a iniciativa pretende mostrar que o papel do professor vai além da sala de aulas.
4: O Festival de Cultura dos Professores é uma iniciativa única da província de Zambésia. Vinha sendo realizado até a 4ª edição, mas por causa da Covid-19 e outros fatores foi cancelado. Nós vamos retomar este ano 2026, Festival Provincial de Cultura, como disse no princípio, iniciativa única da ONP na província de Zambésia. O objetivo é recriar os professores. Nós temos os grupos culturais ao nível dos distritos, então só de professores. O professor não só se verifica na sala de aula, mas também teremos aqui a dança, o canto, o teatro, a poesia, a gastronomia, entre outras atividades que vão acontecer.
3: Carlos Ofumane sublinha que os professores, enquanto agentes de educação e formação, desempenham igualmente um papel importante na transmissão dos valores, tradições e manifestações culturais às novas gerações.
4: Tem que transmitir a cultura, aquilo que ele aprende lá nas zonas, onde ele, nas suas zonas de influência, onde ele está inserido. Então, tem que mostrar aos outros, cada distrito vai apresentar aquilo que é local, e são as danças típicas da região.
3: Carlos Ofumane, secretário provincial da Organização Nacional dos Professores. De Quelimane, Alex Felipe.
2: E a escola secundária Joaquim Chissano conquistou o primeiro lugar na categoria de danças tradicionais na 2ª edição do Festival Cultural Escolar do Distrito de Tete, realizado este fim de semana no bairro Matundo. A informação é trazida por Orlando Cananecas.
5: Na mesma categoria, a Escola Secundária Francisco Manenga ficou na 2ª posição, enquanto a Escola Primária 25 de Junho ocupou o 3º lugar. Na dança moderna, a Escola Secundária Dom Bosco destacou-se em primeiro, seguida pela Escola Básica de Nhamatica na 2ª posição e pelo Centro de Recursos de Educação Inclusiva CREI em 3º. Na poesia, a Escola Privada Horizonte Verde foi a vencedora, seguida da Escola Privada Campeã e da Escola Josina Machel nas 2ª e 3ª posições, respectivamente. Já no teatro, a Escola Secundária de Xingodes conquistou o primeiro lugar, com Dom Bosco em 2º e a Escola de Bamba em 3º. O diretor do Serviço Distrital de Educação, Juventude e Tecnologia, Lucas Denja, disse que mais do que a competição, o festival serviu para a troca de experiências e promoção de convívio entre as escolas.
6: O Festival Cultural Escolar constitui uma iniciativa educativa e cultural de relevância orientada para a valorização das expressões artísticas e patrimoniais no ambiente escolar. O evento articula-se com as prioridades nacionais de promoção da cultura como instrumento da unidade, identidade e coesão social, em linha com as orientações do setor da educação e cultura.
5: Por sua vez, os concorrentes destacaram a importância dos festivais escolares na promoção e valorização da cultura.
7: Eu chamo-me Blaise, Chintase, Genésia, Marabenta. Uma mexer só corpo.
8: E quem vos ensinou?
7: O chefe da escola.
8: Ah, ok.
9: Exatamente, nós temos muitas vezes ganhado habilidade através das redes sociais e também temos curtido as vezes em que os nossos pais dançávamos. Então a gente captávamos aquelas próprias danças, então decidimos também introduzir.
7: Carim da Graça, espanhol. Minha madiga, Chintali. Ensaio nos sábados, tivemos aula na segunda, sábado ensaio.
5: A segunda edição do Festival Cultural Escolar do Distrito de Tete contou com a participação de 32 escolas, entre públicas e privadas, do total, onde 8 foram secundárias, 10 primárias e 14 básicas. Da cidade de Tete, Orlando Carenecas.
2: Já em Cabo Delgado, a Casa Provincial da Cultura foi palco este sábado do Festival do Wimbe Infantil, um evento de intercâmbio entre jovens artistas e de palmo e meio. O certame contou com a participação da esposa do governador da província. Toda a informação por Roberto Raimundo.
10: A esposa do governador da província de Cabo Delgado, Edna Tawabo, exorta os diversos estratos da sociedade a garantirem um ambiente harmonioso, seguro e propício para o desenvolvimento saudável da criança. Edna Tawabo, que falava este sábado na Casa Provincial da Cultura, no âmbito do Festival Wimbe, um evento de intercâmbio entre jovens artistas de palmo e meio e da divulgação da diversidade cultural, destacou a educação como pilar fundamental para a construção de um futuro seguro e próspero para as crianças. Ela aproveitou igualmente o momento para repudiar com veemência qualquer forma de violência, instrumentalização ou envolvimento de menores em situações que atentem contra a sua integridade e o seu normal desenvolvimento.
11: É fundamental que todos nós assumamos o compromisso de preservar a paz e de garantir que as nossas crianças e os nossos jovens tenham um ambiente seguro, harmonioso e propício para o seu desenvolvimento integral.
10: Por seu turno, a diretora provincial de Cultura e Turismo, Yolanda Almeida, destacou o papel do certame no reforço da coesão social, reiterando que os mais novos são os portadores da esperança e os verdadeiros construtores de um amanhã promissor.
12: E hoje estamos aqui a realizarmos este belíssimo festival infantil, que se reafirma também o compromisso do setor para a coesão social e para a educação dos mais pequenos.
10: O Festival Wimbe Infantil teve momentos de exaltação da arte, promovendo a união entre os petizes e o compromisso coletivo com a proteção integral da infância. Roberto Raimundo, em Pemba.
2: O governador de Sofala, Lourenço Bulha, apela aos fazedores das artes e cultura a maior criatividade, de modo a proporcionar um produto cultural de qualidade que exalte a moçambicanidade. O contexto deste repto por Luís Tima.
13: O governante falava na tarde deste sábado no distrito de Caia, na cerimónia de abertura do Festival Provincial de Dança UTSE. Para esta primeira edição do festival, participam mais de 300 artistas praticantes de UTSE, provenientes de todos os distritos de Sofala. Lourenço Bulha garantiu o comprometimento do governo na organização de festivais, levando a dança UTSE e outras praticadas nesta província para todos os distritos de Sofala.
14: Pela primeira vez realizamos o Festival Provincial UTSE e pela terceira vez o Festival Provincial de Danças Tradicionais, com o objetivo de destacar a importância das manifestações culturais, incluindo as danças tradicionais, para a reafirmação da nossa identidade, a promoção e preservação da nossa cultura, a transmissão de valores, hábitos, costumes. Decidimos durante este mandato pela realização de festivais de danças tradicionais que igualmente servem momentos para intercâmbio entre as comunidades, coesão social e a consolidação da unidade nacional.
13: Governador da província de Sofala, Lourenço Bulha, e o lançamento este sábado da primeira edição do Festival Provincial de Dança Tradicional UTSE, que teve lugar no distrito de Caia, de onde vos falou Luís Tima.
2: Artistas da música gospel consideram que há fraca divulgação deste género de música na cidade de Nampula e isso pode estar na origem do pouco investimento em eventos desta natureza, tal como refere o jornalista Vitorino Kumbukane.
15: E para reverter a situação, os artistas e produtores desta expressão cultural entendem que é a altura de sensibilizar o empresariado e a população em geral a apostar neste género. Os artistas gospel José Cachalaua, Celso Aníbal e Merilu Guerreiro falavam à Rádio Moçambique à margem de uma reflexão com vista a resgatar a música gospel e seus fazedores em evento organizado pela God's Love.
16: Os músicos até que desempenham, fazem tudo, mas sozinhos só não temos como povoar o reino dos céus. Então é porque nós não consumimos a música gospel, diferentemente de outras províncias que já estão a crescer.
17: Geralmente o que acontece é que quando existe um evento desse, primeiro pergunta-se quem é que está em frente. Olhamos mais para a promoção da pessoa que está em frente do evento em relação àquilo que são os ganhos para o reino. Então,
18: criar mais movimentos, criarmos networks, procurarmos expandir a música evangélica de forma internacional, de Nampula para o mundo.
15: Por seu turno, o diretor da God's Love, Ornélio de Souza, referiu que o encontro serviu para impulsionar mais interessados na música gospel a juntar-se à causa.
19: E, na verdade, já se faz por meio da igreja. De igrejas ou congregações já fazem, mas o fazem de maneira individual. Agora nós queremos reunir ou unir forças para juntos podermos fazer alguma coisa notável.
15: Durante o evento foi anunciada a realização em outubro próximo, na cidade de Nampula, da segunda edição do concerto gospel intitulado Deus Exaltado. Vitorino Kumbukane, em Nampula.
2: Antes do fecho deste jornal, saiba que o Instituto Nacional de Meteorologia prevê a continuação de tempo quente em quase todo o país nas próximas 24 horas. Em comunicado, o INAMI indica, entretanto, que poderá se registrar descida acentuada de temperatura no sul de Gaza, na província e cidade de Maputo. O INAMI prevê ainda a ocorrência de vento com rajadas fortes até 60 km por hora, que poderão agitar o estado do mar e gerar ondas com altura até 3 metros a sul do paralelo 25 graus sul. Face à previsão de ocorrência destes fenómenos, o INAMI recomenda a tomada de medidas de precaução e segurança. Na hora certa, termina o Jornal da Tarde, que leva as assinaturas de Mauro Janice na sonorização. Eu sou Adair Tulipa, em edição e apresentação. Boa tarde.

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1: Ouvinte, boa tarde. Secretário-Geral da OJM, Constantino André, encontra-se na Zambésia para uma visita de trabalho de 3 dias no âmbito da interação com os órgãos locais. O setor de saúde no distrito de Mopeia, província da Zambésia, acaba de reforçar em medicamentos os kits de 64 agentes polivalentes de saúde para assistência às comunidades. Presidente do Conselho Distrital da Juventude em Quilimane, na Zambésia, Armando Delfim, encoraja os jovens a promoverem o autoemprego como forma de reduzir a dependência econômica. Tópicos da primeira edição do Jornal da Zambésia para hoje, domingo, dia 27 de setembro de 2026. A edição e a apresentação estão a cargo de Salimo Tepa, com a sonorização de Jacimilton Ernesto. Boa escuta. Antes do desenvolvimento dos tópicos do Jornal da Zambésia, vamos ao bloco de notícias na voz de Teófilo Moronha.
2: O pastor da Igreja União Batista de Moçambique na Zambésia, Alfredo Capoterra, defende a criação de estratégias ao nível da Igreja que incentivem os crentes a se entregarem ao trabalho para autossustentabilidade familiar. Para ele, a pregação das escrituras bíblicas devem ser acompanhadas de ensinamentos que assegurem a instrução para a promoção de empreendedorismo. Na sua ótica, a realização de trabalhos para a geração de renda dignifica o homem e faz parte das recomendações da Igreja plasmadas nas escrituras sagradas. Alfredo Capoterra, pastor da Igreja União Batista de Moçambique, na Zambésia, falava à reportagem da Rádio Moçambique este sábado em Quilimane, no âmbito da realização da conferência provincial daquela igreja que decorre desde a última sexta-feira e que termina este domingo. O governo do distrito de Xindi, ao sul da província de Zambésia, está a capacitar jornalistas e outros provedores de informação para divulgarem as potencialidades existentes naquele distrito para atração de investimentos. O primeiro encontro de capacitação foi realizado semana finda naquele distrito costeiro da província de Zambésia. Pedro Dick, chefe do gabinete do administrador do distrito de Xindi, na Zambésia, diz ter chegado a hora de tirar o distrito do anonimato e colocá-lo na rota das potencialidades turísticas nacional e internacional.
1: Vamos recuperar a notícia segundo a qual o secretário-geral da OJM, Constantino André, encontra-se na Zambésia no âmbito da interação com os órgãos locais. De novo, colocamos em antena o jornalista Teófilo Moronha.
2: O secretário-geral da OJM, Constantino André, apela à juventude a dinamizar ações de mobilização de modo a aumento do número de membros em qualidade e quantidade. Constantino André falava este domingo em Quilimane, momento após a sua chegada à província para uma visita de trabalho de 3 dias. Segundo aquele dirigente, a juventude desempenha um papel importante na implementação de programas de desenvolvimento econômico e social.
3: Queremos reforçar a mensagem de cada um de nós ter um compromisso com a juventude, com o nosso partido e com o nosso país. E é no âmbito disso que queremos também reiterar que os nossos jovens aqui, os apelidados bons jovens e as nossas boas mamás, têm uma responsabilidade enorme de continuar a mobilizar para o nosso partido, de continuar a mobilizar para a nossa OJM, de trabalhar sob orientação das nossas lideranças para que o nosso movimento e a nossa organização cresça a cada dia.
2: O secretário-geral da OJM anunciou na ocasião o lançamento em novembro na província de Zambésia das festividades alusivas aos 49 anos da criação da organização.
3: Permitam que vos diga, camaradas, que a Zambésia também será um local que será lembrado nas festividades dos 49 anos da OJM, porque é aqui onde vamos lançar oficialmente as cerimônias centrais de celebração dos 49 anos da OJM. Zambésia, oi! Portanto, camaradas, queremos reforçar o nosso pedido para os camaradas continuarem bons jovens. E isso vai se provar quando receberem jovens de outras províncias, de outros distritos aqui na nossa província. Queremos pedir que aqueles valores e princípios que a juventude da Zambésia tem sejam partilhados e haja uma troca de experiência com outros jovens que vêm de outras províncias. Viemos para cá para estudar o melhor cenário e vamos ver um ponto, que será um ponto de consenso e um ponto de convergência.
2: Constantino André, secretário-geral da OJM, no encontro com membros da sua organização no distrito de Quilimane.
1: No ar, primeira edição do Jornal da Zambésia para hoje, dia 27 de setembro de 2026. O setor de saúde no distrito de Mopeia, província da Zambésia, acaba de reforçar em medicamentos os kits de 64 agentes polivalentes de saúde para assistência às comunidades. A informação foi partilhada pelo médico-chefe distrital em Mopeia, Shabab Atumani. Shabab Atumani diz que a medida visa impulsionar as atividades dos agentes polivalentes e reduzir o índice de contaminação de doenças no seio da população. Os kits de medicamento para assistência em primeiros socorros entregues aos agentes polivalentes são constituídos de antimaláricos, suplementos de vitamina A e outros medicamentos essenciais para a prevenção de doenças diarreicas.
4: Foram alocados kits de medicamentos para os nossos APs em todas as áreas de saúde, de atuação e geralmente os nossos APs levam consigo os medicamentos para malária, diarreia e infecções respiratórias, e, incluindo anticonceptivos e micronutrientes. Falo de vitamina A e o albendazol para desparasitação.
1: O distrito de Mopeia, sul da Zambésia, conta com 16 unidades sanitárias que igualmente tiveram um reforço em medicamentos, segundo o médico-chefe distrital.
4: No que diz respeito à disponibilidade de medicamentos essenciais nas unidades sanitárias, importa referir que está assegurada a disponibilidade de medicamentos e outros insumos em todas as unidades sanitárias do distrito, por via do nosso armazém intermediário, com destaque aos antirretrovirais, os antituberculostáticos, antimaláricos e, entre outros, poderemos contar com mais meses de disponibilidade daquilo que são medicamentos essenciais nas nossas unidades sanitárias.
1: Shabab Atumani, médico-chefe distrital da Saúde em Mopeia, a sul da província da Zambésia. Presidente do Conselho Distrital da Juventude em Quilimane, na Zambésia, Armando Delfim, encoraja os jovens a promoverem o autoemprego como forma de reduzir a dependência econômica. Para mais detalhes da informação, eis a reportagem desenvolvida pelo jornalista Antônio Domingos, que reporta.
5: O presidente do Conselho Distrital da Juventude em Quilimane, na Zambésia, Armando Delfim, encoraja os jovens a promoverem o autoemprego como forma de reduzir a dependência econômica. A fonte falava este sábado à Rádio Moçambique no segundo dia da feira turística que decorre em Quilimane desde esta sexta-feira e termina amanhã, que coincide com o Dia do Turismo. No local participam diversas instituições que divulgam suas potencialidades, desde gastronomia, atribuição de bilhetes de identidade, número de identificação tributária, entre outros serviços.
6: Esta é a afirmação positiva do Conselho Distrital, no sentido de dizer aos jovens que é possível encontrarmos janelas de oportunidades. Janelas de oportunidades essas para responder àquilo que é a grande demanda no processo de formação versus a empregabilidade. Portanto, nós consideramos que o Estado por si só não há de conseguir a receber toda a massa profissional que vai sendo formada, e esta é uma via alternativa para podermos conceber aquelas que são as habilidades desenvolvidas pelos jovens e transformar isso num processo de rentabilização. O apelo para os mais jovens é sempre continuarmos engajados no processo de desenvolvimento do nosso distrito, da nossa circunscrição territorial do distrito de Quilimane, a apostar nos programas que são desenvolvidos pelo PPP, pelo Estado, para promover aquilo que é a potencialidade do jovem. Digo programa como Acredita Emprega, Meu Kit, entre outros, que o Estado já traz para poder catapultar aquilo que são iniciativas juvenis.
5: A colaboradora da Universidade Católica de Moçambique, delegação de Quilimane, Júlia Mala, presente no local, diz que a ocasião serviu para publicitar diversos cursos ministrados naquele estabelecimento de ensino superior.
7: Nós sabemos que todo mundo precisa se formar para seguir aquilo que é o seu ramo profissional. Nós, quando terminamos a 12ª classe, a intenção é dar continuidade com os nossos estudos, não só para aperfeiçoar aquilo que é o nosso ramo profissional ou aquilo que nós sonhamos em ser, mas também para adquirir conhecimento, né? Constitui uma valia e é de grande importância para aqueles que não conseguem vir até nós, nós vamos até eles. Então, por isso estamos aqui, para facilitar o nosso público-alvo, neste caso, que são todos, sendo jovens, adultos, portanto, que temos cursos de licenciatura, mestrado e doutoramento, né, para funcionários públicos, assim como privados, assim também para os finalistas que estão a fazer 12ª classe, neste caso.
5: Júlia Mala, colaboradora da Universidade Católica de Moçambique, na Zambésia, falando este sábado na feira turística promovida pelo Conselho Distrital da Juventude de Quelimane.
1: Desta forma, damos por terminada a presente edição do Jornal da Zambésia. Por sinal, a primeira edição para hoje, 27 de setembro de 2026, onde destacamos: secretário-geral da OJM, Constantino André, encontra-se na Zambésia desde este domingo para uma visita de trabalho de 3 dias no âmbito da interação com os órgãos locais. O setor de saúde no distrito de Mopeia, na Zambésia, acaba de reforçar em medicamentos os kits de 64 agentes polivalentes de saúde para assistência às comunidades. Presidente do Conselho Distrital da Juventude em Quelimane, na Zambésia, Armando Delfim, encoraja os jovens a promoverem o autoemprego como forma de reduzir a dependência econômica. Ficam as despedidas de Salim Tepa, que editou e apresentou, com a sonorização e montagem de Jacimilton Ernesto. Muito boa tarde.
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14 minutos e meio, para trás o Jornal da Zambésia. Seguimos com música e comerciais até 14 horas, à altura das notícias, e logo a seguir teremos o

ratificamos o nome do programa que teremos depois das 14 horas. Hoje teremos Caminhos e Escolhas. O assunto é a volta do suicídio.

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2: 13 horas e 33 minutos.

0: As notícias esta hora, apresentadas por Adérito Lipang. Muito boa tarde.
1: Boa tarde, Vitor Reis e ouvinte. O governo de Gaza compromete-se em pagar a dívida de mais de 605 milhões de meticais referentes a horas extras em atraso aos funcionários públicos dos setores da educação e saúde na província. A garantia foi dada pelo governador de Gaza, Alfeu Kuna, que reconhece que o problema afeta de forma profunda estas duas classes profissionais.
2: Fala-se de mais ou menos 500 e tal milhões. Estamos a falar de 2023, 2024, 2023, 2024 e 2025. Nós pegamos esses mapas, sincronizamos, juntamos com os da saúde, dá mais ou menos 630 milhões. E começamos desde já a fazer parcerias para que esse assunto seja resolvido. Quando é que é de ser pago? Não tem como responder aqui. Porque a pergunta do professor que a voz vos faz, quando é que vão pagar? E é essa pergunta que todos nós temos. Então, a promessa é que esse problema vai ser resolvido de forma gradual.
1: Sem avançar datas concretas, Alfeu Kuna garante que o valor será pago de forma gradual, sublinhando que, enquanto não se efetivar o pagamento, o problema não conforta o executivo de Gaza. Cerca de 500 professores de todos os distritos da Zambésia vão juntar-se no início de outubro na cidade de Kilimani para um festival cultural. O evento, promovido pela Organização Nacional dos Professores, vai colocar no mesmo palco diferentes manifestações culturais e representativas das regiões de proveniência dos participantes. O secretário da ONP na Zambésia, Carlos Ufumani, explica que a iniciativa pretende mostrar que o papel do professor vai para além da sala de aula.
3: O Festival de Cultura dos Professores é uma iniciativa única da província de Zambésia. Vinha sendo realizado até a quarta edição, mas por causa da Covid-19 e outros fatores foi cancelado. Nós vamos retomar este ano 2026, Festival Provincial de Cultura, como disse no princípio, iniciativa única da ONP na província de Zambésia. O objetivo é recriar os professores. Nós temos os grupos culturais ao nível dos distritos, então só de professores. O professor não só se verifica na sala de aula, mas também teremos aqui a dança, o canto, o teatro, a poesia, a gastronomia, entre outras atividades que vão acontecer.
1: Carlos Ufumani sublinhou que os professores, enquanto agentes de educação e formação, desempenham igualmente um papel importante na transmissão dos valores, tradições e manifestações culturais às novas gerações. Cerca de 3 mil habitantes do posto administrativo de Meponda, no distrito de Lixinga, no Niassa, não têm acesso à água potável. A situação é mais crítica nos povoados de Timba 2, Xilovelo, Lundo e Ingaúma 2, onde a população é obrigada a consumir água dos poços caseiros, rios ou charcos, correndo riscos à saúde. O chefe do posto administrativo de Meponda, no distrito de Lixinga, no Niassa, José Biasse, disse que a região conta neste momento com 37 furos de água e 4 pequenos sistemas de abastecimento do líquido, número aquém das necessidades.
4: É desafiante a nossa dar a toda a população água potável, mas por conta do relevo que não nos permite levarmos as máquinas para as zonas mais profundas, como a referir de Xilovelo, Lundo e Timba 2, o acesso é difícil para levar as máquinas de perfuração. Então, esse aqui é o grande entrave para nós darmos à nossa população toda ela, na sua totalidade, água potável.
1: Para ultrapassar a situação, José Biasse disse que está em curso a mobilização de recursos financeiros visando a abertura de mais fontes de água nas regiões mais críticas. Autoridades de Marraquene investigam circunstâncias que ditaram a morte de duas pessoas na praia de Macaneta, província de Maputo. O incidente registrou-se sexta-feira, dia marcado por um movimento intenso associado ao feriado nacional. O presidente do Conselho Municipal de Marraquene disse que equipas multissetoriais já estiveram no terreno para as primeiras investigações sobre o caso. Chafi Sidati lamenta a situação, assegurando que novas medidas serão tomadas sobre a utilização do espaço da praia.
5: Não importa que a morte não tenha sido na água, porque dizem que uma provavelmente por overdose de alguma substância química, outra encontrada nas matas, provavelmente por violação ou alguma, uma moça jovem. Agora é a vida para frente, e a vida para frente vai ser com regras, e vão ser regras muito duras para entrar na Macaneta. Não estamos a privatizar a praia. Vai ser pública, mas vai ser pública para pessoas que queiram realmente utilizar a praia como ela deve ser.
1: Shafi Sidat, presidente do Conselho Municipal de Marraquene, e o incidente que culminou com a morte de duas pessoas na Praia da Macaneta, província de Maputo. Na atualidade internacional, 11 pessoas morreram e 8 ficaram gravemente feridas num acidente de aviação na manhã deste domingo na África do Sul. O desastre que envolveu um minibuse e um caminhão aconteceu na Estrada Nacional número 2, na zona de Tubatuba, na província de KwaZulu-Natal. Entre os feridos graves, vários apresentam queimaduras. As autoridades locais já estão a investigar as causas desta colisão frontal. Ainda na África do Sul, 27 pessoas morreram em dois ataques distintos a locais de diversão noturna. Na noite deste sábado, um grupo de homens armados com espingardas do tipo AK-47 invadiu um bar na zona de West Rand, na província de Gauteng, o que resultou em 17 mortos e 15 feridos. Já na madrugada de hoje, outro tiroteio fez 10 mortos e 11 feridos na cidade de Luangke, na província do Cabo Ocidental, enquanto as vítimas se encontravam no espaço noturno. As causas de ambos os incidentes são ainda desconhecidas. A polícia sul-africana afirmou que está no encalço dos suspeitos. Apresentamos as notícias das 14 às próximas às 18 horas.
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7: São 14 horas.
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0: Está a começar mais um episódio do radiodrama Caminhos e Escolhas. 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Na Vila Esperança, o dia está calmo. O mercado está pouco movimentado. Na rua principal, só se ouve o chilrear dos pássaros e o sopro leve do vento. Na escola, a professora Teresa fala aos seus alunos sobre o aproveitamento do trimestre.
1: Pois bem, meninos, este trimestre não foi lá muito bom para algum de vocês. Há tendência em baixar de desempenho. Vejam lá.
2: Tenho certeza que não sou eu.
3: Nunca se sabe, Dário. Há sempre dias sim e dias não na vida.
4: Hoje é o meu dia sim.
3: Também do jeito que tu maras, só podes vir a dispensar a todas, bro.
4: Dispensar talvez não, mas chumbar é que não.
1: Senhor Dário e a dona Helena, podem partilhar vossa conversa conosco?
3: Desculpa, professora, não foi nada. O Dário é que está a gabar-se de ter boas notas.
1: Na verdade, ninguém está muito bem, mas há quem está pior. O Miro, por exemplo, em 3 meses não conseguiu ter uma única nota positiva.
5: Está tudo bem, professora. Vou recuperar.
1: Como assim está tudo bem? Estás péssimo em todas as disciplinas, menino.
4: Vai envelhecer aqui, bro. A malta vai bazar para outras classes.
3: Dário, não te conhecia assim.
5: Deixa estar, Lena. Ele tem razão.
1: Eu vou falar com outros professores para adotarmos um plano de recuperação para os alunos. Vamos ver se damos uma chance de melhorarem essas notas.
4: Boa, Miro. Agradeço à professora por isso.
5: Eu estou bem. Vou melhorar. Estou bem. Até amanhã.
1: Até amanhã como? Ainda não tocou para a saída, Miro.
5: Ainda? Desculpa, professora. Está tudo bem.
3: Miro parece que está quieto. Notas baixas, puseram antebaralhado meu. A malta sempre dizia, vamos lá marar juntos. E você, só curtição.
4: Estás mal, Miro. No ano passado, eras um bom aluno. Este ano, estás a cair.
0: Na escola, toca o sino para o intervalo. Os alunos saem para o recreio. Enquanto uns conversam e lancham, Miro isola-se dos colegas. Cabisbaixo, desanimado, ausente de tudo. Está entregue aos seus próprios pensamentos. Só ele sabe o que o atormenta.
6: E aí, Dariozinho? Vai uma Santa de Badia?
4: Aceito com muito gosto. Obrigado, Juzinha. 2.
6: Xi, é para tu pagares. Seja cavalheiro, jovens de agora.
4: A palavra cavalheiro não existe no meu dicionário, Juju.
3: Dário, que maldade. Miro é mais social, mas Dário, cacata.
6: Falando em Miro.
4: Verdade. Onde está o Miro? Não ouvi a sair da sala.
3: Yu foi um dos primeiros, mas ele parece não estar muito bem.
6: Mas o que está a acontecer com ele?

0: Na Vila Esperança, os jovens com futuro estão reunidos no centro comunitário. A agenda do encontro é preparar um piquenique no fim de semana para comemorarem o aniversário do grupo. Para isso, decidiram fazer uma contribuição.
1: Ia! Com essa mula não vai dar para muita coisa. O tapo é muito pouco.
2: Ya, também acho. A mula mesmo não vai dar para nada.
3: Então qual é a ideia? Aumentamos o valor da contribuição?
1: Epa, Dario, não ataco. Nós já nos exprimimos até aqui.
2: Ya, Samira tem razão. Temos que encontrar outra solução. Se Miro já estivesse aqui...
1: Ya, onde está o Miro? Ele sempre tem umas ideias malucas.
2: Lena ficou de passar na casa dele. Já devem estar a chegar.
3: Estou preocupado com o Miro. Ontem liguei para ele, não atendeu. Pendurei uma SMS para ele sobre o encontro de hoje, mas também não me retornou. Pensei que já estaria aqui.
2: Ah, às tantas não é nada. Talvez ele esteja mal disposto. Quer estar só.
4: Tadeu sabe das coisas. Para mim, o assunto é paixonite aguda. Alguém deve ter roubado o coraçãozinho do Mirocas.
3: Ju, tu levas tudo na brincadeira. Já pensaste que o Miro pode estar a atravessar um problema sério?
4: Miro com problema sério? A vir de onde esse problema?
3: Juju, todos nós podemos ter problemas.
4: Mas dizem que não há problema sem solução. Então, não há por que nos preocuparmos. Vamos continuar com as nossas contas do piquenique.
1: E eu já perdi feeling. Vejam, Lena está a chegar.
2: Opa, finalmente. E o Miro?
5: Nem sombras. Passei pela casa dele, a irmã disse que ele tinha saído depois do matabicho e não voltou. Disse que teve uma discussão acesa com a mãe ontem, quando voltou da escola.
4: Discussão? Qual é a cena da cota?
5: A professora passou lá por causa das notas do Miro. Somando a outras cenas da casa, a mãe descontrolou-se e explodiu aos beiros.
1: Acho que estou a começar a entender. O jovem está a perder autoestima.
4: Que cena é essa de autoestima?
3: Sabem, a dia assistiu uma palestra com uma ativista a falar sobre a saúde mental no âmbito da prevenção de suicídios.
4: Vira essa boca para lá, Dário.
5: Vamos fazer alguma coisa enquanto há tempo.

0: Preocupados com o seu amigo Miro, os jovens vão pedir conselho à professora Teresa. Encontram-na ocupada, fazendo diversas chamadas ao celular.
1: Então, jovens, desculpem, qual é a vossa preocupação? O que está a acontecer?
2: Professora, nós estamos preocupados com o Miro. Desde que a professora ditou aquelas notas, ele perdeu a boa disposição. Não atende chamadas e nem retorna mensagens.
3: Dário e Tadeu foram à procura dele lá no Rio. Dizem que tem um lugar calmo onde ele costuma descansar e ler. Talvez ele esteja lá.
1: Eu estive em casa dele ontem, tive uma longa conversa com a mãe sobre o estado emocional do Miro. Bem, são muitos assuntos particulares que não posso partilhar aqui.
2: Mas o que está a acontecer com o Miro pode acontecer com qualquer um de nós, jovens ou adultos.
1: É verdade, Samira. Às vezes caímos tão fundo que começamos a pensar que não temos mais razão para viver. E acabamos por desistir de nós mesmos. E se não tivermos um ombro amigo, podemos enveredar pelo suicídio. Por isso liguei para a presidente da Plataforma de Participação do Adolescente Jovem para virem cá amanhã para realizar um debate com jovens e pais cá na Vila Esperança.
2: Plataforma de Participação de Adolescentes e Jovens? O que é isso, professora?
1: A Plataforma de Participação de Adolescente Jovem é um grupo bem dinâmico que agrega jovens de diversas organizações e artistas. Convidem vossos amigos para amanhã às 10 horas, no Cajueiro Grande. Venham com um técnico para falar de doenças mentais no âmbito da prevenção da prática de suicídio.
3: Acho que vai ser uma coisa boa. Miro tem de estar lá. Será que Maltadário localizaram?

0: Sabia que te encontrava aqui. Posso me sentar aqui ao teu lado? Miro, às vezes falar faz bem. Mas se não quiseres, podemos ficar aqui os dois sentados a olhar para o céu.
1: Estão todos com pena de mim. É só isso. Ninguém me entende. Se eu pudesse...
0: Tu pode sim, Miro. Seja lá o que for que te atormenta. Ainda há saída, meu irmão. Nunca desiste de ti, meu bro.
1: Dário, eu não valho nada. Minha mãe acha que eu sou um caso perdido. Esfregou-me na cara minhas notas fracas. Estou cansado. Dário, estou cansado. Eu estou cansado.
0: Miro, está todo mundo preocupado contigo, irmão. Só para te dizer que não estás sozinho. Há gente que acredita em ti. Bro, chora, irmão. Chora, meu irmão. Depois vamos orar e vamos para casa.
2: Esta é a carta do meu suicídio. Eu sei que nunca serei compreendido. Por mais que eu fale nos vossos ouvidos, eu sei que nunca serei entendido. Eu já tentei ser aberto para o mundo, mas o mundo acha que sou um capricho. Tudo o que eu tento fazer lá no fundo é tentar me sentir menos um lixo. Todas as noites converso comigo. Eu acho que sou o meu melhor amigo, mas em contrapartida também me odeio. Acho que sou o meu pior inimigo. O médico diz que isto é depressão. O psicólogo diz que é ansiedade. A família diz que eu sou sem noção, que tenho problemas de responsabilidade. Muitas vezes me sinto descartável. Eu acho que o mundo tem pena de mim. Muitas vezes eu penso que você estaria melhor e se eu não estivesse aqui. Muitas vezes me sinto encurralado numa briga feia com a solidão, tentando me livrar desses problemas que eu acredito.

0: Miro volta a casa acompanhado por Dário. Caminham em silêncio, cada um com seus pensamentos. No dia seguinte, todos se deslocam ao grande cajueiro da Vila Esperança. É lá que a equipa da PPAJ está a promover um debate. Estão presentes alguns jovens e pais da comunidade. Miro e Dário estão lado a lado na assistência. Todos atentos vão acompanhando e contribuindo nas discussões.
1: Então, sempre que descobrimos comportamentos como isolamento de familiares, dos amigos e atividades habituais, ou alguma perda de interesse por coisas que antes gostava de fazer, são sinais que nos devem preocupar. Às vezes, a pessoa pode ter queda no rendimento escolar ou profissional.
2: Desculpa, posso falar?
1: Sim, temos aqui alguém que pretende falar. Vamos ouvir.
2: Sim, eu sou Lena e estou na 10ª classe. Conheço alguém que nos últimos dias tem manifestado estes sinais. Era alguém muito divertido, sempre bem disposto.
3: É verdade, estamos a ficar preocupados com ele.
1: É bom que se preocupem com vosso colega, mas não é só por estes sinais. Muitas vezes as pessoas que querem cometer suicídio costumam apresentar sinais de tristeza profunda e persistente, sentimentos de culpa ou vergonha, sensação de ser um peso para os outros.
4: Eu sou Dário. Ontem estive com esse nosso amigo e colega. Ele estava muito abatido e só dizia que a vida dele não tinha sentido, que não queria incomodar ninguém e achava que nós ficaríamos melhor sem ele. E não parava de dizer que estava cansado de tudo.
1: Dário, este caso é preocupante. Não podem deixar esse vosso colega sozinho. Temos que procurar ajuda urgente para ele.
5: Eu estou aqui. É de mim que estão a falar.
3: Miro, muito obrigada pela tua coragem. Dar este passo e estar aqui hoje já é uma vitória. Lembra-te, pedir ajuda não é sinal de fraqueza, é sinal de força.
1: E todos nós temos uma responsabilidade. Quando um amigo sofre, não devemos ignorar os sinais. Uma palavra, uma visita, uma conversa podem fazer toda a diferença.
4: Miro, ninguém caminha sozinho. A malta está contigo.
3: E vamos continuar contigo, nos dias bons e nos dias difíceis.
5: Obrigado a todos. Como diz meu amigo Dário, nunca desista. Há sempre uma saída. E eu quero viver.
6: Assim é que se fala, Miro.

0: bebe suicídio. Tu não morre suicídio. Tu mata também aquelas pessoas.
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1: Presença da emissão provincial da Zambézia da Rádio Moçambique, momentos finais deste turno de emissão. Eu sou Kim Monteiro e Paulo Lopes nesta emissão. Estimamos imenso a sua companhia. Voltaremos a cruzar comunicação em próximas ocasiões, se Deus quiser. Até lá. Fique e fique bem. Lembro que quando forem 14 horas e 30 minutos, teremos o Domingo Disponível.

0: de empate.
1: E reação, Castro Jorge. Melhor seria impossível sofrer, recomeçar e chegar logo ao empate. Uma grande reação, saída aos papéis do guarda-redes, aproveitada superiormente por Martinho, que teve técnica, frieza, calma e arte para colocar a bola no fundo da baliza, quando dois defesas da seleção sul-africana para lá dirigiam-se para tentar fazer a cobertura à baliza. Grande reação, grande momento, melhor seria impossível depois de termos sofrido aquele golo pela seleção sul-africana.
0: 30 minutos, o jogo está parado. É, Vitor, o guarda-redes está a queixar-se de hoje, mas é mais vergonha do que outra coisa, porque ela abordou muito mal aquele lance.
1: Pode até estar lesionado, mas num choque com seu colega de equipe, com seu companheiro, porque aborda mal o lance, o timing, não há comunicação com o seu central, acabam chocando, esta sobrou para Martim, que este soube fazer o resto, que foi colocar a bola no fundo da baliza, e jogo empatado aqui na Algea Arena.
0: Melhor do que isto não podíamos pedir, senhores ouvintes. Uma reação pronta do conjunto moçambicano. Martinho começar. Começou a reescrever a história desta final. Um para a África do Sul, um também para Moçambique. Vamos então ver. Temos pela frente, Vitor, 15 minutos na primeira parte, em que tudo é possível quando as coisas correm deste jeito.
1: Sim, o jogo está mesmo desse jeito, está repartido. Dizíamos nós que entrou forte, personalizada, pressionante e a criar situações de perigo à seleção moçambicana. Há espaços, a África do Sul equilibrou, chegando depois ela a estar na moda em cima, de tal forma que chegou ao golo. Vamos ver o que é que este golo, esta reação de pronto da seleção de Moçambique, traz ao ponto de vista anímico e ao ponto de vista da abordagem do jogo, tanto para uma como para outra seleção.
0: 32 minutos já jogados, primeira parte. Um para Moçambique, um para África do Sul. E a África do Sul vai tentar mais uma jogada de ataque. E a bola vai para a linha final, a ponta, pé de baliza. É para a seleção moçambicana. Aí então para Denilson. Vai ajeitar a bola no traço superior da área de baliza. Tocou curto. É para a meia direita, onde vai aparecer ali o companheiro de equipa, Milton. Já recolheu Milton, já saiu da área. Frentiu para a meia direita com muita força. É para a direção de Mavila. Mavila entregou para Diego. O Pelé já recolheu. Tem para o partido adversário. Já passa por ele. O passe é para Martinho. Martinho, pedrinha de passe. Tem que proteger a bola. E jogar atrasado para a direção de Rezando. Romário recolheu com a parte interna do pé esquerdo. Com o mesmo pé de movimentar para a esquerda, para cá que vem a bola, é a primeira posição, Fanuel, já recolheu Fanuel, levanta a cabeça, abriu, hoje entregou adiantado para o Mauri, Mauri outra para Fanuel, corta o homem da equipa da África do Sul, a bola fica na equipa moçambicana, é por intermédio agora do Mauri, vai embora, Mauri, limpou o adversário, pedrinha de passe, não tem que dar a bola, então jogou traçado, é para a direção de Mavela, pisou a divisão, está na meta, contra a equipa moçambicana, faz abertura para Martinho, Martinho tem que flanquear agora sobre o corredor lateral direito, Martinho pisa na bola, entregou atrasado primeiro ali para o Mauri, Mauri pisa, para, pensa, olha, pedrinha de passe, não tem que dar a bola, o passe é curto, é para a direção de Martinho, Martinho está encavalitado entre dois adversários, jogou atrasado, é para Milton, recolhe Milton calmamente, e central para central, foi então de Milton para a direção de Rezan, o Romão recolheu com a parte interna, pé direito, vai levantar com o pé esquerdo, é para meter ao contrário, é para a direção de Alírio, tenta dominar a bola, corta o homem da equipa da África do Sul, o árbitro diz que é o quê? Livre para quem? O árbitro apitou por quê?
1: Se é falta, devia ser, mas doce favor. Vai ser bola ao solo.
0: É, este árbitro não deve estar muito concentrado. Não deve estar muito concentrado. Pena é que não está concentrado e nos desfavorece. Rola a bola para a equipa da África do Sul. É então para Zazi, na zona defensiva, aí pisar a divisória, fazendo a abertura ali para a companhia equipa, abertura que é feita para a esquerda. É para a direção de Gamble, está agora na meia esquerda, tenta passar por o adversário, já passou por ele, vai ganhar ali a final, não passa nada. O árbitro diz que é livre.
2: Sim,
0: o árbitro diz que é livre. Depois ali é uma situação em que o Martinho
1: vai puxar do cartão amarelo.
0: Não pode puxar cartão amarelo nenhum. A verdade é que o Mavila está magoado, mas foi um choque com o jogador moçambicano. Creio que foi o Martinho.
1: Sim, é assim, Castro. Há falta a favor da África do Sul, porque há um puxão na camisola do adversário por parte do Mavila, daí será demonstrado com o cartão amarelo. Ele depois, na extensão do movimento, choca com o colega da equipe, mas já havia feito falta sobre o jogador da África do Sul.
0: 35 minutos jogados nesta etapa inicial. Um para a África do Sul, um também para Moçambique, que é a final da edição 2026 do Torneio Regional Cusafa, qualificativa para a Taça de África de Nações. Relativamente à qualificação, está tudo arrumado. Estas duas seleções vão representar a região na fase final dessa competição. Terá lugar no março próximo no Gana, numa transmissão do canal esportivo da Rádio Moçambique. Há um primeiro tampão de 12 elementos de equipa moçambicana, que vai estar posicionado ali no interior da área de penalti. E para evitar que os jogadores sul-africanos façam uma cobrança rápida, Martinho ficou ali muito colado ao homem que tem a bola, que é, no caso particular, o Emile. Ajeitou a bola ali entre as 9 e as 10. Do lado esquerdo do ataque da formação sul-africana. Direita da nossa ofensiva. O Denilson vai orientando ali o posicionamento da barreira, que é formada então por dois elementos, o Martinho e também o Mavila. O árbitro já apitou, vai partir ali. O Basso corta. Milton para lá da linha final. Aponta pé de canto para o conjunto sul-africano. Aponta pé de canto para o conjunto sul-africano. 35 minutos e há mais uma invasão. Há mais uma invasão do público. Aqui já não há espaço para mais ninguém. É, isto aqui vai ser complicado de gerir.
1: Creio que tenham forçado o portão. Porque não está a ser permitida a entrada de ninguém. Creio que forçou-se o portão.
0: Ponta pé de canto batido. O cabeceamento. A bola passa. Cruzado da área de baliza. Ganhou então ali Kenzane. Kenzane vai levantar. É para Diego. O Pelém tem por parte do adversário. Fez o chapéu adversário. Já recolheu. Combinação perfeita. Olha, Diego. É travado pelas costas. E o corte. O árbitro vai dar o quê? Devia marcar falta. Devia marcar falta, só que o árbitro não disse nada. A lançamento. Aí está o Kensário, faz o passo atrasado. É para Fanuel, mas atrasado empurou. É para o Romão. O Romão jogou para a zona central. E a bola vai para o interior da nossa área. Cortou não. Pontapé ali. O Denilson para meter o contrário. A bola vai para as alturas. Era para Martinho. Chega primeiro o equipa sul-africana. Faz o primeiro corte. Então a bola ficou na equipa sul-africana por Samuel. Samuel entregou para Martinho. O comissário jogou atrasado. É para a decisão do Fanuel, que também é uma quaco. Vamos embora, Fanuel. Vai levantar a cabeça. Vai pontapé de qualquer maneira. É lá para meter o contrário. Corta ali. A bola fica na equipa sul-africana. O passe é feito. É ele na direção do Mlanguene, o Mlanguene para Macu, o Macu já recolheu, então entregou para a meia esquerda, para a direção do Zassi, Zassi pisou, devia estar no meio campo ofensivo, entregou para Macu, luta com o adversário, perde o controle da bola, faz a recuperação, o próprio capitão da equipa sul-africana jogou atrasado, pediu apoio então para seu Zassi, recolhe o central da equipa sul-africana, pisa na bola o Zassi, tem que entregar cá para a meia direita, onde vai aparecer o Fortune, Fortune pode entrar para a Frise, mudou de ideia, faz o passe, corta a equipa sul-africana, a bola vai ficar ali no ramão, faz o cabeceamento para a meia direita, é na direção aqui do camisa número 8 da equipa sul-africana, é o Maurer, Maurer luta com o adversário, passou, fez o travado em falta, tem que cartão, tem de haver cartão, exatamente, cartão amarelo para o Frise. É curioso que os dois laterais direitos já têm cartão amarelo, uma Vila para Moçambique e o Frise daqui para a Sul-Africana,
1: e vão jogar os dois condicionados. É preciso saber jogar nestas condições. Esperamos que uma Vila consiga controlar e lógico que uma Vila possa incorrer a uma segunda falta. Para quem sabe como é que as formigas elas comportam-se quando trabalham em conjunto, é justamente isto que está a acontecer a esta altura na Lelgia Arena, com esta invasão dos adeptos em massa para o interior do estádio, neste caso.
0: Quem tem posse de bola é o Rezan, que também é Romão. Entregou atrasado para o Denilson, que é Tembe. Já recolheu o guarda-redes da União Desportiva do Songo. Feitiu cá para a meia-direita, na direção ali do Milton. Milton recolheu, levantou a cabeça, abriu os olhos, continua com a bola controlada. Rentinho relevando, vamos embora, vamos embora, vamos embora. A equipe moçambicana vai pisar a divisória. O trecho para o treinamento de Milton está. Milton cortou lateral direito, vai levantar a bola. É para a direção do Martinho, de faz domínio ali para a direção do Mavila. Mavila recolhe, vem para a zona do tiro, vem para o verso. Pedrinha de passe, tem que jogar atrasado. Primeiro entregou ali perto para o companheiro que é marcado particular. 23 e o 23 então, vai recolher o Samuel, passou por um adversário, cortou com falta, falta de Martinho, aponta pé leve para a seleção da África do Sul, ali no corredor lateral esquerdo da sua zona defensiva, a bola vai ser entregue para Teboco, o homem que sofre a falta, vai deixar que seja o Zazi, o encarregado de execução. 38 já jogados nesta etapa inicial. 1-1 no marcador. A bola circula de forma atrasada para Mazamba. O guarda-redes entregou curto. É para Fortune, central da formação sul-africana. Pisa na bola. Vai entregar outra vez para o Mazamba. Recolheu com a parte interna para a esquerda. Com direito entregou para a minha esquerda. Onde vai aparecer ali o Zazi a recolher. Com calma, com tranquilidade. A equipa sul-africana vai jogando a passo. Aí está o Zazi. Faz o passo ali adiantado. É para o corte da equipa moçambicana. Para o intermédio de Mavila. Ponta a pé de qualquer maneira. A bola volta para a seleção nacional sul-africana. E há uma bola no braço. O público pede falta. O árbitro não atende. A bola fica ali no Fortuna deixou para o Mendes jogou, é para Frizo, já recolheu o Frizo, tem por perto o Marieiro, o passe é muito bem jogado, é para a direção de Emily enrolado para Boyton, Boyton sobre a linha lateral, passou, não passou nada, curta Samuel para lá da linha lateral, lançamento para a seleção nacional da África do Sul, aí então para o Emily com a bola sobre a cabeça, o arremesso é curto, daí recebe o Emily, pode dar cruzamento, mas as formações, lá está o jogador moçambicano, protege a bola e ela vai para lá da linha lateral, tocada pelo jogador moçambicano, lançamento para a seleção da África do Sul, muito próximo da bandeira de canto, lançamento para ser efetuado, é então para a direção do Frizo. Ó, Vitor, eu começo a ficar preocupado com o público. As pessoas continuam a entrar, já não há espaço aqui Espero que não aconteça nada de grave. Absolutamente nada. Lançamento. Frieza entregou. É para o companheiro. Há uma bola no braço, seu árbitro. Eu daqui de longe vi. Só que o senhor não viu. Maurier ganhou a barra, travado pelas costas em falta. O árbitro não há nada. Aí está Marco. Passou, não passa. Cortou Milton. Pontapé contra o adversário. Vai insistir a formação da África do Sul. Ali está o Frieza, jogou atrasado. É para a direção ali do camisa número 20. Fertune faz abertura para o número 10. O número 10 chama-se Emily. Jogou atrasado. Combinação perfeita agora para o Teboco. Teboco já recolheu. Pode dar cruzamento. Entra na entrada, era o contrário, a simulação é perfeita. Aí vai o Teboco, vai Teboco, faz cruzamento, perigoso, Mendes por cima. Steven Mendes, no coração da área de baliza, atira por cima, ponta, pé de baliza para o conjunto moçambicano. Agora uma confusão numa das entradas. E a barreira é quebrada, vai alguém para as escadas. Isso vai ser difícil de controlar.
1: Vamos lá, é uma pena, vai ser mesmo difícil de controlar, porque os seguranças que estão lá.
0: Deixa eu olhar para aqui, vem da Sul, perda de bola daqui para moçambicana. Aí está o passe atrasado para o Macu, o remate para as mãos do guarda-redes de Denison. Sim, pode terminar o Vitor.
1: Sim, dizia que a segurança que está lá posta naquele corredor de entrada ao recinto, tanto a segurança privada como a polícia de proteção, já está incapaz de suster esta avalanche dos adeptos, das pessoas que forçaram a entrada e querem arranjar um espaço para ficarem mais cômodos para ver o jogo.
0: Aí está a equipa da África do Sul a sair, cortou aqui o moçambicana por intermédio de Noela, bola para a zona central, é para quem sabe, Machel faz o cabeceamento, é para o Macu, disse o Macu no caso particular, né? Entregou curto ali para a direção do Mlanguene, plantio, é para Yemili, Yemili já recolheu, parou, entregou, é para o companheiro de equipa ativa, corta, Martinho para o lado de Mietral, a lançamento para a seleção nacional da África do Sul, projeção lateral da área contrária, 41 minutos já jogados, lançamento para ser efetuado do lado esquerdo, aí então para o camisa número 18, Mlanguene, não, vai ser o Teboco, Teboco já faz o arremesso atrasado, é para o Mlanguene, trabalha, jogou atrasado, entregou para o adversário, é para ali, vamos embora, contra-ataque da equipe moçambicana, faz a abertura, é para a direita, para Kensano Machel, já recolheu Kensano, perdeu, está à espera do apoio, Kensano entregou, é outra vez para ali, cortou o lateral direto, vamos embora ali, vai o cara com o cruzamento, não passa para o adversário, cortou para lá dentro, há lançamento para a seleção nacional de Moçambique, diga Vítor.
1: Penso que são os mambas a entrarem para o recinto de jogos para ver o sub-20.
0: Aí está a seleção nacional sub-20 a sair com um novo lançamento lateral do meio terreno ofensivo. Lançamento de Mavila entregou ali para ali, dominou a bola, perdeu o controle da bola e ela vai ter com Mlanguene pontapeou, é para o corte de Mavila vai fazer o passe, é para ali o árbitro para o jogo. Considerando ali uma entrada faltosa do Mavila, pontapé leve, é para a seleção sul-africana. 43 minutos já jogados na etapa inicial, 1 para a África do Sul.

0: Kensan, vai, passa para o segundo, passa a rotação, petinha de passe Kensan, nunca entende, ninguém tem, o passe agora sim, entregou para a direção ali de uma vila, a vila já recolheu, fletiu, é lá para diante, é para Lírio, dominou mal a bola ali, mas faz a recuperação muito recuando, perdeu o controle da bola, a seleção na moçambicana, a bola fica ali no Emily, Emily jogou atrasado, pediu apoio, é para Mlangeni, Mlangeni, mas atrasado, empurrou para Fortune, Fortune podendo entregar para a Frise, não jogou atrasado, é então para o guarda-redes, é para Mazamba, o guarda-redes Mazamba já recolheu, entregou ali perto para a direção do Zazi, é um jogador gigante este Zazi, jogou atrasado, outra vez para Mazamba, Mazamba já recolheu no interior da área de penalti, deixou curto, daí recebe o Mazamba, vão jogando os jogadores da equipa da África do Sul com o seu guarda-redes, a bola agora endossada para a esquerda, é na direção ali do Zazi, o Zazi entregou, é de central para central, aqui para Fortune, pode entregar para a meia direita, é para cá que vem a bola, na direção sul-africana, a meio da sua zona defensiva, aí vai o Freze, pede linha de passe, faz o arremesso adiantado, é para a direção do Mendes, parou no peito, agora um braço, jogador sul-africano, o árbitro deixa jogar, vai insistir o Macu, corta primeiro o Milton, fica com a bola Milton, ponta pior, é para o Diego, vamos para o Diego, o passe é para o Mal, para o Capra esquerdo, é para quem sabe Machel, pede linha de passe, está a fugir bem o Ariel, vamos embora, quem sabe, vai entrar para a área, a simulação, vai verticalizar, o passe, passa para o Sário, para a zona do tiro, aí está, o passe, tentou tirar, bate! Não, não, a bola deu sensação de golo e que golaço teria sido do Kensan Machel, Vitor. Celebramos porque a bola vai para a parte superior das vagas atrás e deu a sensação de golo. Toda a gente gritou, vai insistir Moçambique, vamos embora, o passe ali para Martinho, corta a defensiva sul-africana, insiste Moçambique, não insiste nada, corta, curta a ofensiva, a bola vai ter ali com o Teboco para Mazibuco, vai, ponta a pena para frente, para a direção do Mendes, não chega para a bola, vai para lá da linha, não, ela corre sobre a linha e fica na passe ali do Milton, a bola não saiu. Milton já recolheu, o árbitro dá mais 5 minutos, aí está o Milton, jogou para o interior da área de penalti, é para o guarda-redes de Nilson, vem de Nilson, tem por perto Mendes nas costas, ponta peão então cá para a meia direita, na direção do Fanuel, de primeira vai fazer o toque, lá para adiante, sai primeiro o Freeze, o jogador jogou atrasado, é então para o seu guarda-redes, este não pode agarrar, tem que ter a marcação ali rápida, faz o passe curto para a direção do Fortune, o Fortune entregou adiantado, é na direção ali do Mlangeni, o Mlangeni trabalha, pisa a divisão de 3 metros ao contrário, vai o Mlangeni com a passa de bola, pisou na bola, parou, pensou, entregou, cortou a defesa moçambicana, a bola fica na equipa moçambicana, Fanuel, entregou aqui para Maurier, Maurier entregou no buraco da agulha, primeiro para Martinho, combinação perfeita, vai Martinho, o passe, passou o Martinho, vai, faz o passe, Martinho leva muito tempo, Martinho, faz o remate contra o adversário, Martinho não pode ser assim, insiste Moçambique, insisteu agora, é para o Diego, faz a abertura para a direita, é para Maurier, parou no peito, passou para o levado, vamos embora na hora, é contrário, a simulação, o passe, é para quem? É para Fanuel, pedrinha de passe, faz muito mal, passe, corta a defensiva sul-africana, vai sair a equipa sul-africana, agora para o contra-ataque rápido, aí o Boyson, autor do golo do jogo da equipa sul-africana, aí vai o Boyson, jogou atrasado, pediu apoio, combinou ali, é com o Boyson, corta! Milton cortou, o árbitro para o jogo, a falta do jogador sul-africano, 5 minutos dados pelo árbitro, Vitor, não demos por ela, estamos a finalizar a primeira parte, vai agora haver cobrança do pontapelé para o conjunto moçambicano.
1: Sim, são 5 minutos justos que se justificam. Mas deixe-me falar do lance do Kensan. Confesso ter gritado golo também. Confesso ter festejado. Grande lance, combinação ali pelo corredor esquerdo. Kensan, um remate acrobático. Pena a bola ter passado ligeiramente ao lado da baliza contrária. E tendo batido a malha lateral, deu-nos a sensação de facto de ter sido golo.
0: E aí está o corte da equipa sul-africana. Nova tentativa, nova recuperação da equipa sul-africana. O Milton pontapé para Macu. Perde controle da bola. A bola ficou com o Martinho. Martinho faz abertura para Samuel. Entregou cá para a minha esquerda. Muito bem jogado. É para o Diego. Pelo menos já recolheu. Kensan vai fugir. Kensan vai fugir. Vai embora. Diego. Bate, não passa. Cortou o Freeze. Negando ali uma entrada do capitão moçambicano. Vai haver lançamento para o Kensan Machel. Entregou para Diego. Diego vai devolver para Kensan. Kensan já recolheu. Aí está o Kensan. A simulação. Fletiu. Vai tentar ganhar em final. A simulação é perfeita. Proteja a bola, não, não pode não, o árbitro mostra cartão amarelo a Kensan, ele apenas protege a bola, seu árbitro.
1: Deixa ver aqui no replay, há um toque, mas não para cartão amarelo, é um movimento de proteção de bola, muito exagerado esse cartão amarelo mostrado pelo árbitro de encontro.
0: Daqui a pouco vai terminar a primeira parte com este 1 para a África Sul, 1 também para Moçambique. A bola

0: Bombeada para lá da linha lateral, há reposição para a seleção moçambicana. Lançamento para os Mambinhas. Mambinhas que depois de terem passado por um mau momento na altura em que depois sofremos o golo, Moçambique conseguiu acertar e acertou bem. Aí está Kensane. Kensane entregou para Diego. Diego já recolheu entre três adversários. Vai levantar. Era para a entrada aqui do Maurier. Corta a defensiva da equipa da África do Sul. A bola ficou no Fortune sobre a linha lateral. Entregou o golo aqui moçambicano. Cortou Kensane. A bola vai com o Maurier. Passa a simulação. Passou para o Vicente atrasado. É para Fanuel. Fanuel recolhe. Entregou para Romão. O Romão trabalhou com a parte interna do pé direito com a esquerda. Entregou para outro central. Põe então para a direção de Milton. Este pode projetar a bola para a meia direita. Continua com a bola, vai subindo calmamente aqui para o moçambicano, vai levantar a bola com muita força. O domínio foi de Mavila, meio de metro ao contrário. Aí está Mavila, passou por um, passou por dois. O passe é para Alírio, Alírio entregou para Diego. Não, agora sim, é que é Diego. Já recolheu o Diego, jogou atrasado, para tentar o remate. A bola passa ao lado. Ponta, pé de baliza. O remate ali de Samuel a passar ao lado do poste esquerdo da baliza do guarda-redes sul-africano. Aí está a equipa da África do Sul a sair. Instantes finais da primeira parte. Fortuna entregou para Zaze. E Zaze vai trabalhando calmamente. Pisou na bola Zaze. Entregou outra vez cá para a meia direita. Na direção do Fortuna. Fortuna devolveu a bola para Zaze. É assim que joga a equipa sul-africana. Na sua zona defensiva. Pode entregar para Tebouco. É para a meia esquerda. É para lá que vai a bola. Tebouco vai recolher sobre a linha lateral. Tem por perto a Martinha fazer o primeiro tampão. Então este é obrigado a vir para a zona central. E jogando atrasado para Fortuna. Fortuna já recolheu. Tem que jogar atrasado curto para Zaze. O Zaze trabalhou. Recolheu com a parte interna. O pé esquerdo. Vai pisar a divisória outra vez. Cortou lá atrás esquerda. Entregou para a zona central, é para o Mendes. O cabeceamento é aqui para moçambicana, faz o primeiro corte ali e a bola fica com ponta pé de Milton. É um central que não quer veleidades na nossa zona defensiva. A bola vem para a equipa da África do Sul. A abertura que é feita para a direita para o Friso. O Friso vai rentinho armado, não vai levantar a bola. É um passe na tentativa de colocar no Boyson. Corta Moçambique com o Rizan. Agora o Rizan também faz um disparate, tirou a bola, é para lá da linha lateral. Há lançamento para a seleção da África do Sul, meio de meter ao contrário. E no momento exato, o senhor que viajou da Namíbia, Tsama Natal diz que já viu tudo nesta primeira parte com a África do Sul 1, Moçambique também 1. Vitor, vamos escalpelizar 45 minutos em que houve os momentos bons, ou melhor, momentos maus e bons.
1: Sim, desde logo dizer que foram 45 minutos dignos de uma final, tanto do lado dos Mambinhas, da seleção moçambicana, assim como a seleção sul-africana, tem-se portado de facto a contente e dignificado esta final. A entrada forte da seleção moçambicana, pressionante, personalizada, destemida, a manetar sobremaneira o último reduto sul-africano durante os primeiros 10, 15 minutos destes primeiros 45 minutos. Posto isto, a África do Sul sentiu por esta entrada, mexeu com ela, esta entrada forte, posso até dizer que surpreendeu a entrada forte de Moçambique, tendo abalado, tendo mexido com ela durante 10, 15 minutos, onde há espaços, foi depois equilibrando o jogo, dividindo esta partida até cerca de 20 minutos, onde eles passaram depois a tomar conta do jogo, nesse ataque continuado, posicional, uma seleção sul-africana que joga muito bem entre linhas, aproveitou este espaço que era deixado entre setores pela nossa seleção, setor ofensivo, intermédio e também o defensivo. Do lado de Moçambique, uma equipe que soube interpretar os momentos de jogo. Quando pôde, quando foi possível, jogou também em ataque continuado, ataque posicional, combinações, ligações intersetoriais até chegar ao último reduto. Quando não pôde, quando o domínio esteve do lado da África do Sul, soube também interpretar bem as transições e foi em transições que acabou criando as maiores situações de perigo. Depois, neste momento de domínio da África do Sul, há este momento mágico do jogador sul-africano que faz um remate. É-lhe concedido espaço, deixe-me dizer isto, para parar, pensar, conduzir e decidir-se. Acabou-se decidindo por um remate fora da área, forte e portentoso, do qual o nosso guarda-redes Tembe não teve mínimas hipóteses de defesa. Moçambique não acusou, muito pelo contrário, teve uma excelente reação a este gol sofrido, porque no lance logo a seguir, depois do reinício do jogo, acabamos chegando ao empate por intermédio de Martim. Um passe longo do Romão, saída em falso aos papéis do guarda-redes contrário, a bola sobrou para Martim, que teve frieza, classe, arte para colocar a bola no fundo da baliza. Chegamos a empate. E diga-se, se a África do Sul estava em domínio, estava a controlar o jogo, Moçambique, depois desse gol de empate, passou a dominar, passou a controlar, passou a estar mais confiante. Onde tínhamos o Kensane a nível do meio campo, temos ali o Kensane, o Salema, para os equilíbrios defensivos da equipe, ainda que o Kensane consiga mesmo assim participar nas ações ofensivas também da seleção moçambicana, onde temos o Começar, o Maurer e o Diego como os responsáveis por desequilibrar a defesa sul-africana. Só não fizemos mais um porque não calhou, só não fizemos mais um porque não fomos assertivos no momento da definição do último passe, do último centro ou então do último remate. Mas estamos a jogar aqui contra uma grande seleção que mostra grande capacidade técnica, tática e também interpretação do próprio jogo. Na África do Sul, destaques para o Mendes e o Vitboy, e dizer claramente que o Mendes não é por acaso que está a esta altura a disputar a lista dos melhores marcadores com o nosso Atílio. 5 gols, porque é um avançado que se mexe bem, desloca-se bem, arrasta os centrais, procura espaços, joga bem entre linha, é um verdadeiro ponta de lança e faz sentido estar a esta altura a disputar. Espero uma segunda parte muito forte para a seleção moçambicana, melhor, mais assertivo, melhores definições e definição também clara da forma como queremos defender na nossa organização, neste caso na nossa organização defensiva. Se pressionamos alto ou se fazemos um bloco médio-baixo, porque acontece que em alguns momentos os três homens do ataque pressionam alto, mas o meio-campo e a linha defensiva está muito mais para estar, deixando esse espaço entre linhas para que a África do Sul possa conseguir jogar.
0: A equipa da arbitragem?
1: Se calhar a arbitragem seja o homem menos forte nesta final, nestes primeiros 45 minutos, com algumas decisões, vamos lá, infelizes, algumas faltas marcadas a nosso desfavor, que quanto a nós não foram faltas, faltas consideradas dos jogadores também que não foram, um cartão amarelo puxado de forma excessiva aqui para o Kensane, que pode vir a condicioná-lo tecnicamente mal na leitura de alguns lances. Vamos ver se atua melhor para a segunda parte, porque as duas seleções estão a dignificar esta final. É preciso que a equipa de arbitragem também entre nesta tónica de final.
0: Portanto, vamos então, tal como os artistas, chamam uma pequena pausa, lembrando que o campo está completamente abarrotado, toda a vedação está coberta de gente. Para quem não conseguiu um lugar nas bancadas, está na rede de vedação e há filas, uns atrás de outros, e olhando por cima da cabeça dos outros, para poder então ter uma nesga de espaço para assistir a este intervalo. África do Sul 1, Moçambique também 1. É uma pausa, voltamos daqui a pouco.
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0: O Romão entregou para a central, para a direção de Milton. Ainda há muito tempo para reagir. Vamos embora. O Milton vai levantar a bola com muita força. É para a direção de Martinho. Saiu Martinho. O cabeçamento. Vamos, quase. E chama Martinho. Estica daí. Atirou. Gol!

0: começou a reviravolta do conjunto moçambicano. Dois minutos depois, novamente, uma resposta à altura do jogador moçambicano. Que pontapé de fora da área, aproveitando-se uma má abordagem do lance anterior do guarda-redes. Saiu na zona do líbero, faz o cabeceamento, só que a bola tocou nas costas do seu companheiro. Sobrou ali para o Martinho, com toda a calma do mundo. Driblou o adversário com o pé esquerdo, de longe, atirou para o sítio certo. Está feito o golo do empate.
1: 14:58, já a seguir vamos então ao remate.
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3: Bem-vindos, adeptos do Desporto Nacional. Apito inicial, está a começar o nosso remate.
4: Bola ao centro, Castro. E hoje, jogamos ao primeiro toque e em velocidade máxima.
3: Comigo no estúdio, a nossa capitã das análises falhadas, Emita, que tal? Estás em forma?
4: Ai, ai, ai, sempre, Castro. Mas depois paga as presas de análises falhadas.
3: Vamos,
4: mas
3: lá,
4: enfim, chuteiras bem apertadas e olhos na baliza. Olha, Castro, que fim de semana gigante do nosso futebol para as nossas seleções, hein?
3: Um verdadeiro turbilhão de emoções com os mambinhas na COSAFA e os mambas na qualificação a CAN 2027.
4: E grandes batalhas em campo com os mambinhas a enfrentarem a Namíbia por duas vezes.
3: E que grande lição de estratégia nos deram os rapazes, Jorge e Mica.
4: Exatamente, Castro. Veja só. No domingo passado, perdemos por 0-1 contra a Namíbia, não foi?
3: Claro que perdemos. A Namíbia mostrou-se imune ao nosso plano de jogo.
4: Exatamente. Se no domingo passado eles venceram e mostraram-se imunes, na sexta-feira voltamos a enfrentá-los. O que devemos fazer quando é assim, Castro?
3: Que grande observação, Mita. Não devemos entrar em campo com o mesmo plano.
4: Oh, muito obrigado, Castro. Estás bem informado. E é aí onde queria chegar, hein?
3: Mas bem pensado, Mita. Se o plano do jogo bateu na trave, a equipa deve analisar e reajustar ou mudar a estratégia.
4: Brilhante, capitão. Pelo menos não é o capitão dos falhanços. Olha que devemos analisar e entrar em campo para atacar com outro plano.
3: É o que devemos fazer com a malária, Mister.
4: Aos primeiros sinais, Mister, diretamente para o agente polivalente de saúde na comunidade ou unidade sanitária.
3: Mas quando o remédio não resulta, vá à unidade sanitária para analisar o jogo e mudar a tática.
4: Pode ser que a sua malária seja resistente ao medicamento.
3: Ou então pode ser que exista outra doença escondida por trás.
4: Agora, Missers, aceitar a derrota e não entrar mais em campo, isso está fora de questão.
3: Mantermos a inteligência desportiva, analisar o jogo e mudar a tática é a imagem de marca dos grandes campeões.
4: Visão de jogo perfeita, Castro. Estás bem inspirado hoje, hein? Mas há um porém.
3: Já começaste. Qual é agora esse porém, Jaimita?
4: Ô, Castro, pode ser que a análise do jogo nos mostre que o problema não estava no plano do jogo, mas na execução.
3: Aí tens razão, Jaimita, pela primeira vez. Adianta ter a melhor tática do mundo se a equipa descuidar-se da execução a meio da partida.
4: Pois é. Não basta executar o plano até aos 90 minutos a pensar que o jogo está ganho.
3: Atenção que o jogo só está ganho depois de ouvires o apito final.
4: Portanto, Misters, execução do plano até ao fim do jogo, assim como na malária. Se o médico te deu 3 comprimidos para 3 dias, nada de pensar logo no segundo dia. Já estou melhor, vou guardar este último comprimido.
3: E isso sabes o que dá? Um cartão vermelho direto, Jaimita. Atenção que este sentimento é muito falso, Misters. E faz-nos perder campeonatos. Não guardem comprimidos. Joguem até o fim.
4: Exatamente, Castro. E outra observação, Misters?
3: É que temos que estar 100% concentrados na boa execução do nosso plano.
4: Inspiradíssimo, Castro. Às vezes, pensamos que executamos o plano enquanto não.
3: Por exemplo, tomamos o comprimido de malária com estômago vazio.
4: Cartão vermelho de novo.
3: Ah, é?
4: É. Devemos tomar o comprimido sempre com um pouco de leite ou comida para entrar bem no corpo.
3: E cuidado, o adversário tem muitas táticas para nos fintar.
4: Pois é. Podes tomar um comprimido às 7 da manhã ao mata-bicho, com um pouco de comida e leite.
3: Mas 20, 30 minutos depois, a dinâmica do jogo muda. Te sentes mal? Vomitas?
4: Tudo fora, mister. Esse comprimido não vai fazer absolutamente nada, mister.
3: Então estamos a executar sim, mas a nossa ação foi neutralizada.
4: É, e se isso acontecer, procure o agente polivalente de saúde ou a unidade sanitária para repor o comprimido perdido.
3: Que grande plano de jogo, Amita.
4: Obrigada, Castro. E atenção, uma boa execução garanta a vitória, mister.
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6: 15 horas e 7 minutos, o meio está domingo esportivo, edição 39 para o ano de 2026. Em tempo de intervalo, final da Taça Cozafa Sub-20 na Lalji Arena Matola. Um para a África do Sul, um para Moçambique. Marcou Martinho para a seleção, portanto, do nosso país. Este é o torneio de Sub-20. No jogo para o terceiro lugar, a Zâmbia venceu a Namíbia por 3 bolas sem resposta. Vale lembrar sempre que Moçambique e África do Sul já estão com o passaporte carimbado para a Copa Africana das Nações de Sub-20 do ano que vem na República do Ghana. E olhamos para outras notas, outras latitudes, porque a bola rola. Liga das Nações, Liga D, neste momento com 7 minutos jogados, uma grande penalidade para a equipa da, portanto, a seleção da Lituânia, que está a defrontar o Azerbaijão, está 0-0, mas há um pontapé de penalti a favor dos lituanos, que pode ser convertido ou não. Vamos então aguardar. E às 18 começa também para esta Liga D, o Gibraltar-Andorra. Para a Liga A, jogos marcados para hoje, 18 são 2, Dinamarca, País de Gales e Sérvia, Países Baixos, às 20h45, Alemanha, Grécia e Noruega, Portugal. São partidas projetadas para hoje, Liga das Nações, Liga A. Vamos lá ver se esta grande penalidade foi convertida ou não. 8 minutos jogados, Lituânia e Azerbaijão, vamos aguardar. Quando temos também quase então a regressarem os artistas na Lalji Arena para a segunda metade desta final da Taça Ecosafa de Sub-20. Os sul-africanos marcaram primeiro, mas os moçambicanos, portanto, a seleção nacional, não demorou muito tempo, foram 2 minutos apenas de alegria para a equipa sul-africana, até que Martinho, com pontapé, acabou então por restabelecer um pontapé portentoso, acabou por restabelecer a igualdade quando o guarda-redes sul-africano estava batido, fora dos postes, e foi esse golo de empate para a seleção nacional de Sub-20. Portanto, 9 minutos, Lituânia 0, Azerbaijão 0. Não tenho informação se foi então invalidado, portanto, foi revisto pelo VAR ou não, mas o que é certo é que está tudo em branco nesse Lituânia-Azerbaijão. São 15 e 10 minutos com muito público na Lalji Arena. Os artistas já regressam para a segunda parte e voltamos também para as notas, as emoções dessa segunda parte, nesse confronto entre as seleções de Moçambique e da África do Sul, final do torneio, ou seja, da Taça COSAFA de Sub-20. Lembrando também que para o terceiro lugar a formação da Zâmbia bateu a Namíbia por 3 bolas sem resposta. E é já a seguir que voltamos para a Lalji Arena, já não falta muito tempo para termos as emoções da segunda parte.
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3: E no basquetebol já está resolvido o título de, portanto, o título nacional. O Ferro Verde da Beira renovou o título, é tricampeão nacional. Ontem bateu o Machaquém no play-off, no terceiro jogo do play, da final do play-off, por 69-66. Moçuns a flor da pele até o fim. O Machaquém deu muita luta, acabou por perder, mas foi então por 3-0 esta final do play-off da Liga Nacional de Basquetebol, sendo o masculino a melhor de 5 partidas. O Ferro Verde venceu as 3 e evitou, ou seja, levar o jogo ao jogo 4 ou mesmo 5. Se o Machaquém vencesse, haveria jogo 4, que podia ser hoje, portanto, e em caso de vitória do Ferroviário seria campeão hoje, ou do Machaquém levava o jogo ao 5º. Mas o que é certo é que o Ferroviário arrumou tudo em 3 partidas. 15 e 12 minutos e voltamos já a seguir para a Lalegui Arena, uma altura em que a Lituânia marca 12 minutos, Lituânia 1, Azerbaijão 0, Liga das Nações, dia 10, estamos a falar do velho continente, é a bola sempre a rolar. Vamos lá então regressar para a Lalegui Arena, para a segunda parte, ainda não vejo os artistas de regresso, vamos fazer esse pequeno compasso de espera para regressarmos quando vale também lembrar que a seleção nacional, portanto a principal, joga depois de amanhã, à tarde, às 15, no Estádio Nacional dos Impedos, para a segunda jornada de qualificação para CAN de 2027. O adversário é a seleção do Sudão. O Sudão que na jornada de arranque venceu a Etiópia por 1-0 e está então a liderar o grupo. Seguem-se Moçambique e Senegal com um ponto cada. Fecha a classificação a seleção da Etiópia com 0. Vai ser uma Copa Africana tripartida em termos organizacionais com Uganda, Quênia e Tanzânia. Ali os países vizinhos no chamado CAN Pamoja, que terá lugar em 2027. 15 horas e 14 minutos, fim de semana de seleções, com destaque também para a Jane Katambo, que tem um contrato à espera para o Sporting, portanto, que renova até 2031, a princípio, com a melhoria substancial no concernente ao ordenado que irá receber. Vermos então como é que termina esse processo, que é certo é que o Sporting já tem todo o dossiê preparado, faltando apenas o regresso do internacional moçambicano, que marcou o golo de Moçambique na partida frente à seleção do Senegal, então para pôr tudo no preto e no branco, quando se sabe que há muitos interessados em Inglaterra, também no futebol italiano, nos serviços de Gianni Katamo, clubes como, por exemplo, o Aston Villa, que também acabou por entrar em cena, acabou por entrar no lote dos clubes interessados em contratar Gianni Katamo, que significa que o mercado de janeiro, a reabertura do mercado de inverno, será bastante movimentado e o Sporting está a blindar as principais unidades, não só, mas também os outros clubes também pretendem, neste momento, segurar as respectivas pérolas. 15 minutos, vamos lá, dentro de alguns instantes, retomar a comunicação com a Lalegui Arena, que tem então, que nos traz as emoções desse jogo entre as seleções de Moçambique e da África do Sul, final da Taça COSAFA 2026, uma competição que Moçambique acabou por organizar à última hora, uma vez que as Maurícias desistiram de organizá-la e acabou por ser entregue ao nosso país. Uma primeira fase, alguns jogos decorreram no Estádio Nacional dos Impérios, depois passou para a Lalegui Arena, na Matola. 15 horas e 16 minutos.
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1: São 15 horas e 18 minutos e meio. Já temos luz verde para regressarmos à LG Arena.
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1: Com cuidados técnicos de Afonso Buano e comentários de Vítor Magalhães, reportagem volante de Albino Muyambo, com Castro Jorge no relato. Estamos de regresso à LG Arena.
4: Estamos de regresso ainda sem os artistas, tudo por questões de segurança, Belisário. Nós dissemos, fomos avisando ao longo da primeira parte que a situação não estava no controle das autoridades locais e por isso mesmo as equipas quando foram ao balneário, creio que a equipa de arbitragem disse que não havia condições para continuar assim. Foi então mobilizado o contingente policial posicionado aqui na LG Arena para poder fazer a proteção da rede de vedação. Primeiro, do lado do Top Norte, que não tem bancada, as pessoas estão sobre a rede. Estão então perfilados os agentes da polícia para evitar qualquer tumulto naquela zona. Acontece o mesmo em relação ao Top Sul e talvez assim se possa garantir segurança mínima para que o jogo possa prosseguir. Mas a verdade é que, Vítor, pela projeção que já se fazia do número de espectadores que viriam para aqui, eu acho que devia ter-se dimensionado melhor o número de agentes policiais para este jogo, porque os que aqui estão, sinceramente, são uma gota no oceano, porque segurança tem que estar sempre em primeiro lugar.
5: Sim, Castro. Primeiro deveria ter-se pensado nisto antes do início da partida. Esta organização que procura se fazer a esta altura, porque já era previsível, face à presença do público no jogo das meias finais, que extravasou o número limite, chegou a colocar alguns adeptos em risco da sua integridade física e como diz bem, mesmo este contingente que agora é chamado para controlar ou tentar controlar ali a rede da zona norte, da zona sul, não acho que seja um número suficiente para o rácio aqui presente de adeptos. Decidindo, penso eu, os adeptos querendo perderem aquilo que eu chamaria de princípios de educação e forçar a polícia, a nossa polícia de proteção, tiver aqui inúmeras dificuldades, de facto, para suster o público. O que vale é que até então, mesmo que tenha essa gente à volta do campo, encostada junto à rede, tenham feito de forma ordeira, e aquilo que é o apanágio do povo moçambicano, espero que prevaleça, espero que o público continue de forma herdeira no final, independentemente do resultado que aconteça aqui nesta partida, independente da festa ou da decepção, e acredito que seja a festa, e aí muitas das vezes as pessoas ficam eufóricas, são tentadas a entrar para o recinto do jogo, para festejar com os jogadores e todos mais, é preciso que consiga se conter estes ânimos. Daí, de facto, colocamos esta situação da previsão que possa ter faltado. O que nos vale é que parece já está tudo ou todas as condições criadas ou já se chega à conclusão de que há condições criadas. As equipes já estão no momento de reativação aqui no interior do relvado e dentro de instantes teremos de facto o início do jogo, Castro.
4: Bom, para quem está a ver as imagens televisivas poderá perguntar em algum momento por que é que tanta gente está aqui na zona de baixo quando, por exemplo, existe um anel superior na bancada contrária à central. A verdade é que o anel está completamente fechado porque ele não está concluído, não tem as barreiras de proteção e pode colocar em perigo quem estiver lá. Por isso ele foi completamente fechado, não, tal como no jogo das meias finais em que esteve aberto, viu-se a gravidade dessa situação, fechou-se por questão de segurança. Hoje não está lá absolutamente ninguém, mas as pessoas forçaram o portão, estavam lá fora, vieram aqui para dentro. Enfim, todos querem apoiar os moçambicanos, todos querem sentir e verem louco esta final, mas para tudo tem que haver um limite e este limite aqui foi extravasado.
5: Sim, é tal questão do lado bom e do lado mau da coisa, neste caso da presença do público. O lado bom, desde logo, esta manifestação do público, este abraçar do público da Seleção Nacional, os mambinhas, a vontade de todos quererem estar aqui presente. Muitas das vezes reclamamos nós, principalmente aqui na Zona Sul, mais concretamente em Maputo, da ausência do público nos jogos, da ausência de público nos jogos do Moçambolo, das próprias seleções, mas nesta COSAFA tem sido completamente o contrário. O estádio, o campo da Arena Lalji tem estado sempre abarrotado, abarrotado mesmo, e com gente até a extravasar os limites respeitáveis. É um sinal positivo neste quesito de abraço à seleção, às mambinhas, à causa, o abraço à nação, mas há esta questão do lado mau, que é a questão da segurança dos mesmos, dos próprios adeptos, e que se evitar que algo de mal, de facto, possa ocorrer.
4: Bom, a COSAFA é que deve estar surpreendida, nunca organizar uma competição desta natureza e deste escalão e verem uma meia-final abarrotada, uma final também abarrotada. Vão começar a fazer contas para as próximas edições, sobretudo quando decidirem voltar a Moçambique.
5: Sim, até porque o exemplo que eles têm da organização de um mesmo escalão da COSAFA aqui em Moçambique era de bancadas vazias. Eu lembro que organizamos uma edição da COSAFA onde só tínhamos presentes os familiares dos jogadores, agentes da organização, um pingo de adepto ali, outro pingo acolá. Até fizemos uma determinada crítica na altura, que falávamos que a Federação e a COSAFA poderiam ter feito, vamos lá, organizar conjuntamente com as escolas para trazer os alunos para se fazerem presente. Desta vez não foi preciso. Está surpreendida a COSAFA, está surpreendida a Federação Moçambicana de Futebol, estão todos surpreendidos de facto com este interesse do público moçambicano em assistir e acompanhar os mambinhos. É um bom sinal, é preciso capitalizar esta presença dos adeptos aqui neste torneio para que daqui comecem também a fazer-se presente nos jogos de Moçambola, nos jogos da formação, nos campeonatos do júnior, dos juvenis, porque as pessoas, na verdade, mostraram aqui que amam futebol, gostam de futebol, e quando as coisas são bem organizadas, bem difundidas, elas se fazem presentes, e como se diz, o futebol é mesmo o ópio do povo.
4: Bom, aqui o Boane está a fazer-me sinal a dizer que, olha, que há mais gente a entrar aqui para o interior da Lalji Arena, nas imediações do campo número 1. Verdade é que aqui já não cabe mais nem mais uma agulha, porque caso contrário as pessoas terão que ir para o interior, e isso já não é permitido.
5: Isso do ir para o interior só me lembra jogos nos tempos das seleções e dos clubes na modalidade do basquetebol, o pavilhão do Machaquene abarrotado e as pessoas a ficarem ali à volta da quadra. Lembra-me também de um jogo Moçambique-Camarões no estádio da Machava, estádio completamente cheio até às 11 horas, gente na pista de ciclismo ali à volta, estádio abarrotado. São bons sinais que devem ser aproveitados, apesar do perigo que isto em algum momento representa. Espero é que ainda assim, e repito, que o público possa se manter ordeiro, independentemente do resultado que aconteça nesta partida.
4: Portanto, estão então neste momento de reativação muscular os atletas das duas equipas, mas também o trio de arbitragem. Daqui a pouco vai então haver o início deste jogo, no que diz respeito à sua segunda parte, claramente muito atrasado. E isto, para além dos compromissos que existem na transmissão, tanto radiofónica quanto televisiva, tem os seus custos e alguém vai ter que arcar.
5: Alguém vai ter que arcar, e muitas das vezes tem que ver com quem organiza a prova, com o ZAF, a Federação Moçambicana de Futebol, com a participação do Ministério da Juventude e Esporte. E se for a ver, já deixou de ser apenas reativação para ser novamente um aquecimento. As reativações normalmente são feitas de forma rápida, básica, 1-2 minutos, e as equipes voltam a reentrar para a segunda parte. Mas foi um intervalo muito mais longo, muito mais alargado do que é o comum, e é normal que esta altura também seja mais estendida do que habitual, do que aquilo que vemos no contexto nacional e também no contexto internacional.
4: É que é uma paragem com mais de meia hora, Vítor.
5: Sim, é o que digo. É mais do que reativação, ainda que enquadremos lá dentro disso, porque houve um aquecimento prévio antes do início do jogo, mas é uma reativação mais longa, com mobilidade, com técnica e tudo mais envolvido, que faz parte do aquecimento, para que os jogadores voltem a estar prontos e possa-se evitar, acima de tudo, lesões nos jogadores quando fossem voltar a entrar. Para acima de tudo, lesões de índole muscular.
4: Portanto, Belisário, é apenas mais uma pausa. Naturalmente, daqui a pouco voltamos para a segunda parte deste intervalo. África do Sul 1, Moçambique também 1. Bom, mas então, olhando para a perspectiva, não consigo ver aqui o Albino Muyambo para nos dar o panorâmica de baixo para cima. Mas, Vitor, querias alguma coisa?
5: Não, queria dizer que espero, quero falar de outro espectro num jogo de futebol, quando falamos dos fatores do rendimento, da técnica, da tática, do físico e do psicológico. Estava aqui a falar da questão física, do não poder provocar lesões de índole muscular ao jogador. Mas há outro senão que pode acontecer com estas paragens longas, com este ficar mais de 30 minutos de intervalo de um período para outro, ou de uma parte para outra, que é o desligar, seu ponto de vista de concentração, seu ponto de vista de motivação, não, porque o jogo, ele por si só, o que representa, interessa, mas seu ponto de vista de concentração, é preciso que os nossos treinadores, os nossos técnicos, possam conseguir trabalhar com eles para que mantenham o foco tal e qual o tiveram nos primeiros 45 minutos.
4: Bom, os árbitros auxiliares já foram verificar o estado das redes, o que prenuncia o reinício do encontro daqui a pouco. O guarda-redes já também tomam as suas posições naturais. Os jogadores já se posicionaram dentro das quatro linhas. Vítor, não há mexidas no 11, nem de Moçambique, nem da África do Sul. O que é, que mensagem é que transmitem os dois selecionadores àqueles que estão aqui presentes?
5: Podem não estar completamente felizes. A verdade é que um treinador, mesmo vencendo, nunca está 100% feliz. Mas, porém, isto representa que a exibição dos jogadores, tanto moçambicanos como os sul-africanos, é de agrado, em parte, para os seus treinadores, para as suas equipas técnicas. E o que podem ter feito é dar ali ou fazer alguns ajustes de índole tático, índole posicional, nas dinâmicas dos próprios jogadores, acreditando que eles, para estes segundos 45 minutos, possam fazer melhor do que fizeram nos primeiros.
4: Vai rolar a bola e vai ter posse a primeira na segunda parte da equipa moçambicana, porque foi o contrário na etapa inicial. Diego Pelembe jogou atrasado. Ali na direção do companheiro de equipa Samuel, tenta fazer uma abertura para meter ao contrário. A bola vai ser tocada pelo jogador sul-africano para o lado central. A lançamento para o conjunto moçambicano. Meio de meio terreno ofensivo do nosso lado direito. Então é para uma Vila Júnior. Aí está. Não, vai ser uma Vila, vai ser Martinho. O arremesso atrasado na direção do Milton. Milton de primeiro jogou para a zona central da nossa ofensiva, no círculo central da grande roda. É para a direção do Romão. Ultrapassa a divisória. Faz a abertura para a meia esquerda. É para lá que vai a bola para o Fanuel. Fanuel entregou sobre a linha lateral. É para a direção do Maurer. Vai trabalhando o Maurer. Faz a mutação de Franco. É para o lado contrário. É para o Vila, de primeira de calcanhar, vai tentar colocar no Pelembe, corta o homem da equipa da África do Sul e vai embora o jogador sul-africano. Aí, no caso particular, o Mazibuco para, pensa, já está na metade contrária. Pedrinha de passe, então apareceu ali o companheiro de equipa. No caso particular, o Mlangeni. Mlangeni deixou para o Macu, o capitão, jogou atrasado. É então para o central, camisa 19, Zazi. Zazi entregou para o Mazibuco, devolução para a zona central para o Mlangeni. Vai levantar a bola, franqueamento, vai, corta a divisão sul-africana. Cortou ali por Milton, vai proteger a bola. O Milton tem por perto um adversário, então jogou curto. Primeiro para Fanuel, Fanuel na zona central, pode entregar para o Maurer, é para lá que vai a bola. Cortou o lateral direto, ultrapassou o divisor, está na metade contrária, que o moçambicano deveria para Fanuel. Fanuel já recolheu, é empurrado pelas costas, não há nada, diz o árbitro, corta a defensiva sul-africana e a bola resvalou ali no Maurer e vai para lá de entrada. Lançamento aqui para o sul-africano já efetuado, é para a direção de Mlangeni. Mlangeni recolhe o jogo atrasado, é para o Frizz, mais atrasado, empurrou, então empurrou ali para o Fortune. Fortune mais atrasado, jogou, é para o Mazamba, o guarda-redes da equipa da África do Sul entregou, é para o Zazi, recolheu o Zazi, fica para a meia esquerda na direção ali do Tepo, pisa a divisão, está na metade contrária, vai perder o controle da bola, porque ganhou o primeiro. Martinho projetou a bola e de forma atrasada para a direção ali do camisa do Samuel. A bola fica na equipa moçambicana, pontapé ali uma Vila. A bola vai para trás uma Vila, pontapé. A bola para a atmosfera é para Diego Pelembe, dominou. Vamos embora, Diego, pode entregar. Entregou mesmo. Agora aquela recepção não foi das melhores. Só que é um pontapé do jogador sul-africano. Vai ali o Alírio, luta com o guarda-redes contrário, faz o cabeceamento para a ladrinha lateral. Lançamento para a seleção moçambicana na projeção lateral da área contrária. Vai ser então para o Alírio. O Alírio faz o arremesso rápido. É para Kensan. Parou na costa, passou para a levada. Jogou curto. É para Martinho. Martinho devolveu para Kensan. Já recolheu Kensan. Um falso lento. Entregou para Martinho. Olha o cruzamento. Já foi feito arrastar. Corta a defensiva da África do Sul. E vai sair no contra-ataque. Perde o controle da bola. Ganha. Agora ali o Mendes fez falta. E o Alírio deixou jogar. Rola a bola. É para Kensan Machel. Faz o cruzamento. Não parou. Escorregou. Recuperou. A simulação perfeita. Tira o controle da sua câmera. Fica na equipa sul-africana. Ganhou então o Massibuco. Pontapé para a zona central da sua ofensiva. Interseção do jogador moçambicano. Vamos ter outra vez posse de bola com o passo atrasado, foi ali para a direção do Romão. Romão entregou o rantinho, levado para o Fanuel, cortou lá atrás, esquerdo, vai ultrapassar o divisório, o jogador brincar. Vamos embora aí. O Martins jogou atrás, pediu apoio. Então apareceu aqui o Romão. Romão pode entregar para Milton. É para cá que vem a bola, central para central. Milton vai rapelhar, vai pisar a divisória. Já no meio terreno contrário, vai levantar a cabeça, vai abrir os olhos. Pode entregar ele para Martinho. Ou então no buraco da agulha, vai tentar colocar um pouco mais adiantado. É para Alírio. Alírio cortou a ofensiva da África do Sul. Foi o Ziz. Vai atirar entrando perto ali para a direção do Teboco. Teboco recolhe o corredor lateral esquerdo, entregando adiantado. Primeiro para Mazibuco, vai pisar a divisão, está no metro contrário. Olha aqui para o sul-africano, pode entregar para a esquerda. E cá para quem, é para cá que vem a bola. É para a direção do Mendes. Steven Mendes vai fazer o passe. Entrou para a área, é perigoso. Aí está o cruzamento atrasado, vai marcar, fica de surco. Ah, ainda vai, porque a bola vai ter com o jogador cercano. A bola está agora com Kensan Machel. Kensan Machel levou muito tempo para fazer a bola. Agora sim entregou para Alírio. Alírio já recolheu, faz muito mal a abertura. A bola vai para aqui para africana, desobrigado, o Zazin entregou curto, é para meter contra a fase, abertura cá para a esquerda, é com muita força para a direção do companheiro equipa, é no caso particular para o número 2, chama-se Mazibuco. Atenção, Mazibuco, pode entregar para a mente, entregou para a mente, na área contrária, perigoso, o passe passou para o adversário, vai cortar aqui, moçambicana cortou ali, agora o Milton vai pontapé de qualquer maneira, é para a direção do Martinho, Martinho de calcanhar, vai entregar para o adversário, desobrigado, Teboca, entramos outra vez desconcentrados, e a bola vai para o Mazibuco, Mazibuco para Macu, meio de metro contrário, jogou atrás da posição central, é para o 20, chama-se Fortino, Fortino projetou a bola para o Feliz, já colocou a parte interna, pé direito, corregou para calmamente, vai subir, aí está a entrada da área, aí está o Friz, pode fazer o remate, entrou para a área, o Friz faz o cruzamento, remate ali para a sapatada de Adilson Denilson, no caso, para lá da linha final, aponta pé de canto. Vitor, entramos completamente desconcertados.
5: É, era este o receio que eu tinha, que eu falava, a questão mental, psicológica, de concentração, depois desta paragem muito longa. Há um problema grave nas transições defensivas, no acompanhamento dos homens e no cobrir dos espaços entre linhas, entre setores, tem dado espaço à África do Sul para que maneta a nossa baliza.
4: Bom, um tapete de canto então para Mazibuco, bola batida em arco, há um pulo de guarda-redes moçambicano, vai segunda bola para a formação sul-africana, tentativa de remate, corta a defensiva moçambicana, o público fica a aplaudir, não sei o quê, vai para o contra-ataque, vamos embora Diego, o Felipe pisou de vida, está na metade contrária, entregou para a direção do Martinho, olha o começar, vai tentar passar para o alçar, Martinho não passa pelo capitão Marco, lançamento para o conjunto moçambicano, na projeção lateral da área contrária, tentativa ali de um contra-ataque rapidíssimo do conjunto moçambicano, 40, não, já são 50 minutos de jogo, 5 da segunda parte, lançamento. É então para quem sai de Machel, jogou atrasado, é para a direção do companheiro de equipa, Fanuel recolhe, entregou para a zona central, é primeiro ali para o camisa 23, chama-se Samuel, o Samuel entregou curto atrasado, é para o Milton, meio de metro ao contrário, vai esticar daí, atirou contra um adversário, e a bola vai chegar às mãos do guarda-redes Mazamba, um remate muito denunciado, Vitor.
5: Sim, muito denunciado, é uma das formas que temos, que devemos também apostar, tentativa de remate à distância, mas naquelas circunstâncias acabou denunciando, permitindo que o adversário se colocasse no caminho da bola.
4: 50 minutos já jogados, mantém-se um para a África do Sul, um para Moçambique. 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Este campo nunca conheceu uma enchente, tal como na meia-final. Hoje também nesta grande final, rola a bola para a Seleção Nacional da África do Sul. Em então, por intermédio de Mlangeni, pisa a divisória, não mudou de ideia, jogou atrasado. Entregando ali perto para a direção do Zazi. Zazi pisa na bola, entregou através para o Mlangeni, cortou lá atrás esquerdo, passou por um adversário. É no caso particular sobre Samuel, entregou atrasado para Fortuna. Fortuna já recolheu, vai recolher, entregou para a direção do Freeza. Trabalho, ultrapassando o Zan, entregou para Macu. Macu faz a abertura, é tentativa de colocar no companheiro equipa, entrou para a área, é perigoso. O jogador sul-africano não passa para a ladrinha final. A ponta pé de baliza para o conjunto moçambicano. Foi ali o Boysen, o árbitro vai para ali colocar tranquilidade numa disputa de bola entre o guarda-redes Denilson
5: e o árbitro assinalou para a pontapé de baliza. Sim, o árbitro assinalou para a pontapé de baliza.
4: E os sul-africanos queriam canto. É, levaram a bola para o metro quarto círculo. Aponta pé direito para a seleção moçambicana. É então para Denilson, tocou curto, cá para a meia direita. É primeiro para o Milton. Milton pode entregar sobre o corredor lateral direito para cá que vem a bola. É para uma Vila Júnior, jogou atrasado. Outra vez para Denilson, tem por perto um adversário. A fazer o primeiro tampão, já passou por ele. Então é obrigado a jogar para a baliza. É então para Denilson, já não pode agarrar. O Denilson vai fazer o quê? O pontapé é para a direção do jogador da equipa sul-africana e perigoso. Depois é para o Romão. vão chegar a cortar. Vai insistir aqui para a África Sul. Acho que brincadeira na defensiva. Vai aí o Emily. Faz a rotação. Passou por um adversário. Vai para a zona do tiro. O Emily faz o passe. É para Mabuco. Olha o Macu. Corta o defensivo Sabicana. Contra-idade, mas perdeu o controle da bola outra vez para Macu. Macu jogou atrasado. É para Mazibu. Corta o defensivo Sabicana. Vamos embora, Mauré. Faz o passe. Faz o passe. Já fez o passe. É para a diagonal. É para a meia direita. Vamos embora. Aí está o Alírio Pedrinha de passe. Entregou para o Martinho. O Martinho começa a interpretar. Outra vez entregou a proteção do Alírio. Pode trocar cruzamento. Levou muito tempo. Está composto de ao contrário. E aí já no Alias de passe. Agora com o pé esquerdo faz o quê? O cruzamento. Vai cortar a defensiva da África do Sul. A bola ficou no Macu. Macu tocou culto ali. É para o Mazibu. Mazibu entregou para a direção de Emily. Já pegou Emily. Pode defender para a meia direita. Para. Pensa. Olha. Faz a rotação. Passou por um adversário. No caso, procura para Samuel. Ultrapassou a divisória. Entregou no buraco da goleira para entrar de Mendes. A bola vai para as mãos do guarda-redes moçambicano.
5: Castro, muito mal abordada aquela nossa transição, aquele nosso contra-ataque. Tínhamos todas as
4: coisas. Perdeu mais uma perdida. Agora Rizane entregou a bola ao adversário. A bola vai ter com o Mendes. Aí vai Steven Mendes. A entrada da contrária, o passe. É perigoso. Vai Emily. A penalti. A penalti. A penalti. Porque creio que o Denilson vai à perna do seu adversário. No caso particular, ali ao Boysen. É. Mais uma brincadeira da nossa ofensiva. A bola é mal entregue e o árbitro não tem contemplações.
5: Castro, aquele que era o receio, aquele que era o receio que eu tinha quando falava da demora, e muito por conhecer a natureza mental e psicológica do jogador moçambicano, os índices de concentração baixaram substancialmente. E depois é uma sucessão, este não é o primeiro lance, é o segundo em que o Denilson e a própria defesa ganham a bola e entregam-na positivamente à equipa adversária. A África do Sul sobe tirar partido. Há um passe de ruptura muito bem colocado aqui pelo Witboy, que é um grande jogador, jogador de enorme qualidade. Bola dividida entre o guarda-redes e também o Mendes. Atrasou-se o nosso guarda-redes, não toca a bola, acaba tocando, passamos a tocar os pés do adversário. Pela repetição aqui da televisão, pareceu-me ser penalti. Somos patriotas, mas pareceu-me ser penal. Vai à revisão, vamos ver se confirma ou não o pontapé de penalti. Vamos esperar para ver.
4: Bom, o selecionador moçambicano pediu então a revisão do lance por parte do da equipa de arbitragem, é o que está a acontecer nesta altura.
5: Vamos sim, porque nas regras da COSAFA é mesmo assim. O treinador ou o banco técnico é que pede para que se faça a revisão do lance. Vamos ver se o árbitro mantém a decisão inicial para ou não, que será melhor para nós.
4: Portanto, um momento de expectativa, compasso de espera. Vamos ver se há ou não mudança de opinião do há contacto. Se há contacto, há. Agora, há um contacto em direção contrária à baliza. Ele não vai para a baliza. O jogador sul-africano não tem possibilidade de marcar golo. Mas que há um contacto,
5: há
4: depois
5: contacto,
4: da bola já ter saído. Sim, a bola já não está lá,
5: não há dúvida.
4: Mas há um contacto.
5: Vamos ver qual é a leitura do árbitro, se considerará este facto que o Castro traz, dele tocar a bola quase que para fora, já não ter possibilidades de chegar ao lado. Vamos esperar para ver. É agora.
4: O árbitro vai chamar os dois treinadores, já que não temos amplificação aqui na Lajeira Arena, ligado ao sistema de transmissão da equipa de arbitragem, para que o anúncio seja público. Então a informação é passada aos dois treinadores. Vamos lá ver o que é que o árbitro decidiu. O senhor que viajou da Namíbia, Mweshitsama Naftal, e não há penalti.
5: Há penalti. Olha, do jeito que ele passava a mensagem com os dois treinadores ali próximos, ele olhando apenas para o Luís Guerreiro, era como quisesse convencer do fato de que há penalti contra a tua equipa.
4: Agora a marca dos 11 metros, já um frente a frente entre Denilson e também o Mendes, Steven Mendes. É ele que vai tentar recolocar a equipa sul-africana na frente do marcador. É, penalti diz-se que é meio golo, mas nunca é, não é golo certo. Vamos lá. O Mendes pode falhar. Tenilson pode defender. Vai o árbitro dando instruções ali, já até o guarda-redes, agora os jogadores de campo, na necessidade de não haver invasão antes do Mendes tocar na bola. Na marca do castigo máximo, vai o jogador sul-africano tentar recolocar a sua equipa em vantagem. Steven Mendes, no frente a frente com o Denilson. Guarda já apitou, toma balanço, é pouco balanço, vai tocar mais em jeito do que em força. Vai Steven, vai partir, atirou, golo. É golo da África do Sul, aos 57 minutos. Steven Mendes faz então o 2-1 para a seleção sul-africana. Portanto, é um

0: Dona Miro continua com tudo.
1: E há uma mexida no conjunto moçambicano. Saída do Maurer para a entrada do Isen. O que é que muda, Vitor?
0: Muda que agora temos uma presença efetiva no nosso ataque, porque o Alírio vai passar para onde joga melhor, onde se comporta melhor, que é nos corredores laterais, que é a sair de trás para frente, ele torna-se mais perigoso. E esta entrada é de posicionamento. Lá à frente ele entrou no último jogo, na última partida, e no primeiro lance que teve, fez logo um gol. Daí que eu vi-se logo o público a aplaudir, a puxar por ele, por esta referência de ataque de Moçambique. Alírio poderá, com esta solução agora, tornar-se mais perigoso ainda em campo.
1: Pontapé de baliza para a seleção sul-africana, batida de forma curta, a bola vai ser endossada. Intercessão do jogador moçambicano, ganhou quem sabe, na área contrária, atrapalhou-se ali com Isen! E a pontapé de baliza para a equipa sul-africana. Agora atrapalharam-se ali, Vitor. O Kensane ganha a bola à entrada da área. Estava ali à sua frente o Isen, porque se não está lá o Isen, não sei o que o Kensane teria feito nesta altura.
0: Sim, é o espaço que o Kensane, depois de recuperar a posse-bola, queria usar para progredir dentro da área. Estava lá o Isen, que não soube desocupar ou sair daquele espaço. Pensou que o Kensane fosse tocar ou tabelar com ele. Acabamos perdendo uma grande oportunidade.
1: 2 para a equipa da África do Sul, 1 para Moçambique, 60 minutos do encontro, 15 da segunda parte, já pontapeou o guarda-redes sul-africano, já cortou a atenção moçambicana, a bola vai ter ali com o Diego Pelembe, barroado pelas costas, ponta Pelevre, é para o conjunto moçambicano, já no meio terreno contrário, meio do meio terreno ofensivo, aí então a bola colocada na marca, vai ser batida ali pelo jogador Samuel, deixa que seja o Kensane, não, o Ember Samuel, jogou atrasado, é para Kensane, Kensane pode flanquear a bola para a esquerda, para lá que vai a bola, e na direção de Fanuel, recolheu com a parte interna do pé direito, entregou para a direção de Alírio, Alírio veio cá atrás buscar o jogo meio do meio com ofensivo, vai ali atrasado para a direção de Kensane. Kensane recolhe, entregou um pouco adiantado, é para o Diego, olha o Pelembe, limpou, adversário, o passe é para Isen, devolução para Diego, agora faz muito mal a abordagem e a bola vai para lá da linha final, a pontapé é de baliza para a equipa da África do Sul. Precisamos de melhorar os níveis de concentração, ó Vítor.
0: Claramente, claramente, agora o Diego, Diego pensou em algo que o seu colega de equipe não pensou, tentou tocar à esquerda ali para o Macuacua, que não esperando ficou atrasado, perdendo-se uma outra possibilidade de ataque. Vamos ver como conseguimos reagir a este resultado. Seria bom que o fizéssemos como fizéssemos na primeira parte e depois conseguíssemos passar para a frente.
1: Posse de bola para aqui, moçambicano. Olha o cruzamento, corta defensiva da África do Sul. A bola continua ali na área, um novo corte de Fortune. A bola para a segunda vaga da ataque para aqui, moçambicano. Ganhou ali o Samuel. Pedrinha de passe, Marcelo, sobre o Caçou, já atrasado. É curto para Kensane. Corta defensiva da África do Sul. Insiste em Moçambique por intermédio de Samuel. Samuel entregou para a esquerda para Fanuel. Fanuel já recolheu. Pode entregar para Lírio, não preferiu deixar para Diego. Diego para Lírio, Lírio para Diego. Na área contra a rotação perfeita. O passe é bom. Diego, não. Não, Diego, vamos tentar trocar os olhos da equipa adversária. É que nós somos bons no 1-2, 1-2 para baralhar a defensiva da África do Sul, Vitor.
0: E esta é uma das qualidades que esta nossa seleção de sub-20 tem. O jogo interior, combinações, passos de tabela, passos de desmarcações de ruptura na zona central contrária. É preciso procurarmos explorar isso também nesta partida. Hoje, ainda menos. Vamos ver se conseguimos agora ligar o jogo agora com a presença ali de Sócrates no ataque.
1: E a equipa da África do Sul vai tendo posse de bola agora por intermédio de Njangueiro, faz abertura para a direção do Mazibuco. O Noah fora jogo, diz o árbitro. Rola a bola para o cruzamento, Steven! Faz o cabeceamento por cima da barra, transversal, a ponta, pé de baliza. Este Steven é um perigo à solta.
0: É um perigo à solta, é um jogador rápido, é um jogador que sabe se posicionar, é um jogador que surpreende quase sempre a defesa contrária. Olha, é o terceiro, quarto passe mal feito pelo guarda-redes Denilson nesta segunda parte, um dos quais acabou culminando com um pontapé de penalti. Índice de concentração muito baixo a esta altura.
1: Steven Day recebe, já recolheu o Mendes, jogou atrasado, primeiro para Macuma, que entregou para a direção ali do Friis, Friis já recolheu, passou para o Luciano, não passa por Kensane, a bola volta para a equipa da África do Sul, outra vez para a direção do Friis, de calcanhar, vai tentar colocar no companheiro, corta aqui, moçambicano, não cortou nada, e agora sim vai proteger a bola, e ela vai para lá, daí final, ponta, pé de rede, é para o conjunto moçambicano, Moçambique tem que reagir, temos então que marcar quanto cedo possível o golo de empate, rola a bola para a seleção moçambicana, por intermédio agora do Milton, no corredor lateral direito, Milton pisa a linha superior da área da nossa penalidade, já levantou, é para meter no contrário, para a direção de Isen, chega para o Messi, passa para o meu corte, a bola vai ter com o Macuma, com o entregou ali perto, é para o Mlangueni, Mlangueni deixou para Iemi, Iemi jogou atrasado, primeiro ali para a direção do Teboco, Teboco outra vez para a zona central, é para o Mlangueni, já vai trabalhando no número 18, entre

0: tira, vai. É para Steven, de primeira, entregou curto para a direção de Emily. Emily trabalha, fala da flexão. É para a meia direita, vai jogando bem a seleção nacional da África Sul. A entrada na já entrou para a área, simulação perfeita. Passou para o adversário, vai fazer o cruzamento contra um adversário. Aponta, Pedro Maliza. Ponta, pé direito para a seleção moçambicana. É então para Denilson. Ponta, pé para Denilson. 18 minutos desta etapa complementar. Ponta, pé curto. É para a direção de Milton. Levantou a cabeça. Vem para fora da área da grande penalidade. Cortou lateral direito. Vai levantar a bola para o meio campo ofensivo. É para Rissen. Entre para o adversário, faz o banheiro. Corta a bola. Vai ter com o Milangueiro.
1: Sim, Lalegia Arena. Ficamos sem Lalegia Arena. Vamos fazer o compasso de espera até que tenhamos então a comunicação recuperada com a Lalegia Arena. Tempo de intervalo, Liga das Nações, Liga D. Intervalo, Lituânia 1, Azerbaijão 1. A 18 começa o Gibraltar, Andorra. No altura em que está 2-1 para a África Sul, está então recuperada a comunicação com a Lalegia Arena.
0: Minuto 64 do encontro, mantém-se para já o 2 para a África do Sul, 1 para Moçambique. Vítor, estamos completamente desconectados nos três setores.
2: Estava mesmo para dizer isso. O intervalo não nos fez nada bem. Ainda não entramos para o jogo nesta segunda parte.
0: Vamos para mais uma tentativa de ataque com o Diego Pelemba. Recolher o corredor lateral esquerdo. A entrada da contrária, simulação perfeita. Passou para o adversário. Vem para a zona interior. O passe para a direção da linha. Estica daí. O passe para o corte. Segunda bola. Remate contra o adversário. Vamos ter novamente bola com o lançamento lateral. É para o conjunto moçambicano. É então meio de meio terra contrário. Aí está. O arremesso vai ser por uma vila. Uma vila júnior. Deixa esquerda ali o apoio. Hissen vai tentar fazer a recepção da bola. É para lá que vai a bola para a direção de Hissen. Hissen perto com o adversário. Lutou. Atirou contra este, só que a bola vai ter com o guarda-redes contrário. Já recolheu Mazamba, pontapé ainda não, agora sim, larga a bola, falou do elevado, faz o pontapé, a bola vai para a equipa moçambicana, ganhou o Romão faz uma simulação, tinha por perto o Mendes, entregou curto para a direção do Milton, Milton recolheu com a parte externa do pé direito, calmamente, este Milton faz-me lembrar o Salomão, ô Vitor.
2: Sim, mesma estatura para nós, mas mesma estampa, mesma fisionomia de facto com o Salomão.
0: Olha, Moçambique no ataque, é para o tremendo Alírio. O Alírio faz a simulação, parou, pisou na bola, não há linhas de passe, pode entregar e entregou para a esquerda. É para Fanuel, porque o Diego estava em posição de fora do jogo. O cruzamento foi efetuado, cortou a defensiva da África do Sul. E é para lá da linha final. A pontapé de canto, temos que reagir rapidamente, rapazes. Pontapé de canto para o conjunto moçambicano. A bola vai ser batida por Alírio. Alírio que também é cuna, mas antes há mexidas na equipa sul-africana. Vai sair o Boysen, autor do primeiro golo do encontro. Para o seu lugar vai entrar o camisa 21, Maguele. Portanto, saída de Boysen para a entrada de Maguele na equipa sul-africana. Isto acontece ao minuto 66, no minuto 21, no caso. Ponta, pé de canto, é para o conjunto moçambicano, é para Alírio Cuna. O árbitro já apitou, Alírio já bateu. Aí está a defesa do guarda-redes, vai insistir, segunda bola para a formação moçambicana, corte novamente, depois ali o comissário não chegou a bola, chegou sim na segunda tentativa, só que a bola ficou na equipa da África do Sul, é por intermédio agora do camisa 12, aí está Mazibuco entregou para Macu, passou por um adversário travado com falta, diz o árbitro, aponta para Levre, é para a seleção nacional da África do Sul, e os sul-africanos...
2: Esta é uma falta inteligente, uma falta tática, porque a África do Sul saía de forma perigosa para a transição ofensiva, para o contra-ataque. Nós estávamos disposicionados, não estávamos organizados. É uma falta muito inteligente.
0: Ponta Pelebre para a Seleção Nacional da África do Sul. Para ser batido daqui a pouco. É então por Teboco, o lateral canhoto da formação sul-africana. Ele encarregado de execução, não tem muita pressa, está em vantagem. Aí está Teboco a bater em arco, promete recontrar, corta a defensiva moçambicana. Para lá, Daniel Tral, há lançamento para a Seleção Nacional da África do Sul. Em frente do seu banco técnico, no meio campo ofensivo. É então para Teboco, para não variar. Está por perto ali o Macu, capitão, à espera da bola. Só que ela vai ter ali primeiro com o Mazibuco. Lutou, perdeu o controle da bola, porque foi ganha ali por uma vila. Uma vila protege a bola, segura, pede então e espera pelo apoio. Vai para o relevado com falta, ponta para a Levre. É para a Seleção Moçambicana. Temos é que fazer isto lá à frente, rapazes. Temos que marcar o golo de empate, temos que marcar o golo de empate para depois irmos atrás do terceiro golo. Ponta para Lever batido, é de Milton para o guarda-redes. O Denilson recolheu com a parte interna para a esquerda, no interior da área de baliza, entregou para o interior da área de penalti para a direção do Romão. Romão vai iniciar a jogada flanqueado, é pelo corredor lateral esquerdo, pode entregar sobre a linha lateral porque está ali a pedir a bola. O Fanuel, para lá que vai a bola. Fanuel corta o homem da equipa da África do Sul para a linha lateral, lançamento para a seleção moçambicana. Aí então para Fanuel, Fanuel pede linha de passe, Fanuel pede alguém desmarcado. O arremesso é atrasado na direção do Romão. O Romão já recolheu, entregou para a zona central, no círculo central. É para o camisa 13. Vamos embora. Milton abriu a cabeça, entregou para a meia direita. Primeiro para a direção do Mavila. Mavila jogou atrasado. Outra vez para Milton. Tem por perto um adversário. É obrigado a jogar para a zona central. É para Romão. Trabalha aqui, moçambicana, na sua zona defensiva. Agora com o Kensani, o Machado já recolheu, entrou o gol, é para a esquerda, é ali para Fanuel, de primeira para Alírio, Alírio meio do metro contrário, vai procurar uma linha de passe, entrou o gol, é para a zona central, vai cortar a defensiva da África do Sul, passes muito denunciados, disse obrigado a equipa da África do Sul, vai Emílio também perde o controle da bola, a bola fica no Samuel, Samuel jogou atrasado, é para uma Vila, joga para o guarda-redes, é então para o interior da área de penalti, entre recolheu com o esquerdo, com o direito entregou, é para a direção do Romão, vamos embora, moçambiquianos, vamos embora, moçambique, 69 minutos de jogo, já aponta por qualquer maneira, é cá para meio direto, corta o meio da equipa da África do Sul, a bola fica na equipa moçambicana. Martinho começou a limpar o primeiro. Martinho passou para o segundo. Não vai passar. Cortou. O homem da equipa da África Sul. A bola ficou depois no Emily. Lá está a falta. Só que o Emily faz a rotação. Recuperou o passe no buraco da agulha. É perigoso. Vai embora. O homem da equipa da África Sul. Atenção no interior da área. Contrária. Faz o cruzamento. A bola vai para as mãos do guarda-redes moçambicano. Vítor.
2: Este Emily Castro, 10 da África do Sul, tem feito de gato sapato os jogadores moçambicanos.
0: Deixa eu olhar mais um contra-ataque aqui para moçambicano. Diego Pereira entrou para a área. Atirou! Defesa! Vai, vai, vai! Isso, atirou! Não, bola! Não entra por um milagre!
2: Meu Deus!
0: Mazamba nega o golo de empate depois de um primeiro remate ali do capitão moçambicano. Na recarga, Isen atirou para a defesa, para canto do guarda-redes da equipa da África do Sul.
2: Isto são defesas de fazer inveja quem já foi guarda-redes, no caso eu. São duas defesas espetaculares, a primeira evitar o golo a Diego Pelembe, esta segunda então na recarga de Sócrates, que reflexos, que elasticidade, que impulsos, negou quando todos no estádio já gritavam golo a favor de Moçambique. Uma espetacular defesa, grande momento de futebol. Pena que tenha sido para o guarda-redes da seleção contrária.
0: Ponta, pé de canto para o conjunto moçambicano, numa altura em que Friis é assistido naquele roubo de bola. Foi um roubo de bola completamente limpo do conjunto moçambicano. Limpinho, ele é que se maltratou sozinho. Por isso o árbitro deixa jogar. Ponta, pé de canto para Moçambique. Do nosso lado direito para ser batido por Manuel. Com o pé esquerdo. O arco é fechado em direção à baliza contrária. Quero gritar o golo de empate. Para depois gritar o 3-2. Para termos então a taça na nossa posse. A bola colocada no metro quarto círculo. Vai ser então Manuel com o pé esquerdo. Vai ajeitar a bola. O árbitro já autorizou o Manuel a partir. Vai ter que recuar ali o Alírio. Alírio. E ali tentar fazer um passo curto. A bola batida em arco, cortou a defensiva. Depois tenta de remate. A bola passa ao lado. Bom, agora em tudo na vida, ó Vítor, precisa ter sorte. E ela agora está-nos faltando.
2: Sim, tem-nos faltado sorte e alguma competência também para os nossos jovens jogadores que estão em maturação, estão em fase de crescimento, estão em fase de formação e algumas coisas irão acontecer. Tivemos depois dessa saída aos papéis do guarda-redes e sul-africanos Mazembe uma oportunidade de colocar a bola no fundo, mas o remate a passar ao lado.
0: Fanuel entregou para Alírio, cortou lá atrás esquerdo na área contrária, vai Alírio, vai fazer o passe, é para Fanuel de primeira, entregou de novo para Alírio, vai fazer o toque para Zulu, tira, corta o adversário, fica a pedir penalti de Zulu, moçambicano, insistir aqui com o moçambicano e o árbitro para o jogo, porque ali falta sobre o jogador sul-africano. É, vamos imprimindo alguma velocidade, Vítor, e podemos chegar ao 2-2.
2: Não, agora entramos, demoramos, mas já estamos no jogo, já estamos mais pressionantes, mais presentes no último terço contrário e até situações claras de golo criamos. É esta atitude, é esta personalidade, é esta crença que os jogadores moçambicanos devem ter, grandes combinações. E o que dizíamos antes, o Alírio é mais perigoso partindo de trás para frente, porque parte virado para o jogo em relação à posição 9 em que começou, onde joga de costas, deixa de ser perigoso, deixa de ter mobilidade. Cá está, fazer combinações com Diego, com Kensane, com Sócrates, e vamos manietando a defesa sul-africana.
0: 72 minutos já jogados nesta etapa, no encontro no caso particular. Mantém-se para já 2 para a África do Sul, 1 para Moçambique. Estamos em desvantagem nesta final. Vamos então ter posse de bola pela linha atrás. Não, a bola não saiu, ganhou o jogador sul-africano, jogou atrasado. É ali para a direção do Tepo que vai levantar. É para o Mendes, para o no peito, para o levado. Corta o jogador moçambicano. Agora a falta do Mendes. Falta do Steven Mendes. A bola batida, o árbitro manda repetir a execução do lance. O árbitro manda repetir a execução do lance. Ó, Vitor, diga-me lá se faz algum sentido que o árbitro tenha tanto excesso de zelo.
2: Não, não fez sentido. Deixava o jogo seguir. A seleção moçambicana jogou rápido. Deu uma diferença de menos de meio metro. E ele mandou repetir o lance. atrasando o nosso ataque.
0: Rola a bola para a equipa moçambicana, por intermédio de Alírio, vai o Cuna, uma seleção nações, cortou o lateral esquerdo, vai embora já, passa para o adversário, ganharia a final, faz o cruzamento, é tocado pelas costas, já aponta para livre. É ali entre as 9 e as 10, cartão amarelo. Sobe cartão amarelo para o jogador sul-africano. Vamos lá ver de quem se trata. Pontapé livre para o conjunto moçambicano. Cartão amarelo é para o Maguele. Maguele vem então, cartão amarelo. É livre para o conjunto moçambicano. Ali entre as 9 e as 10. Alírio e também Fanuel. E o primeiro tampão de dois elementos é posicionado no interior da área de penalti da equipa sul-africana. Ou Alírio ou Fanuel, qualquer deles. 29 minutos já jogados. Corremos agora contra o tempo, ou o tempo contra nós. A verdade é que começa a ficar curto o espaço para a nossa reação, para chegarmos ao golo de empate. Ponta pelebra para o conjunto moçambicano. Alírio ou Fanuel. O árbitro já apitou. Vai ser Alírio. O destro bateu em arco. A bola não entra. A bola não entra outra vez, Vitor.
2: É. A tal questão da sorte que apelavas, que muitas das vezes acompanha os audazes. E como estamos a ser audazes, acredito que em algum momento era ir lá abraçar-nos, porque esta também era outra bola para nichar-se na baliza contrária. Mais um ataque de Moçambique.
0: Mais um ataque por Alírio. Vamos embora. O Cuna faz muito mal. Passa a bola, fica no Macu. Macu vai tentar projetar a bola para o lado contrário. É cá para a meia da esquerda. É na direção aqui do camisa 12. Domina mal a bola. Fugiu do pé, mas o Boca lançamento. É para o conjunto moçambicano. Vamos embora, Mavila. Bola sobre a cabeça. Entregou. Entregou para Samuel. Parou na costa. Poxa para o Vasco atrasado. Pediu apoio então para subir o Vitor Recolheiro. Com a parte interna do pé esquerdo. Milton deixa ali perto para a direção do Denilson. Denilson já recolheu. Tem que entregar rapidamente para a meia esquerda. É para o Romão. Vamos embora, Romão. Inicia a jogada de ataque para a moçambicana, 75 minutos, 30 da segunda parte, 2 para a África Sul, 1 para o Moçambique, já levantou o Romão com muita força, é para a entrada ali do nosso capitão, vai lutando com o adversário, chega primeiro o homem da equipa da África Sul, domina a bola e atira para lá da linha lateral, a bola não sai, porque ganha ali por Alírio, passou por dois adversários, vem para a zona interior, faz o passe, era para Martinho, não chega, a bola vai para lá da linha final, aponta, pé de baliza para a África do Sul, é para Mazamba, vai ajeitar a bola no traço superior da área de baliza, ele próprio encarregado de execução. Levantou o braço esquerdo. Vai ser com o pé direito que vai pontapear a bola para o jogo. Com muita força para meter o contrário. Vai subir a defensiva moçambicana, faz o corte por uma vila. A bola vai ter com Kensani. Kensani já trabalha. Perde o controle da bola. A bola vai ter com Macu. Macu passou por entre dois adversários. Vai ultrapassar a divisória. Fletiu para a meia direita. É para o Miguel. Aí vai o 21. Recolheu. Já viu um cartão amarelo na sua entrada. Corta a defensiva moçambicana. Sem falta. Ah, não. Diego Pelemi toca na bola apenas. O árbitro vai ter com Diego, porque Diego está a dizer que eu não fiz nada, sou árbitro. Pontapé livre. É para a Seleção Nacional da África do Sul, meio de meio terreno contrário. Maguela pedia ali um cartão amarelo para Diego. Livre para ser batido daqui a pouco, 76 minutos. São 31 desta segunda parte. 2 para a África do Sul, 1 para Moçambique. 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É a final da edição 2026 do Torneio Regional CUSAFA. Aí está Emily. Muito esperto o Emily a roubar mais alguns metros, a colocar a bola mais adiantada. O Emily agora reclama com a posição da barreira, mas ele é que colocou a bola cerca de um metro mais adiante. Vai Emily, já tem a autorização do árbitro. Bateu em arco para a área contrária, corta defensivo moçambicano, Diego Pelembe, em cima defensivo. A bola depois foi ter com ali, foi o Samuel. Vai pontapear de qualquer maneira também o Fortune, sobe nas alturas o Romão. A bola fica depois no Milton. Milton vai levantar, é cá para a meia direita para Martinho, de cabeça vai tentar colocar um pouco mais adiantado. Só que a bola vai ter com mais pouca carteira, a bola para lá de entrada. Há lançamento para a Seleção Nacional de Moçambique. A entrada meio terra contrário, o arremesso é atrasado. É para Samuel, parou no pé de Pacho Provado, pedinha de Pacho atrasado. É para a direção do Milton. Milton de primeira para a zona central, é para Romão. Vamos embora, Romão, daqui a pouco vai haver mais duas mexidas aqui para a Sul-Africana, aí está o Romão a entregar, era para a direção da Lírio, cortou a defensiva da África do Sul, a bola ficou ali no Fortune, protege a bola, Fortune dá e recebe, tocando curto para Maguel, entregou adiantado, vai Moçambique ganhar a bola, não ganhou nada, a bola ficou no Emily, faz uma maldade do adversário, entregou para a direção de Maguel, a entrada era contrária, é perigoso, olha, fica tudo, o passe, corta Moçambique, cortou ali o Milton, de calcanhar serviu, é para a direção de Mavila, Mavila vai levantar, com muita força para tentar ter sul-africano, vai cortar a equipa da África Sul outra vez, a bola fica na equipa sul-africana, é por intermédio de Mangueni, por entre dois adversários, entregou a para Macu, Macu entregou para Emily, faz maldade a um adversário, vai embora o Emily, pode ficar para o Mesbio, vai cortar, cortou Moçambique, por também Samuel deixou para Diego já recolheu, já fez a rotação, encontrou-se com um metro ao contrário, vai levantar a bola, é para a direção de Alírio, corta primeiro ali, o defensor da equipa da África Sul, vai proteger a bola Alírio, já foi embora, vamos embora ali. tem que fazer feito agora. Agora o passe muito mal feito. Curto ofensiva da África do Sul. É então para o Frize. Frize entregou para a companhia de equipas. Recolhe. Vem para a zona central. Faz o passe. Corta aqui a Moçambicana. Segunda bola. Segunda vaga da ataque para a seleção nacional da África do Sul. É então por um tremendo tempo. Pisou a divisória. Faltou para a esquerda. É para a direção do número 12. Responde pelo nome de Márcio Pouco. Márcio Pouco jogou atrasado. Três para Tempoco. Tempoco curto. Entregou para Macu. Capitão. Já recolheu com a parte inteira. Pedreira entregou atrasado. É para Mlangeni. Mlangeni na sua zona ofensiva. Vai circulando a bola aqui para a África do Sul. O toque é curto para Macu. Macu jogou atrasado para a direção do Ziza. Zassi no caso particular. Entregou para Mlangeni. Mlangeni para Macu. Tudo isso acontece na nossa zona ofensiva. No nosso corredor lateral esquerdo. Entregou. É para Mazbuco. Corta aqui, Moçambicana. Aí está. Mavila protege a bola. E vai ter outra vez aqui para Sul. Atrapalhou-se o sul-africano. Mazbuco. A bola vai para a linha de final. Aponta Pedro Baliza para Moçambique. Quando vão haver duas mexidas da equipa sul-africana. Vai sair Frize. Para o seu lugar entra. Vai sair Frize também. Mlangeni. Sai o 18, entra o 15, sai o 2 e entra o 7. Entra o Madiba para o lugar do Frize e entra o Lacan para o lugar do Mlangeni.
2: Do ponto de vista posicional, tudo igual, muito provavelmente em busca de refrescar a equipa, porque sente que Moçambique em transições tem sido perigoso, tentar estancar ali a zona do meio campo.
0: Agora um choque ali, o árbitro diz que não há nada. Olha aqui para a sul-africana, no ataque por intermédio do recém-entrado Madiba. Madiba entregou para a Emily, passou para o adversário, o passe é para Mazibuco, entrou para a área, aí está o passe atrasado, vai para a linha final, aponta petando. O árbitro diz que já havia fora de jogo.
2: É, ainda bem.
0: Pontapé livre para a seleção moçambicana. 80 minutos, faltam 10, são 35 da segunda parte. Temos tempo suficiente para marcar pelo menos o golo de empate e não deixar a África do Sul ganhar esta taça. Aí está o moçambicano a levantar, foi Manuel Samuel entregando ali para Hissen, luta com o adversário, ganhou o jogador da equipa sul-africana. Hissen não larga, mas a bola fica outra vez da equipa sul-africana. A bola é endossada para a direção do Lacan. Lacan vai tentar passar por onde o Sérgio entregou para Macu. Macu já recolheu o capitão, vai fazer o quê? Vai fazer o bombeamento, é para a direção do companheiro de equipa, é no caso particular para o Langeni. Aí está, para, pensa o olho número 7, no caso particular aí o Madiba. Aí está, tenta trocar os olhos do adversário, mas este não vai na finta, não caiu na finta ali o jogador moçambicano, corta aqui o moçambicano por intermédio do... foi o Kensane. A bola circula agora para a seleção moçambicana, é para Fanuel, jogou atrasado, primeiro para o número 3 da seleção nacional, responde pelo nome de Rezan Romão. Romão entregou 3 para Fanuel, meio da nossa zona defensiva, cortou lá atrás esquerdo, vai subindo o Fanuel, adiantou em demasia a bola, mas conseguiu ficar com ela porque não tinha marcação de nenhum adversário. Então Felipe para a zona central, entregou curto, é para a direção ali do Diego, o Felipe já recolheu, tem por perto do adversário, atrapalhou-se, vai para lá da linha atrás, o árbitro chega livre para a equipa da África do Sul.
2: Sim, há uma má recepção de Diego, deixa que a bola se lhe escapasse, depois na velocidade acabou perdendo para um jogador fresquinho que acaba de entrar e comete falta ao Diego.
0: Livre, batido rapidamente, a bola vai para o Lacan. Lacan jogou atrasado para o Zazi. Zazi vai levantar com o pé esquerdo, é uma oferta para a equipe moçambicana. É então lançamento para a seleção moçambicana na meio da nossa zona defensiva, mais uma mexida. A mudança de ideias. Estava para ser lançado em jogo o número 18, João. A lançamento lateral é para a equipe moçambicana, é para o Milton. Agora não tem quem der a bola. Jogou curto. É para Fanuel. Fanuel para Milton. Milton entregou quase para o adversário. Valeu que o pé furado do Mendes foi permitir que a bola chegasse ali ao Romão, que ponta é pé de qualquer maneira. Há proteção de bola para o 21 da equipa da África do Sul. E vão jogando assim os sul-africanos calmamente. Maquiles jogou atrasado. É para o guarda-redes. Não pode agarrar uma zamba. Então fletica para a esquerda para o Zazi. Zazi vai subindo calmamente. Parece que já faltam pernas da equipa moçambicana. O passe é feito adiantado. É para o companheiro de equipa que recolheu. É o número 13. Faz o quê? O Teboco corta aqui moçambicana. Vamos embora, Romão. Vamos embora, Romão. Temos que imprimir alguma velocidade. Aí está o Romão. Agora faz uma má opção, Romão. Disse obrigado, Zazi. Recolheu o 19 da equipa sul-africana, jogou atrasado. É então para o guarda-redes Mazamba. Mazamba tem por perto o adversário. Então fletiu outra vez para Zazi. Recolheu com a parte inteira com o pé esquerdo. Com a direita entregou sobre o lado esquerdo. Parte de Santo Tempoco. Pisou a linha divisória. Está na meia terra contrária. Vai subir da equipa sul-africana. Entregou o Rantinho Ravado aqui para o companheiro da equipa. Vai o Mazibuco. Não passou, passou sim. Por dois adversários. Entregou para o Steven Mendes. Mendes já recolheu. Vem para a zona lateral. Agora vai. O árbitro diz que é falta. Bom, parece que vem premeditada esta equipa de arbitragem, óbvio. Não queria dizer isso, mas desde a primeira parte que não tem sido honesto consigo próprio.
2: Não consegue manter é o critério quando são faltas que nós achamos e consideramos que fossem para Moçambique ou outras para a África do Sul. Disseste uma coisa importante, faltam pernas, falta frescura e com ela veio alguma desorganização no nosso momento sem bola. E é preciso reajustar isso. Penso que é o que o Guerreiro deve estar a pensar.
0: Bom, entram João para o lugar de Mavila e Alan para o lugar de Fanuel. É troca por troca, mas é isto que nós precisamos nesta altura, Vitor. Olha o cruzamento, corta a defensiva moçambicana. Perguntava se era isto que nós precisamos nesta altura.
2: Precisamos de mais verticalidade, mais intensidade e isso mais no setor ofensivo. Mas podemos entender porque o Luís Guerreiro apercebe-se que os nossos dois laterais estão desgastados, estão cansados. Cada vez que a equipa sul-africana ataque, seja à esquerda, seja à direita, tem chegado com algum perigo. Está a pensar primeiro na segurança, para depois pensar, provavelmente, em atacar.
0: Aí está Moçambique a proteger a bola por Martinho. A pontapé lá para meter, ao contrário, a bola vai para a lado central. Há lançamento para o conjunto nacional da África do Sul. No nosso meio campo defensivo, estamos com 84 minutos. Bom, custa dizer, mas parece que a história da final está contada.
2: Começa a contar-se, não diria que está contada. O futebol é repleto desses tais momentos de inspiração, desses tais momentos inesperados. Ainda temos quase 5 minutos para os 90, mais a compensação. Mas a verdade é que começa a faltar-nos ideias, começa a faltar-nos energia para nos chegarmos mais junto à área contrária. A esta altura é a África do Sul que vai controlando o jogo, vai se posicionando mais no nosso meio campo e tem tido espaço suficiente para também continuar a criar situações de perigo como agora.
0: Olha Mendes, agora ele faz falta e o árbitro não diz nada. O Mendes acerta em cheio no adversário, tem que ser auxiliar a sancionar um fora de jogo quando o Mendes acertou um pontapé no seu adversário. Ó Vitor, este senhor não devia ter saído da Namíbia.
2: Para as nossas intenções, nada mesmo.
0: 86 minutos já jogados, a bola para Alan. Alan jogou atrasado para o Romão. O Romão trabalha na zona central, muito recuado ainda, deixou. É para a direção de Milton. Vamos embora, Milton. Vai subir aqui para Moçambicana com algum critério. Vai Milton. Tem por perto dois adversários. Vai fazer o quê? Atirou contra o adversário. Olha a equipa da África do Sul. O passe é para a direção aqui do Mazibuco. Mazibuco já recolheu. Vai fazer o 3-1. O passe. Emily. Faz o quê? Levou tempo estar com força defensiva moçambicana. Bom, isto é demonstrativo, Vitor, que a equipa da África do Sul, mais do que querer matar o jogo, está a ter o controle da bola, está a queimar o tempo com a bola em campo.
2: Sim, muito inteligente a seleção sul-africana neste quesito. Mas deixem-me falar do lance anterior. O Martinho faz um passe para a defesa contrária. Comete o erro. Tudo bem, acontece. Menos preocupante. O problema é a recuperação defensiva. É a transição depois desse momento que falo lentamente a olhar como quem está depois à espera de ver como termina o lance. É preciso mudar de atitude, mas é a tal questão, falta já alguma condição física aos nossos jogadores.
0: Tentativa de mais um ataque do conjunto moçambicano. Corta ali o defensor Maguele para a ladrinha lateral. Lançamento para o Alan. O arremesso é atrasado. É para a direção do Alírio. Já recolheu Alírio. Está a pedir a bola aqui o Manuel. Alírio limpou o primeiro adversário. Vem para a zona central. O passe é para quem? É para o adversário. Corta a defensiva da África do Sul. E vai sair agora por intermédio do Mazibuco. Mazibuco atrapalhou-se. Perdeu o controle da bola. Faz a recuperação. Jogou atrasado. Primeiro ali para Teboco. Passou por o adversário com falta. Martinho faz falta sobre o seu adversário. Aponta pé livre. Agora os jogadores moçambicanos começam a ficar desesperados, Vitor.
2: Isso convém à África do Sul. O jogo para, são minutos, segundos que vão passando. Eles estão em vantagem, mas não tinha outra opção naquele lance senão fazer falta. Vão faltando opções, vão faltando linhas de passe. Os jogadores vão assistindo o seu colega quando tem a posse de bola. Não lhe dão soluções, como vimos há pouco tempo. E isso vai dificultando a ação ofensiva de Moçambique. Poderíamos, enquanto que seleção, enquanto que banco técnico, também ter feito ou fazer algumas apostas de índole ofensivo, tentando colocar mais gente no ataque, porque perdido por dois neste caso, perdido por três ou quatro, já não faria muita diferença, porque estamos de facto com muita dificuldade de chegar no último terço contrário.
0: 88 minutos, 43 da segunda parte, as coisas vão correndo cada vez mal para o conjunto moçambicano. Estamos a perder por 2-1 nesta final. público, ninguém arreda pé, porque ainda é possível chegarmos no mínimo ao golo do empate, quem sabe? Agora o que é que se passa? O árbitro vai ver o lance. Querem algum cartão?
2: Vai ver o quê? Parece... O árbitro só se achar que há possibilidades de um que lance ser dar direito a um cartão vermelho direto. Porque não é um lance de golo, não é a revisão de um lance de golo. Há uma falta que me pareceu normal. Vamos ver o que, é que está a ser revisto.
0: Continuamos então à espera. É uma disputa de bola normalíssima, tal como dizes. É verdade que há um pé que se arrasta. Ah, okay.
2: Há um pezinho.
0: Se arrasta
2: pezinho
0: na coxa do adversário.
2: Na coxa é na zona sensível, né, do adversário. Vamos ver. Parece que há um pisão aí do nosso central. É tal questão de desgaste. Que depois interfere. É uma come. Vamos ver o cara que decide, porque pode decidir para qualquer dos lados. Deixar o lance seguir ou achar que foi uma ação maldosa do nosso central.
0: É. E se expulsa o Milton, complica ainda mais as contas. Já estamos com 90 minutos. O árbitro vai dar 4 minutos apenas.
2: 4?
0: É o número que estou a ver é na placa.
2: Isso é muito pouco. Foram 4 minutos, é muito pouco de fato. 4 minutos de compensação? Não. 4 minutos?
0: Se na primeira
2: é
0: parte
2: muito
0: deu 3.
2: Pouco.
0: Este vai expulsar.
2: Eu disse, ele está ali a olhar para o Guerreiro. Se olha para o Guerreiro,
0: vai expulsar.
2: É porque é uma ação contra nós. Está aqui.
0: Sim. Vai para o bolso, cartão vermelho.
2: É, há uma pisadela ali, desnecessária, depois da disputa. Deixa o pé esquerdo sobre a zona sensível do adversário. Podemos dizer e falar o que quisermos, mas já esta atitude do nosso central Macombo, que vamos lá, agiu mal contra o seu adversário. Agora, os 4 minutos, com as paragens, com as substituições, com a revisão do VAR, é muito pouco, manifestamente muito pouco para compensar esta segunda parte. Quanto ao cartão vermelho direto, nada a declarar.
0: Vai haver cobrança do pontapé livre, uma altura em que as pessoas começam a abandonar o Al-Algi Arena, naturalmente insatisfeita com este resultado final, que ainda não é final, porque ainda temos 4 minutos, agora muito menos, porque a placa subiu ainda, a bola não está a rolar. Livre, batido, foi de Emily para o Mazibuco. Mazibuco recolhe, tenta passar, não passa ali por Martinho. Martinho pontapeou, só que a bola vai ter com o Macu. Meio terreno contrário, vai o capitão daqui passar para o sul-africano. Pode entrar para Mazibuco, não, entregou ali perto para Emily. Emily para Mendes, faz o passe, não apareceu ninguém. A bola vai para lá da final, a pontapé de baliza para a seleção moçambicana. É para Denilson, atenção Denilson, temos que ser rápidos agora, que o tempo está contra nós. A bola vai ter ali com o Romão, flitqueou para a meia esquerda, onde vai aparecer o Alan a recolher, vai ultrapassar a divisória, pede a bola ali o companheiro de equipa, só que ela vai ser endossada pelo corte da equipa sul-africana, vai insistir a equipa moçambicana, aí está o Diego Pelembe, já recolheu o Diego, não tem ninguém para quem dar a bola, agora entrega aqui para a direção de João, atrapalhou-se, escorregou, levantou, entregou, atrasado outra vez para Martinho, Martinho tem que jogar mais atrasado ainda. É
2: já
0: então
2: ninguém
0: pro guarda-redes.
2: Se mexe, Castro, já ninguém se mexe.
0: Aí está o guarda-redes moçambicano, Denilson Feitio para a meia esquerda. É para o Romão. Romão vai pisar a divisória. Está a acabar o jogo. África do Sul vai conquistar mais um troféu. Vai a equipa moçambicana. O cruzamento vai feito com muita força. É para a direção do João Liga lateral, era o contrário. Sobre a linha lateral, gol do Rodão dos Jogos. Uma seleção de sons. Já passou por adversário. Vai arrancar cruzamento. Não. Mudou de ideia. Corta a defensiva da África do Sul. Cortou o sul-africano. Entregou a bola para o Macu. O Macu vai pontapear. É para Mazibuco. Mazibuco não chega a bola. Vai fazer uma maldade do adversário. Agora um braço na bola. Dominou a bola com o braço jogador sul-africano. Livre para ser batido por parte da equipe moçambicana. Rapidamente é para Diego Pelembe. Pelembe já recolheu, refletiu. É para a direção ali do para o Cuna. O Cuna entrada era contrária. A simulação. Faz a simulação. Passou por adversário. O passe para a zona do tiro. Alan estica. Ah, não! Alan! rematou muito longe do alvo. Pontapé de baliza batido rapidamente. A bola circula agora para a equipa da África do Sul. É para o Madiba. Madiba vem para a zona central. O passe é para Emily. Emily recolheu com a esquerda. Passou para o adversário. Pode entregar. Aí está a situação de 2-2. O passe no interior da área. E é para o guarda-redes moçambicano controlar. Vai rapidamente entregar para a direção do Martinho. O tempo corre contra nós. Martinho sobre a linha lateral. Vai pontapear. É para a direção de Eisen. Lutou, perdeu o controle da bola. Eisen vai dar luta. Fica a bola outra vez na equipa sul-africana. Ponta mais Madiba. Perde o controle da bola. A bola fica ali no Alan. Alan entregou para quem sabe faz a abertura para a esquerda. Vamos embora, Alírio. A entrada era contrária, na meia esquerda. Vai fazer o quê? Vai tentar dormir. A bola passa ao lado. Bom, a tal sorte que acompanha os audazes hoje e nesta segunda parte não está. Definitivamente não está conosco. Pontapé de baliza para a equipa da África do Sul. Os rapazes bem tentaram. Pontapé ali, o guarda-redes Mazamba. Ganha ali o Romão. Tentativa de colocar no Alírio. Foi com muita força. A bola vai para lá, da linha lateral. Há lançamento para a seleção nacional da África do Sul. Aí então para o Michele. Aí está, a meio da sua zona defensiva. O árbitro vai apitar daqui a pouco. Aí está, novo corte da equipa moçambicana. É por intermédio de Alan. Atirou contra o adversário. A bola ficou ali no Kensane. O Kensane Machel circula a bola, deixando para Alírio. Alírio faz o túnel do adversário. A bola chegou a Kensane. Kensane já faz a recuperação. Protege a bola, vamos embora. Aí está, o Kensane passou por entre dois adversários. O árbitro, agora aquele é ensanduichado ali. O Kensane Machel. O árbitro vai ali nas proximidades.
2: Falta um cartão. Vai faltar o cartão naquele lance também.
0: Pontapé livre. Agora o guarda-redes vai ser mais um elemento lá. O Mazamba vai tentar explorar a sua altura. Vai para a área contrária. Se for esta, aí está Alírio. E o público vai aplaudindo. Vai partir Alírio com o pé direito. Bateu muito por alto. O cabeceamento não surge. Há um corte da equipa da África do Sul que atira para a ladrinha atrás e o árbitro acabou. Acabou o jogo e a África do Sul conquista o torneio regional Cusafa. Vence Moçambique na final por 2-1, Vitor. É um resultado inglório para muito trabalho da equipa moçambicana, mas também para alguma falta de sorte, sobretudo nesta segunda parte.
2: Sim, é a África do Sul a conquistar o seu 11º título da Cusafa. É uma pena que o tenha feito hoje, é uma pena que o tenha feito diante de nós, num jogo onde os rapazes, os meninos, os mambinhas, de tudo fizeram para evitar. Num erro, de um passe mal feito, que depois acabou culminando com um pontapé de penalti, acabamos perdendo a final neste lance. Diria eu que nesta segunda parte entramos hiper desconcentrados nos primeiros 10, 15 minutos e acabamos pagando caro por isso. E quando tentamos reagir, o fizemos, tivemos oportunidades, já espaços, mas a tal pontinha de sorte, a tal competência também, frieza, experiência que os jogadores às vezes precisam ter, foi nos faltando. Mas uma palavra de apreço para esses meninos que desde a primeira parte lutaram, se vieram personalizados, dignificaram e digo, não mereciam perder, não mereciam carregar este resultado. Mas estão de parabéns por tudo aquilo que fizeram, por tudo aquilo que jogaram, por tudo aquilo que fizeram diante deste público que encheu por completo a Algia Arena. Não defraudaram as expectativas do ponto de vista exibicional, ainda que tenham oscilado nesta segunda parte, nesta ponta final. Viu-se que algum dos jogadores mais preponderantes já estavam desgastados seu ponto de vista físico, já não conseguiam abrir linhas de passe, já não conseguíamos atacar com muitas unidades, já não conseguíamos ter uma frente muito, vamos lá, insistente, dinâmica, intensa, mas foi um bom jogo, com bons, claro, e maus momentos, a pender alguns momentos de domínio de Moçambique, outros de equilíbrio, outros também da seleção moçambicana. Cai o pano, é a África do Sul, de facto, que conquista este troféu, mas é Moçambique que está presente no CAN, é Moçambique que esteve presente.
0: Bom, Victor,
2: neste Mundial.
0: Sim. Deixa-me só perguntar ao Belisário se está a acompanhar as imagens televisivas, para podermos então apanhar a boleia, para ouvirmos então a reação do selecionador nacional, porque sabe como é que essas coisas funcionam aqui. O Albino Muyambo vai tentar furar, mas na medida do possível, se puderes então, Belisário, como avançamos
1: assim
0: então.
1: Se tivermos tanto as reações, portanto, intervirei.
0: Ok, muito obrigado. Pergunto ao Albino. Albino, onde é que estás? Porque não te consigo ver. É verdade que o campo já está a ficar deserto, porque as pessoas que vinham aqui ver a conquista de Moçambique não conseguiram fazê-lo. Mas pergunto ao Albino, do local onde te encontras, qual é a nota de reportagem?
3: É verdade, Castro Jorge, numa altura em que...
1: Vamos ouvir então, portanto, o selecionador Luís Guerreiro. Vamos lá tentar apanhar aqui então Luís Guerreiro para a reação.
4: Para fazer o gol de empate, portanto o gol da vitória deles é de um lance de grande penalidade e, portanto, e depois nós tivemos algumas oportunidades para fazer gol. Portanto, penso que realmente a nossa seleção teve um comportamento excelente. Portanto, como no futebol não há injustiças e justiças, penso que realmente pronto, é que dar os parabéns à África do Sul, porque concretizou dois golos e nós só um. Nós não finalizámos, não tentámos finalizar. O guarda-redes, penso eu, para mim, o guarda-redes da África do Sul foi o melhor jogador em campo, porque tem duas belas defesas podíamos ter feito o gol de empate. Portanto, foi um jogo intenso, um jogo com duas boas seleções, em que qualquer uma delas podia ganhar.
5: Qual é o futuro dessa seleção? Esses jovens são muito bons, precisam de mais rodagem, claro, mas qual é o futuro para eles?
4: Portanto, o futuro deles é agora continuarem a trabalhar nos clubes, até que realmente o COSAF, o CAN 2027 se realize, para que nós possamos novamente juntar estes atletas para fazer uma boa seleção.
5: Okay. Muito obrigado, Cláudio.
1: Aí está a boleia da televisão de Moçambique, que transmitiu também, portanto, esteve a transmitir em direto este jogo. Luís Guerreiro, selecionador nacional, ouvimos então aqui na reação. Voltamos à Lalegia Arena, portanto, através do pós-fixo de reportagem da Rede Desporto.
0: Bom, vou tentar procurar pelo Belisário. Belisário. Albino. Albino. Não tenho para já o Albino Muyambo. Numa altura em que se monta o cenário para a entrega da taça e das medalhas, Moçambique fica então mais uma vez como vice-campeão da região, mas o mais importante tinha sido alcançado quando venceu a Namíbia no jogo de acesso à final, com o carimbo no passaporte para a fase final da Taça de África de Nações de 2027. Terá lugar então no Ghana. Os jogadores dão uma volta, Vítor, para agradecer ao apoio do público que deslocou-se aqui em massa para a Lalegia Arena.
2: Sim, e o público vai, Castro, respondendo.
0: Sim, Albino.
3: Numa altura em que os atletas da Seleção Nacional estão a dar uma volta olímpica à Lalegia Arena, agradecendo ao público que sempre apoiou a nossa seleção neste trajeto da COSAFA de futebol em sub-20. As regras, como calcula, são apertadas. Estou aqui a tentar acenar para um jogador nosso, para tentar ouvi-lo, mas a festa é dos sul-africanos. Gritam win, win, win, win, vencedores, vencedores. E, portanto, é o que está a acontecer nesta altura aqui na Arena.
0: Ó, Albino. Fura lá. Está aí o Alírio.
2: Veja o Alírio aí.
0: Vai tentar o Alírio, que está mais distante. E lá vai o Albino.
3: Vou tentar ouvir... O Alírio está a chorar, está emocionado. Deixa o Alírio, que agora está emocionado. Vou tentar ouvir o Samuel. Samuel está visivelmente emocionado, o jogador da Seleção Nacional. Samuel, como está? Está a chorar, Samuel, está inconsolável. O atleta da Seleção Nacional não consegue nem falar. E, portanto, afasto-me do lugar onde está. Deixa-me ouvir o irmão de Jenny Katamo. Ele que também hoje não foi jogador. Joel Katamo, boa tarde. Como é que está de saúde e tal? Como é que vê este segundo lugar da nossa seleção?
6: Boa tarde. Não, Joel Katamo, Xerif Carlos.
3: Xerif Carlos.
6: Demos tudo de nós dentro do campo. Não foi o resultado que queríamos, mas só Deus sabe porque é que foi assim. Agora, o mais importante era qualificar para o CAN, mas também, claro, queremos ganhar a final, mas não deu. Cabeça erguida e foco no CAN 2027.
3: Agora é regressar aos clubes e trabalhar para o Mundial e também projetar o CAN do próximo ano.
6: Sim, é isso. Vamos regressar aos clubes, vamos continuar a trabalhar. E para o CAN do próximo ano, vamos trabalhar para também ter bons resultados como assim no COSAF.
3: Uma palavra para este público que apoiou-vos desde o primeiro dia.
6: Agradecer muito a todo o povo. O apoio foi incondicional. Nunca jogamos um público tão grande assim. Nem no Moçambola não se vê isso. Então só agradecer a todo o público pelo apoio até o fim. Mesmo na derrota, nota-se que estão orgulhosos de nós. E assim também vamos dar orgulho a eles no CAN do próximo ano. Inshallah.
3: Obrigado, Xarife Carlos. Vou tentar ouvir o Diego Pelembe, ele que esteve em grande nível neste torneio. Diego, boa tarde em direto para todo o território nacional. Opinião minha, estiveste em grande nível neste torneio. Hoje faltou um golo para a nossa seleção, no mínimo, levar o jogo até o prolongamento.
7: Opa, tentamos. Nós tentamos, fomos para a baliza muitas vezes. Mérito do guarda-redes deles, trabalhou muito hoje. Não foi um jogo fácil, diremos isso também. O resultado não foi a favor nosso, mas para eles também não foi nada fácil. Eles criamos pressão, muito perigo, muitas vezes. E foi isso, deu nisso. Tentamos e agradecemos o apoio de todos que estavam aqui a nos apoiar desde o primeiro jogo. E se chegarmos aqui é graças ao apoio dos adeptos e o trabalho que tivemos do nosso mister.
3: Agora é regressar aos clubes, trabalhar, a projetar o Mundial e também o CAN do próximo ano.
7: É isso, agora voltamos para os clubes trabalhar. Daqui a pouco voltamos à seleção, sub-17, alguns daqui. E próximo ano já olhamos para isso do CAN. É só levantar a cabeça, ninguém morreu, continuar a trabalhar.
3: Discurso de Diego Pelembe. Fala como joga, é um craque também a falar. Vou tentar ouvir mais jogadores que participam neste torneio com o Zafá.
0: Muito obrigado, Albino, que continua lá embaixo, na tentativa de ouvir naturalmente mais intervenientes à volta desta derrota de Moçambique nesta final. Mas acaba sendo uma conquista, Vítor, conquista de um segundo lugar.
2: Não, é uma conquista, claramente. O comportamento da equipa, a forma como jogamos, eu diria que fomos campeões, né? O facto de ter-se conseguido conquistar o principal objetivo, que era a qualificação para a CAN, chegando a esta final, depois da vingança, entre aspas, ontem, diante da Namíbia, e todo um percurso que só sofreu um pequeno beliscão na derrota na fase de grupos diante desta mesma Namíbia. E hoje, lógico, na final, naquilo que era depois o segundo objetivo, que era voltar a conquistar o título desta COSAFA na categoria de sub-20. Um grande empenho, grandes jogos, uma equipa organizada, uma equipa personalizada, uma equipa ousada, jovens talentosos, jovens que quiseram se mostrar e, quando foi possível, de facto, exibiram-se ao mais alto nível. E é uma final também muito bem conseguida, muito bem jogada, tanto do lado da África do Sul como da seleção de Moçambique. Como dizia e bem o Diego Pelembe, e o Albino disse que ele é craque também a falar, ele fez um retrato fiel também daquilo que foi o jogo. Não foi fácil nem para Moçambique, não foi fácil nem para a seleção sul-africana. Logrou, é verdade, os seus intentos, frutos de um erro individual que acontece, faz parte do jogo. Muitas das vezes, quase todos os golos são fruto de erros individuais ou coletivos de um determinado jogador ou de uma determinada equipe. Mas os miúdos bateram-se bem e há que levantar a cabeça, como diz o Diego. Há que começar a preparar-se desde os clubes. Depois, daqui a bocado, temos o Mundial em sub-17. Alguns desses jogadores, como o próprio Diego, fazem Victor. Parte. Sim, sim.
3: Vítor, tenho a possibilidade de falar com os sul-africanos que estão a festejar. Tenho aqui o treinador adjunto da seleção da África do Sul, no escalão sub-20, o Mr. Carabo. Mr. Carabo, how are you? On live of Radio of Mozambique. First, my congratulations. In general, what's your evaluate the performance in tournament?
8: Now, the performance in the tournament, this was a very good tournament. We beat a very good Zambia team, and we had to beat a very, very good Angola team as well. And now we're faced with the Mozambique team, that is full of running, that is full of football intelligence, you know, and now they also have the 12 men, you know, the crowd, the fans, and they were pushing them hard. And, you know, it's a good advertisement for football that you have a full stadium like this. Very good support from the fans. We'd like to thank them. We'd like to say obrigado to the Mozambican fans and the federation. But yeah, a very good tournament. Of course, we won, so I'll say it's very good, you know. But generally, when I look at the play, I think several teams here were very good and they also deserved, you know, to go to the AFCON. But yeah, South Africa, second time champions in Mozambique. So I love Mozambique.
3: Mozambique is a good opponent.
8: I love Mozambique. Yeah, no, Mozambique, very good opponent. Very good opponent. Is it Mekabo? Mekabo number 11, very good, powerful, going wide, you know, can bring crosses, can score. Always running in the lines. Number 19, Pelembe, very good coming from deep, can dribble, can combine with the 7. And you have the overloads on the side of the 15 and the 18. This time they started with the 8, but I thought the 18 in the semi-final against Namibia played very well. But yeah, it happens. It's football. Sometimes things don't go your way. But very, very good setup by Mozambique. Very good attacks on the wings. They gave us problems. One of the goals came in from there, you know, a ball over the top with the runner number 11. Very forceful. He got the ball. I think he scored the goal. So Mozambique, not a bad opponent. I'm happy that we are both going to the AFCON. I think we will represent very well there.
3: Thank you, Mr. Carabao. No geral, Castro, resumidamente, avalia positivamente a organização deste torneio. Diz que Moçambique foi bom adversário. Destaca Pelembe e também Alírio como jogadores muito importantes e muito bons no Moçambique. E diz que a África do Sul é justo vencedor, mas encontrou oponente muito forte para Moçambique. Falou do público e também do recinto Arena Lalji, a dizer que foram adeptos fervorosos que puxaram sempre por Moçambique, mas também nos jogos em que Moçambique não interveio, estiveram aqui para apoiar as delegações que estiveram aqui. No general,
0: Albino,
3: que gosta de Moçambique e agradeceu.
0: Eu proponho que te desloques para o lado contrário, onde está a seleção moçambicana. Agora, mais calmos, poderemos então ouvir os artistas, os jogadores moçambicanos, ou mesmo o Luís Guerreiro, porque agora não há muito aperto, poderás então fazê-lo. Conseguimos aquilo do lado sul-africano. Vamos então tentar ouvir mais intervenientes, com particular destaque, claro, para estes nossos rapazes, estes briosos rapazes, que não nos deixaram mal na fotografia, Vítor. Honraram-nos.
2: Não nos deixaram, mas o Albino penso que já está ali próximo ao Luís Guerreiro.
3: Vítor, estou com o Mr. Luís Guerreiro. Mr., parabéns pelo segundo lugar, parabéns pela qualificação e as boas exibições que Moçambique teve neste torneio. No geral, como é que avalia a participação nossa? Qualificamos o objetivo principal, que é ir à CAN. O trabalho é hercúleo, mas a pensar no Mundial e também na próxima CAN.
9: Sim, eu penso que este jogo foi jogo muito intenso, com duas seleções extremamente muito boas, tanto da parte da África do Sul como a nossa, e que isto ia ser decidido ao pormenor. O pormenor foi a grande penalidade. Eu considero que realmente a África do Sul tem uma boa seleção, mas nós também temos uma boa seleção com muita qualidade. Para mim, o homem do jogo teria sido o guarda-redes da África do Sul, pois as 3 últimas defesas que ele fez de grande categoria não lhes deram um empate. Eu sempre pensei que este jogo ia ser decidido ao pormenor. Nós estamos satisfeitos porque tivemos, desde o primeiro jogo até ao jogo de hoje, belas exibições com estes briosos rapazes com muita qualidade. É preciso dar continuidade a esta seleção para que realmente não queime etapas.
3: Obrigado, Mr. Luís Guerreiro, selecionador nacional de futebol no escalão de sub-20. Agora, com mais calma, como dizia o Carlos, deixa-me ouvir o Kensane, que está aqui sentado na tribuna. Proíbe-me de falar com o Kensane. Deixa tentar ouvir o Alírio, que estava visivelmente emocionado. Normal, são jovens, vão ali para... Vou tentar numa outra oportunidade, porque agora vão na zona para receber medalhas depois do fim deste jogo da final entre Moçambique e África do Sul, em que a turma da África do Sul vence por 2-1. Portanto, vai iniciar a cerimónia de entrega de medalhas para o melhor guarda-redes. o melhor jogador, o melhor marcador, a equipa Fair Play, o vice-campeão, a medalha de bronze e a medalha de ouro, que vai pertencer à equipa da África do Sul. Na tribuna de honra consigo ver o ministro da Juventude e Desportos, Kaifadine Manasse, ao lado de Faisal Sidat, presidente da Federação Moçambicana de Futebol, mas também vejo o presidente da Liga Moçambicana de Futebol, a entidade que organiza o Moçambola 2026. Portanto, Castro, numa altura em que há uma fotografia de família da equipe técnica da Seleção Nacional de Sub-20, proponho que prossigam ali, aí do posto fixo de reportagem, enquanto procuro outras notas de reportagem aqui no relevado da Algia Arena.
0: Ok, muito obrigado. Numa altura em que há uma mistura entre zambianos, moçambicanos e sul-africanos nesta festa, neste convívio da juventude da região aqui na capital moçambicana, Vítor, vamos então analisar o que disseram os dois treinadores em função daquilo que aconteceu ao longo dos 90 minutos.
2: Olha, deixa-me antes enaltecer aqui declarações de muito fair play por parte do treinador adjunto da seleção sul-africana, a enaltecer toda uma seleção de Moçambique coletivamente e individualmente, fez referência à forma como jogamos, à forma como nos batemos, à forma como foi difícil eles conseguirem vencer, e esta referência individual aos jogadores moçambicanos, tudo isso feito dentro de um espírito de fair play. Luís Guerreiro disse bem, tudo fizemos, lutamos, que o guarda-redes contrário teve duas, três intervenções de alto nível, ainda dizia eu durante o jogo, que foram defesas de fazer inveja a quem já foi guarda-redes, no caso eu. Foi determinante, duas defesas a negarem o golo de empate para Moçambique, que tudo de facto fez para chegar ao empate. Pena que a sorte, que acompanha muitas das vezes os audazes, hoje não quis nos acompanhar, mesmo nós tendo-nos mantido audazes. Uma palavra de honra, de apreço para estes rapazes, para estes jogadores, uma geração que eu consideraria de ouro, uma geração de qual devemos dar continuidade, devemos ter atenção, desde o próprio guarda-redes, Tembe, passando pelo lateral esquerdo, Macuaco, que faz todo aquele corredor com muita facilidade, no meio-campo, um Samuel, uma formiguinha que passa discreta a nível do meio-campo na posição 6, mas que é muito importante na manobra e no equilíbrio da seleção nacional, sem deixar de falar, por exemplo, de um Kensan, que veio trazer outra maturidade competitiva no jogo na seleção de Moçambique, os equilíbrios, tanto defensivamente como na transição ofensiva, poderias dizer que é um Kensan numa espécie de box-to-box, defendia quando a equipe não tivesse bola, construía, iniciava e participava nas ações ofensivas quando a tivéssemos. Que dizer de Diego Pelemba ao longo desse torneio? Indescritível, um grande capitão, um grande jogador que muitas das vezes levou a equipe para frente. Um Alírio que é de técnica, de verticalidade, é um Alírio que poderemos dizer que é um sinônimo de golo. Uma pena hoje que o seu adversário tenha feito o golo na marcação de pontapé de penalti, e falo então do jogador Steven Mendes, que contabilizou 6 e vai ser o botador. Uma pena que o Alírio com 5 não consiga, mas fez uma grande campanha, um grande campeonato de diferença. Começar o autor do golo, Martinho, desde a primeira jornada, um jogador que não tem receio de ir para cima dos adversários, desafiando um para um, um jogador com frieza e calma necessária hoje para conseguir fazer aquele jogo de empate. São alguns que menciono dentro de um coletivo total de jogadores que mostraram-se, de jogadores que bateram-se, de jogadores de facto que mostraram que Moçambique tem talento, talento nunca nos faltou, poderá faltar o resto, de facto, para os nossos rapazes. Uma palavra de apreço, os meus parabéns, vou aproveitar este momento, para toda a seleção nacional no seu todo sub-20, pela qualificação ao CAN, pelas exibições que tiveram ao longo desta edição, para o selecionador nacional Luís Guerreiro, que vem transformando as nossas seleções desde os sub-17, sub-20, depois desta chegada ao Mundial dos sub-17, esta qualificação para o CAN também. Uma saudação aos jogadores no seu todo, pelo seu empenho, pelo que deram, pelo que jogaram. E não nos esquecendo claramente daqueles que são os donos desses rapazes.

0: de desportos que contribuíram para que tal fosse possível. Tivemos apenas 2 semanas para organizar este evento, mas creio que foi um evento de outro nível. Como em tudo, como eu digo, mesmo naquilo que está bom, mesmo naquilo que está excelente, há sempre espaço para melhorar e poderá haver por onde melhorar nesta organização. Olhar também para todos envolvidos nesta organização, todos que apoiaram os delegados, a imprensa e pela transmissão, pela divulgação deste torneio, que esteve sempre presente em todo momento. E aqui vai um abraço especial. Este abraço especial vai para o público, vai para todos os adeptos que acompanharam, que se fizeram presentes. E falando eu de abraços, é um público que abraçou a pátria, é um público que abraçou, vamos lá, as intenções desta seleção, projetou esta seleção para os seus intentos, puxou pelos miúdos, puxou pelos rapazes, sentiram-se confortáveis. Então, é um abraço muito forte, de facto, para todo o público, para todos os adeptos que serão presentes. E faço aqui um apelo a eles, que continuem a fazer-se presente nos campos, seja para o Moçambola, seja também para os jogos de formação.
1: Vamos passar lá para baixo, Albino. Já começaram as distinções individuais. Vejo creio que é um quarteto de arbitragem.
2: Sim, é o quarteto de arbitragem. Creio que é da Zâmbia. Ainda não consegui descortinar com
1: muito. Não foi aquele que apitou a final.
0: É a arbitragem da final.
2: Sim. Arbitragem da final deste jogo.
1: Não.
2: Portanto,
1: a arbitragem da final ainda não entrou, porque eles estão ali equipados. Estes aqui
2: creio
1: não.
2: Que estes são da Zâmbia. Ainda vou conseguir perceber, mas creio que são um quarteto. É o quarteto da arbitragem que apitou o jogo da atribuição de terceiro e quarto lugar.
1: Portanto, okay.
2: É o quarteto de arbitragem que ajuizou o jogo de terceiro e quarto lugares. Agora
1: é que vai
2: o subir o quarteto de arbitragem do jogo África do Sul-Moçambique.
1: Bom, estás mais próximo do cenário. Proponho que continues então a fazer a descrição a partir aí de baixo.
2: É verdade, numa altura em que os árbitros agora vão subir ali, vão caminhar para subir este palco montado para receber as devidas medalhas de participação nesta final. Ali no palco está o representante da COSAFA, Faisal Sidato, presidente da Federação Moçambicana de Futebol, o ministro da Juventude e Desportos, Caifadine Manasse, numa altura que todo o quinteto de arbitragem, incluindo 3 senhoras, é verdade, 3 senhoras, 2 o árbitro principal, um auxiliar, uma árbitra auxiliar e a quarta árbitra e a senhora que esteve encarregada de ver a vídeo arbitragem, o vulgo VAR, subiu também, recebe as medalhas, e também o comissário do jogo e também o representante da CAF, ali também a ser cumprimentado pelos ilustres, refiro-me ao ministro da Juventude e Desportos, Faisal Sidato, o representante da CAF e da COSAFA. Foram também premiados os comissários do jogo. Agora vai subir o terceiro colocado neste torneio da COSAFA Sub-20, que é a equipa da Zâmbia. Dizer que Moçambique tem um comissário oficial, nomeado pela CAF para esta prova, o senhor Filipe João, antigo secretário-geral da Federação Moçambicana de Futebol. Portanto, agora é elencado também o nome do outro comissário desta prova, que é de Eswatini, e também Filipe Joane, o moçambicano Filipe Joane, também foi comissário nesta competição de Eswatini, chama-se Simon Chichong, e Filipe Joane, que sobe ali também, recebe medalhas do ministro da Juventude e Desportos e também do presidente da Federação Moçambicana de futebol. A equipa principal da arbitragem que ajuizou o jogo da final e o jogo da atribuição de terceiro e quarto lugares a retirarem-se do relevado da Lalji Arena. Agora vem a Zâmbia. Vem a Zâmbia que bateu Namíbia. O jogo principiou às 11. A equipa Fair Play

0: é a Namíbia. Sobe o capitão. Aplaudido. A equipa que melhor se comportou dentro do campo. E não só. É a equipa namibiana. Sobe o seu capitão, que vai receber ali. É cumprimentado pelo ministro Kaifadini Manasse, também fez a cidade, recebe ali um troféu. Recebeu um troféu. Agora vamos aos prêmios individuais. Agora iremos aos prêmios individuais. Testemunhar a entrega dos prêmios individuais, numa altura que cumprimentamos Felipe Joane, que também recebeu a medalha por ter sido comissário nessa competição. Kabalala Mazamba, guardião sul-africano, que defendeu tudo nesta final no desafio com Moçambique. Kabalala Mazamba, dorsal número 1, teve uma performance que para a organização, ele é o melhor guarda-redes do torneio. Cumprimenta ali o ministro das Medidas de Esportes e o presidente da Federação Moçambicana de Futebol. Kabalala Mazama, número 1 da África do Sul, já recebeu o troféu. Agora o melhor marcador desta competição, número 17. Steven Mendes é o melhor marcador, é a bota de ouro desta competição. Bateu a Lírio porque ele marcou hoje, de penalti, o segundo golo que fez a diferença e deu a medalha de ouro à equipa da África do Sul. Ele, de certeza, com a Lírio, são os melhores jogadores desta competição. Ele cumprimenta ali, posa para a fotografia com o presidente da Federação Moçambicana de Futebol, sorridente. Ele sai ali, sai agora. Agora o número 7, Alírio, eleito o melhor jogador da competição. Alírio Cunha, de certeza, ele trocaria este troféu pelo título, mas ele é eleito o melhor jogador da prova. Alírio, ele tem um número de craque, número 7. Só para elencar 5 nomes que foram craques no mundo, com o número 7, Domingues, Cristiano Ronaldo, Cantona, o inglês, David Beckham, Luís Filipe Figo, Raul, o espanhol que jogou no Real Madrid, tantos outros nomes que com a dorsal 7 fizeram maravilhas pelo mundo todo. Portanto, Alírio Cunha, eleito melhor jogador da COSAPA Sub-20, edição que aconteceu aqui em Moçambique, nos municípios de Maputo e Matola. Agora são as premiações coletivas. Terceiro colocado deste torneio, seleção da Zâmbia. Vão subir todos os jogadores zambianos. Sobem um a um. Vão receber medalhas entregues ali pela COSAFA. Portanto, ainda há vuvuzelas a enaltecer a escolha de Alírio Cunha como melhor jogador da prova. Alírio Cunha, que tem 18 anos, joga na Associação Black Bulls, escalão júnior. É um jogador, como se viu, diferenciado, bom tecnicamente, rápido, bom remate. É um jogador que, de certeza, vai dar muitas delícias aos amantes do futebol aqui no nosso país. Agora sobe a equipa da África do Sul. Não, primeiro vai ser Moçambique. A África do Sul será a última equipa, africano, porque será...
1: Os sul-africanos fazem uma coisa, Albino.
0: Sim,
1: fazem a guarda de honra para Moçambique.
0: A guarda de honra.
1: Espero que depois também façamos o mesmo, né? Quando chegar a altura dos sul-africanos subirem para receber as medalhas.
0: Atitude de grande desportivismo dos nossos vizinhos da África do Sul, adversários da ocasião, vizinhos aqui na SADC. Portanto, a fazer guarda de honra, que bonito. Isto tem que ser enaltecido. Espero que o Moçambique também faça o mesmo. Vamos ver agora, será entregue a medalha de prata daqui a pouco. Os zambianos que perderam nas meias finais diante da África do Sul por 4-2 são os Chipolopolo. Sim, esse é o nome de guerra. África do Sul são os Bafana Bafana. E nós são os mambinhas sub-20. Os palanquinhas não estão neste rol dos primeiros classificados. Não passaram de fase. Perderam com Moçambique no critério fair play na altura da qualificação para as meias finais. Já posa para a fotografia a equipa zambiana, o Chipolopolo. Agora vamos ver a entrada de Moçambique naquela guarda de honra a ser feita pela África do Sul. Aplaudem os sul-africanos. Que bonito. Bonito. Wonderful. Como diriam os sul-africanos. Portanto, Pelembe, Diego Pelembe, com seu pai ali na tribuna, assistiu tudo. O Domingues ali está na linha da frente. O Pelembe cumprimenta, recebe a medalha de prata. Pelembe cumprimenta o ministro Kaifadini Manas e também o presidente da federação. Portanto, 1-1, os jogadores da Seleção Nacional de Moçambique. O jogador da Seleção Nacional de Moçambique, deixa-me ouvir aqui em um minuto, Castro Jorge, o selecionador da Zâmbia. Coach, how are you? What's your name?
2: I'm not the coach, I'm the HOD.
0: In general,
2: I'm the head of delegation.
0: What's your point of view about the Zâmbia performance in this tournament?
2: In this tournament, actually, the team was had to put up its efforts, and we just lost it in the second half against South Africa. But otherwise, the team is okay. We are going to prepare. Next time when we come, I think we'll be able to put up a very good fight with all our opponents whom we are going to find the coming tournament.
0: It's the first time in Mozambique?
2: This is my second time that I'm coming. I was here in 2024. And this is the second time that I'm coming here.
0: Thank you. O membro da delegação da equipa da Zâmbia a dizer que foi um torneio forte, muito bem disputado. Diz que a Zâmbia cai diante da África do Sul num jogo em que podiam ter ganho, mas a África do Sul foi melhor. E diz que o justo é que a África do Sul acabou por ganhar aquela que foi a melhor equipa no torneio. Diz que não é a primeira vez em Moçambique. Já esteve cá em 2025 e também enaltece este torneio da COSAFA que decorreu aqui na Algia Arena. Numa altura em que a Seleção Nacional de Moçambique posa para a fotografia, veja ali também o vice Xambal, o vice-presidente da Federação Moçambicana de Futebol, posa para a foto de família, a Seleção Moçambicana aqui na Algia Arena, já despido de gente. É verdade que ainda há alguns que permanecem aqui neste recinto, mas a maior parte do público já se retirou. Como se sabe, é uma luta sair deste recinto devido ao engarrafamento. Estamos perto da N4, numa altura em que Moçambique vai fazer também a guarda de honra. A guarda de honra para a África do Sul receber a medalha de ouro nesta competição em que Zâmbia fica com a medalha de bronze, Moçambique com a medalha de prata, pecúlio do segundo lugar, e naturalmente a África do Sul arrecada a medalha de ouro, fruto da primeira posição neste torneio. Os sul-africanos fazem a festa com as bandeiras da República da África do Sul, Moçambique também a fazer o mesmo. Atitude bonita, bonita da nossa seleção. A equipe técnica ali nacional a aconselhar os jogadores também a fazer a guarda de honra para os vencedores. Às vezes no desporto, o vencido torna-se vencedor com a atitude que toma quando perde, é enaltecer aquele que venceu. Isto é bonito. Atitude de desportivismo. Oxalá Moçambique e África do Sul tenham estas atitudes noutras áreas da nossa vida social, económica e também desportiva. A entrar a equipa da África do Sul, cumprimentam-se os jogadores. Dança aqui o número 11, com o estilo peculiar de uma dança sul-africana que é sobejamente conhecida aqui em Moçambique. Portanto, este número 11 cumprimenta ali os senhores da CAF e também o ministro Kaifadini Manas. Ali estão a ser laureados ou amedalhados os vencedores deste torneio da COSAFA aqui neste torneio. Castro, peço um compasso de espera para que eu tente me deslocar ao outro lado para que possa tentar ouvir um jogador moçambicano depois desta guarda de honra.
1: Ok, e o capitão sul-africano vai ser naturalmente o último, porque ele recebe a medalha e depois recebe a taça para ir para aquele palco montado um pouco mais adiante para poder então erguer, marcando o ponto mais alto deste torneio, que é a consagração do campeão. Um campeão que renova o seu título. Aliás, os sul-africanos dizem que é sempre bom jogar em Moçambique, porque quando jogam aqui conquistam as taças. E esta é a segunda vez, é a segunda conquista que consegue aqui no território moçambicano. É o terceiro título que os sul-africanos estão aqui a conquistar neste torneio regional da COSAFA no escalão sub-20. Estes amagitas, não são Bafana Bafana.
3: Não, são os amagitas, sim. Dizia que é a segunda vez, ou o segundo título, de facto, que conquistam aqui em Moçambique em sub-20. Mas este é o terceiro título consecutivo. Dizer, é o tri desta seleção sul-africana, conquistou este torneio em 2024, 2025 e volta a conquistar agora em 2026.
1: Agora o capitão Macu é o último, vai receber então a medalha. Depois é o embaixador da COSAFA, Manuel Bukwani Tico Tico, leva a taça e vai entregar ali ao representante, ao presidente da COSAFA, para fazer então a entrega ao capitão da Seleção Nacional Sul-Africana, o Macu, Lasola Macu. Lasola Macu é o seu nome oficial, numa altura em que vai receber a taça das mãos do ministro da Juventude e Desportos. Lasola Macu já tem a taça, daqui a pouco vai poder erguê-la. O Albino, naturalmente, na perspectiva de ouvir mais jogadores moçambicanos que começam a se retirar. Lá está Macu, já recebeu a taça do ministro da Juventude e Desportos. Faz então a celebração, a caminhada rumo ao outro palco, ao outro local. Vai agachar-se, vai à zona central para poder então erguer. Baixou, vai subir, está, entrega a taça com fogo de artifício e mistura. Portão do África do Sul, campeão do torneio regional COSAFA. Albino.
0: Deixa-me ouvir o Martinho, comissário. Qual é a avaliação que faz a este torneio?
4: Primeiramente, agradecer a Deus, agradecer ao público, agradecer também à família e ao grupo que trabalhou meses após meses para ter um feito melhor que esse. Primeiramente, conseguimos a nossa qualificação, que foi ao CAN, e agora tentamos lutar para garantir a final, mas não foi possível. Mas lutamos até ao fim e agradecer ao público que esteve
5: presente. 2026.
0: Obrigado, Martinho, comissário. Não está fácil ouvir o Alírio, ele que sobe ali, acho que para cumprimentar a família. Agora vou tentar ouvir o ministro das Juventudes.
1: Pode ouvir aí o Kensan. Pode ouvir aí,
0: Castro,
1: mesmo ao seu lado. O Kensan.
0: Sim, o Kensan.
1: Aí, a sua atrás. Oh, Albino, a sua atrás. A sua atrás.
0: Já não consigo ver o Kensan, mas tentar ouvir o ministro.
6: This brings us to the conclusion of our prize-giving ceremony.
0: Afinem um bocadinho.
1: Fazemos então um compasso de espera para podermos então ouvir o Albino Moyambo lá embaixo. A apresentação sonora sobe de tom.
6: Thank you very much for your
1: ver. Albino?
6: Thank you for being part of this.
0: Sim, Castro. Ainda com som alto, mas deixa-me ouvir o ministro da Juventude e Desportos. Sou ministro, perdemos na final. Qual é o balanço que faz esta organização em que Moçambique, à última hora, decidiu acolher com muita excelência, dizem os nossos hóspedes?
7: Bom, ganhamos uma grande festa. Há pouco tempo, o pessoal da COSAFA estava a pedir para que Moçambique abrisse mais as portas para trazerem mais competições. Viram que o povo moçambicano é um povo hospitaleiro e criou um ambiente de uma festa muito grande. Esta não foi perder. Os nossos mambinhas deram até onde puderam dar, levaram Moçambique ao CAN, são os segundos classificados, demonstraram que sim, Moçambique tem pés, Moçambique é um país que o desporto está lá, e o que nós temos que dizer, vamos continuar a carinhar esses nossos mambinhas. Vamos continuar a criar condições como governo para melhorar a performance desses nossos jogadores, porque demonstraram que sim, não é uma seleção qualquer, é uma seleção que está à altura de qualquer outra seleção aqui em África. Estamos todos de parabéns, foi um evento muito lindo. Os moçambicanos queremos que continuem a acreditar e a dar todo este suporte a estes grandes jovens, que esses jovens vão ser o futuro da nossa seleção, a seleção A, que é a seleção que também está a dar fruto.
0: Obrigado, Ministro da Juventude e Desportos, Kaifadino Manasse. Agora vamos ouvir o presidente da Federação Moçambicana de Futebol, Faisal Cidade. Sr. Presidente. Ficamos com a medalha de prata. Faltou pouco para ficarmos com ouro.
5: Exatamente, né? Acho que não. Foram as duas melhores equipas deste torneio. Não deixamos nada atrás. A qualidade de Moçambique, a experiência da África do Sul. Sabemos que a África do Sul é o primeiro mundo, né? Nós ainda estamos muito atrás. Mas demonstramos que temos qualidade. Essa rapaziada dignificou o futebol. E penso que, com mais alguns jogadores, alguns reforços, estamos a preparar também alguma surpresa. Podemos fazer bons resultados no Ghana. Portanto, o importante era a nossa qualificação no Ghana, continuar a trabalhar, a treinar estes jovens, e para que no Ghana possamos fazer um bom jogo e qualificar para o Mundial.
0: Sr. Presidente, no dossiê naturalizações pela seleção A, o Rajani vem aí.
5: Sim, o Rajani está muito avançado. O Domingues está no Moreirense, salvo erro, também. E tem mais um outro, são três ou quatro. Mas pedimos a quem de direito, principalmente, há casos que estão ainda na CISA, outros estão no Ministério do Interior, já há mais de 6 meses. É isso que eu sempre digo, né? Se houver vontade política, tudo é mais fácil. Mas, infelizmente, estamos aqui. Os outros países, em um mês ou pouco, duas, três semanas, naturalizam jogadores. Nós temos jogadores com a umbrella moçambicana, com costela moçambicana, que querem jogar pelo país. E há um pouco de demora, mas esperamos que as entidades onde estão entendam que esta moldura humana precisa de ganhar, precisa de vitórias. Damos algumas naturalizações para podermos também sonhar com o Mundial. Daqui a pouco vai começar as eliminatórias, a partir do próximo ano. Então vamos ter precisado de alguns jogadores com alguma responsabilidade e alguma experiência para podermos atacar o Mundial.
0: Obrigado, presidente da Federação Moçambicana de Futebol, confirmando que alguns jogadores serão confirmados moçambicanos e aí, depois do critério técnico, poderão ser convocados para a Seleção Nacional de Futebol A. Creio que é tudo aqui a partir do relevado do Estado Nacional do Zimpeto. Deixa agora ouvir o Alírio. Acho que agora é possível ouvir o Alírio Cunha, o melhor jogador do torneio. Alírio, marcaste muitos golos, assim, os colegas da comunicação social me chamam para ouvirmos o Alírio em conjunto. Alírio foi eleito o melhor jogador deste torneio da COSAFA Sub-20. Alírio, como é que se sente com 5 golos e eleito o melhor jogador desta competição, o MVP?
8: Obrigado. Sinto-me tão lisonjeado pelo prémio. O meu objetivo era poder ganhar a taça, deixar a taça aqui em casa para dar alegria ao nosso povo moçambicano. Mas infelizmente não conseguimos e não vamos baixar a cabeça porque temos o Cane pela frente.
0: Alírio, qual é o seu maior sonho no futebol? Joga na Black Bulls, qual é o seu maior sonho? Jogar no estrangeiro, como é que é?
8: Jogar nas maiores ligas do mundo, nas principais maiores ligas do mundo.
0: Utiliza a camisola 7, em quem se inspira?
8: Elias Pelembe.
0: O pai do Diego?
8: Sim, sim.
0: Neste trajeto deste torneio, conversaram com o Domingues, esteve cá muitas vezes, como é que foi?
8: Na verdade, não tive a chance de conversar, mas gostaria muito de ter conversado com ele. Mas recebi uma mensagem do Mexer e pedi a ele que deixasse uma mensagem por mim, que eu amo muito a ele e sonho em seguir passos dele.
0: uma mensagem para o público que vos apoiou desde o primeiro dia no Simpeto até hoje, dia da final.
8: Agradecemos imenso e peço que não parem por aqui, porque ainda temos mais alegria por vos dar. Temos o CAN já em março, próximo ano.
0: Portanto, palavras de Alírio, também é um craque a falar, assim como joga. Creio que tudo dito a partir do relevado da Lalgia Arena, aqui em Tchumene, Matola, província de Maputo.
1: Ora bem, agora vai começar a longa caminhada de regresso, cada um de nós, ou a casa, ou a instituição do local de trabalho. A verdade é que está tudo dito relativamente a esta final, vitória da África do Sul por 2-1, que não sofre contestação. Avaliar por aquilo que aconteceu dentro das quatro linhas, Vítor, eu costumo dizer que não há resultados injustos no jogo de futebol, mas há resultados que não se ajustam aos acontecimentos ao longo de 90 minutos. E este foi o caso.
3: Claramente, este foi um deles. Fomos falando ao longo da partida, agora no final, a forma audaz como os nossos jogadores, a nossa seleção se bateu, como colocou em muitos momentos os ramaditas, que é a alcunha da seleção sul-africana, em sentido, entre aspas, criando várias situações de perigo, criando situações de golo, onde o guarda-redes contrário, de facto, foi a grande figura. Falar também da organização deste torneio, a forma como o povo abraçou, aos reiterar os parabéns à COSAF, à Federação, ao Ministério da Juventude e Desportos, a todos que fizeram aqui na organização, ao público e aos clubes também, que são os donos jogadores, olhando também para a questão das premiações individuais, os meus parabéns para o Alírio, que foi eleito o MVP. De facto, já cogitávamos esta possibilidade. Teria sido ouro sobre azul se conciliasse o ser MVP e também o melhor marcador. Não conseguiu, porque o Steven Mendes da África do Sul faz o golo hoje, acaba conquistando a bota de ouro com 6 golos. O guarda-redes Mazamba foi eleito o melhor guarda-redes, pois foi o menos batido, sofreu 3 golos ao longo de todo o torneio. Alírio a conciliar os 5 golos e as grandes exibições que teve ao longo do torneio, inclusive hoje no torneio. De facto, diria eu, mesmo para terminar, que estou muito feliz com o futuro. Estou muito feliz com o que o futuro nos reserva, muito feliz com a esperança que estes rapazes nos dão daquilo que poderemos vir a conquistar a nível das seleções principais. E deixe-me ousar e dizer isto. O Chiquinho Conde tem aqui jogadores como o Kensan, o Diego Pelembe, o Alírio, o Começar, rapazes que já podem começar a integrar a seleção nacional principal, como fazem noutras paragens, como fazem noutros campeonatos, alguns até a conquistarem campeonatos europeus, campeonatos do mundo, com jogadores de potencial com 17, 16 anos. E estes rapazes, de quem mencionei, e outros mais, não devem nada a ninguém, têm tudo de facto para fazer parte do lote dos jogadores moçambicanos. Termino repetindo que estou de facto feliz com o futuro. É um desafio grande. Este sucesso que a nossa seleção faz é um desafio para as nossas instituições locais, para os nossos clubes, na forma como lidam com a formação, na seriedade que dão ou que possam vir a emprestar a essa formação. A própria Federação Moçambicana de Futebol, a forma como organizará as próximas competições nacionais dos júniores, dos juvenis, dos iniciados, as associações provinciais. Estes miúdos, estes rapazes lançaram um desafio muito grande, muito forte a essas instituições, na forma como nós devemos olhar o futebol, na forma como nós devemos olhar de facto a formação aqui em Moçambique. Há um dado importante também: este casamento ou este segmento que se dá dos últimos campeonatos nacionais que aconteceram há pouco tempo, dos juvenis, dos júniores, e aconteceram justamente aqui nesta arena, na Lalgia Arena, propiciaram e ajudaram também a que o nosso combinado encontrasse os nossos jogadores com outro índice competitivo dentro de um ritmo ou de uma plataforma competitiva muito alta. Claramente isto ajudou temos que começar a olhar para a formação com outro olhar, com outro olho, porque este é o garante, é o futuro do futebol nacional. Melhor organizados, não há dúvida. Talento está lá, mas o talento por si só nem sempre consegue tudo. É preciso que acopolemos esse talento, a questão organizacional, a questão da seriedade que nós damos aos escalões de formação. Termino dizendo, não ganhamos, mas somos todos vitoriosos. Não ganhamos, mas estamos todos de parabéns. É uma experiência que se ganhou para as próprias organizações. Quiçá um dia possamos nós receber um CAN sub-17, um CAN sub-20, um CAN da seleção nacional. Aí precisaríamos de mais trabalho, é verdade, mas o sonho é esse. E os sonhos não custam caro, os sonhos não se vendem. Isso é o que eu espero que possa vir a acontecer depois destes exemplos de hoje.
1: E nem pagam imposto os sonhos. Ponto final ao trabalho de reportagem aqui na Lalegi Arena, nesta grande final. Têm sido duas semanas intensas de trabalho aqui no canal desportivo da Rádio Moçambique. Começaram com a Liga Nacional de Basquetebol Sénior Feminino, que se juntou ao masculino. Entrou a COSAFA. Estão os jogos da Seleção Nacional numa única rádio, porque aqui o desporto moçambicano fez a sua casa. Um abraço a todos. Somos o Afonso Buani no controle técnico desta emissão. A reportagem hoje esteve a cargo do Albino Muyambo. Os comentários foram do Vítor Magaia com relato de Castro Jorge. A todos, muito boa tarde. Já sabe, terça-feira, 15 horas, estaremos no Ence para mais uma jornada rumo ao Pamoja 2027.
9: Muito boa tarde. São 17 horas e 16 minutos. Vamos então recordar que a África do Sul venceu o SM torneio de sub-20 da COSAFA. Vitória por 2-1 sobre a Seleção Nacional. Moçambique marcou o golo então por Martinho. Começar esse golo que na altura empatou o jogo, mas os sul-africanos desfizeram a igualdade portanto, na marcação de um pontapé de penalti convertido por Steven Mendes. É 17, ele que foi o melhor artilheiro desta competição. Vamos lá rapidamente ao programa. Remate. Parte, portanto, bloco 2.
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10: E cá estamos de volta com a nossa rubrica A Grande Penalidade.
11: Que hoje vem da minha terra, Wario Ampula. Uma contribuição do nosso colega Nelson Tatanha.
10: Tatanha! Olá! Chuta aí!
12: Olá família, hoje vamos aprender com o erro do antigo guarda-redes do Arraial Futebol Clube de Mecuburi, atualmente técnico do Departamento da Juventude e Desportos do Serviço Distrital de Educação, Juventude e Tecnologia daquele distrito, Orlando Pires, que ao ficar numa baliza sem malhas viu os mal intencionados como um mosquito a aproveitarem-se da situação. Como é que é mesmo, Pires?
13: Maca o 2018, o Rio, o Agantzen Remuruki Werea, Nimiriman. Para o Xelelia, quase galo para Puya Sempere. Curaca, hospital, uma enfermeira, a Lahikinera, e no Werea Nivan Patani, malaria, mas nunca o vale. Só com ele que vai a caminho, e eu era o Guanto Marque Quartiola, Cajimania Gulihan Natal, Cucuxaca, Curaco Tomari, porque o Panyaga era, na verdade, era malária, a Rona Neoparari, um Ticapolo, Le.
12: A primeira e única vez que contraí malária foi em 2018. Durante a noite, passei a sentir dores de cabeça e da barriga. No dia seguinte, depois de uma noite longa, fui ao hospital onde diagnosticaram malária. Pela intensidade das dores, não acreditei, mas mesmo assim fui dado medicamentos antimaláricos que, depois de tendência de discussão com os enfermeiros, porque eu não aceitava que fosse malária, tomei os medicamentos e depois de algum tempo senti melhorias. Perdi jogos pela doença e, como era titular, os meus colegas lamentaram bastante.
10: Mas será que eu vi bem, Castro?
1: Uhum.
10: O Orlando está no hospital. Há contas com uma malária e ainda quer discutir com os médicos e enfermeiros.
11: Ouviste muito bem, Jaimito. Orlando era mesmo uma cua teimoso.
10: Bota teimoso nisso. É mesmo lá da tua terra.
11: Não invento.
10: É, Castro, são veja alguns. Só. Era terrivelmente teimoso, Orlando. Se eu fosse médica e estivesse de plantão nesse dia... Era uma vez, passava para o próximo paciente.
11: É, por isso não és médica. Oh. Mas felizmente lá tem médicos sérios e tu ficas aqui comigo.
10: Sorte a dele, pouca sorte a minha, que tem que ficar aqui contigo. Porque, sinceramente, Castro, foi graças à insistência dos médicos que ele hoje consegue contar-nos a sua história, a sua teimosia.
1: Mas vamos lá ouvir a segunda parte.
10: Vamos, Jace.
13: Atu otene ni ana matika amitinto zinkiane zampira pole ni rubeke hina mwaredi moshkitera ni uzariki mirete zinkianeru zinwiva apulimuiti malaria ereta enhatula ni eniva.
12: Para toda a gente e praticantes do desporto, aconselho a ter muita atenção. Façam o favor de dormir debaixo da rede mosquiteira, praticar o saneamento do meio, porque a doença da malária é uma realidade e é fatal.
1: Olha, parece que o meu conterrâneo deixou a teimosia dele para trás e aprendeu a lição.
10: Matas tu.
1: Ah, continue as pés.
10: Ainda bem que ele decidiu chutar para bem longe a teimosia, porque se não fossem as enfermeiras...
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9: Minha TV. 12:28, este é o canal dos campeões em domingo desportivo, edição para o dia 27 de setembro de 2026. Acompanhamos então o fecho do torneio de sub-20 da COSAFA, que decorreu aqui na capital do país. O nosso país a ficar no segundo lugar. O primeiro, Cobe África do Sul, que venceu por 2-1 na final. O terceiro a fechar o pódio esteve a seleção da Zâmbia, aqui no primeiro jogo do dia bateu na Lalegia Arena. Já começou às 11. Jogo que começou às 11, melhor dizendo, bateu a seleção da Namíbia por 3-0. África do Sul em primeiro, Moçambique em segundo. E estes dois estão apurados para CAN e a fechar o pódio na terceira posição, a seleção da Zâmbia. Seguimos com mais notas. Para atualizar então o resultado final do jogo da Liga Europa, portanto, segunda jornada, Liga D, 1-1 entre Lituânia e Azerbaijão. O jogo já terminou. Vamos lá recordar, ontem a equipa do Ferroviário da Beira renovou o título de campeão nacional de seniores masculinos. A seleção, a equipa de Nilton Manheira bateu o Machaquene no jogo 3 da final do play-off por 69-66. Foi um jogo bastante emotivo que acabou então por decidir o título a favor da equipa do Ferroviário da Beira, que bastava então, por efeito, vencer a partida de ontem. Caso contrário, se o Machaquene vencesse, haveria mais um jogo, mas não foi o caso. Acabou então por tudo por ficar resolvido no dia de ontem. Vamos ler então estas emoções, a reportagem de Carlos Langa. O jogo foi ontem à noite, atenção às marcas do tempo, mas também vamos lá acompanhar os instantes finais, como é que foi, como é que o Arlindo Manjate nos trouxe esse momento na RGM Desporto, o momento da, dizer assim, dessa conquista do título, o final do jogo no pavilhão do Machaquene. Vamos acompanhar esses instantes.
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5: Vai ali, o número 7 lançou, falhou. É, e a bola rolou, não entrou. Rolou, não entrou. Estamos com 4 segundos e 5 décimos, 68 para o Chivebe, 66 para o Machaquene. Lançou o número 7 da equipa do Chivebe, o Joshua, e estamos 69, Beira, 66 para o Machaquene. São 3 segundinhos e 5 décimos, Langa.
7: São 3 segundinhos e 3 pontos da fase da equipa de Ferroviário ante o Machaquene, Arlindo.
5: No mal tronco, Machaquene! Já temos campeão! 69, Beira! 66 para o Machaquene! Campeão é o Ferroviário da Beira, Langa.
7: Sim, no parque já se faz a festa por parte do jogador da equipa do Ferroviário da Beira, e já se canta, já se grita, já abraços para o jogador do Ferro da Beira, e também nas bancadas deve também vão gritando, vão cantando, vão celebrando mais uma conquista desta formação do Ferroviário da Beira. Pelo que a festa para a equipa também do Chivebe, pela banda do Machaquene, Cristiano Totali, porque a equipa perdeu então esse jogo. Vamos tentar colher as opiniões possíveis então neste pavilhão de esportes da Machaquene, quando a festa é para a equipa do Ferroviário. Os jogadores vão ali junto à bancada para saudar o adepto que desde cedo foram apoiar essa equipa do Ferro da Beira. Deixe-me aqui tentar já colher as opiniões possíveis então neste tipo da equipa do Ferro da Beira, quando a festa é essa que vive neste palco esportivo. Por aqui ouvir então o Ayad Mugambi. Ayad Mugambi ganhou o jogo, foi essa prova e essa conquista.
8: É um sentimento gratificante, depois de muito esforço que a equipe do Ferroviário esteve a fazer durante o ano, muito treino. Não tenho palavras, é o tricampeonato, é isso que nós estávamos à procura.
7: Obrigado, Ayad Mugambi, jogador da formação do Ferroviário da Beira. Tento então colher reações em torno desta conquista, equipa da Beira. Alves Joana, muito boa noite. Como é que foi esta prova? Bateu o Machaquene na final por 3-0.
8: Bem, foi uma boa final. Foi uma final ganha o detalhe. Mostrou-se no campeonato que Ferroviário da Beira é uma equipe mais experiente. É uma equipe que está acostumada a jogar sobre esse tipo de pressão. Então agora é só parabenizar a todos os beirenses. Parabenizar a todos os adeptos do Clube Ferroviário da Beira. Muito obrigado pela força e agora é só festejar e preparar para a Rotubal.
7: Muito bem, LP João Ana, jogador de formação do Ferroviário da Beira, quando há cânticos e há dança aqui, por parte dos jogadores, até da equipa do Ferroviário da Beira, cá nós estamos para acolher umas reações positivas em torno desta conquista, a equipa do Ferroviário da Beira. Tento a vir aqui o Carlos Cabral, desiludido, perde o jogo, todos lá, como é que foi este embate, afinal em si, como terá?
1: Primeiro, parabéns à equipa adversária, mais uma vez, conseguiu ser superior, mas tive uma experiência muito errada aqui, não queria sair daqui com essa impressão, mas a arbitragem é tendenciosa, né? Não queria sair daqui com essa impressão, queria achar que são justos, mas em alguns momentos os árbitros voltaram a meter a equipa adversária no auge, e infelizmente nós não conseguimos lutar contra a equipa adversária, e mais com três homens de preto, porque é difícil jogar assim, é muito difícil.
7: Mas nesta competição, se tomou parte, como é que avaliam o nosso basquetebol e serve atrás como muita da conta?
1: Epa, fora também, e reprovar a organização, não se faz três jogos com qualidade seguidos, principalmente uma final. Acredito que nós somos seres humanos e precisamos de descanso. E acho que isso é mau para nós, acaba por criar lesões graves para o futuro. E eles nem estão a querer saber por isso, né? Mas, epa, o que entender é dizer que o resto da organização, tudo está bem estruturado, a plateia, tudo bem organizado, mas tem que ver esse detalhe de jogos seguidos, porque nós somos seres humanos e precisamos de descanso também.
7: A sua experiência em Moçambique, como angolano, no basquetebol, como é que avalia, como é que viu?
1: Epa, gostei. Os adeptos vibram como qualquer um país, né? Eles querem adorar o basquete, como sempre. E é sempre importante isso, né? O carisma da população. Então vemos que eles estão todos com basquete. E é para os dirigentes continuarem a apostar nessa
7: O que leva de Moçambique para Angola no basquetebol?
1: Epa, muita amizade. Ganhei muitos amigos, meus colegas. Epa, e vou levar com eles. Até lá.
7: Obrigado, jogador angolano Carlos Cabral, analisando o desempenho do seu conjunto nesta Liga de Basquetebol, que perdeu a formação de Machaquene frente à formação do Ferroviário da Beira. Numa altura que, por parte da equipa do Ferroviário da Beira, os jogadores vão estando animados, vão cantando, porque conquistaram mais uma prova moçambicana de basquetebol. Tento aqui ouvir Ismael Durmamalte. Muito boa noite. Mais um título, como é que foi, Ismael?
10: É verdade. Com muito esforço e que com muita tristeza conseguimos ganhar esse título. Tristeza, falo uma tristeza individual. Em toda a minha carreira, nunca participei num nacional tão desorganizado e tão desonesto como este.
7: Como assim?
10: Epa, quem conhece basquete viu o que aconteceu aqui. Arbitragem zero. Este nacional, arbitragem zero. É muito triste. O nosso basquete vai cair assim. Eu não sei se é ignorância ou é falta de mecanismos para os árbitros aprenderem, mas assim não se joga basquete. Apitam para uma equipa e para outra não, fica difícil. Estou muito triste com esse nacional. Em toda a minha carreira, nunca passei por um nacional igual.
7: Fora disso, Ismael, como é que foi?
10: E um nacional desorganizado.
7: Se é que fora desta situação de arbitragem, como é que avalia esta competição que vocês conquistam?
10: Opa, gostei da organização, do entretenimento, embora tenha este fator que complicou e sujou todo o nacional, para mim, na minha opinião, honestamente.
7: Obrigado, Ismael Durmamato, jogador da formação do Ferroviário da Beira, que está triste com o arbitragem que atuou nestes jogos, nesta final, que terminou a instante campeão de esportes da Machaquene. Tento ouvir aqui, Mohamed, peço falar do estado na rádio que está sem palavras. Procuro então o jogador da formação do Machaquene para que haja reação deste conjunto. Muito boa noite, não se fala aqui. Parte da equipa de Machaquene, numa altura que parte da Fogo da Beira. A saudação dos jogadores para os adeptos que aqui foram apoiando esta coletividade nesta final. João Kim, muito boa noite. Como é que viu este encontro? Perde os três jogos da final. Que leitura que faz?
11: Foram três jogos muito bem disputados. Faltou-nos alguma maturidade para conseguir passar para frente o resultado e ter a vitória nos três jogos. Mas são detalhes que precisamos trabalhar. Acredito que foi um nacional muito bem disputado pela nossa equipe. Infelizmente não foi um resultado a nosso favor. Mas para a época prometemos continuar assim para ter o melhor resultado e ser campeões.
1: Obrigado, Joaquim. Agora o técnico Alberto Umba. Costa, muito boa noite. O que é que se pode dizer desta apresentação em que sai entre o Tacho nesta final frente à equipa de Ferro da Beira?
12: É para primeiro parabenizar a Ferro da Beira pela conquista e é parabenizar a minha equipa por uma boa época que nós fizemos. E falar pela três derrotas que a gente também não fico triste. Eu não fico triste porque quando ontem falei já a organização queria terminar o campeonato cedo porque não tem custo para sustentar as equipas que vêm de cá. Então, para ver esse jogo como se terminou, já estava tudo combinado. Vamos começar a trabalhar, estava cabeça seguida,
1: coach, não tem problema nenhum. Olhando para aquilo que é a sua equipa, duas formações, tinha um plantel para conquistar esse certame?
12: Se não tem um plantel, não podia chegar na final. Ou tem um plantel impacta e conseguimos chegar na final. E vamos levantar a cabeça e vamos continuar a trabalhar. Obrigado.
1: Fora da arbitragem, o que é que na sua opinião não correu bem?
12: Não tenho nada a falar sobre a arbitragem, não sou nada a passar a flecha. Eles vão nas casas deles, vão pensar se o que eles estão fazendo está certo ou não. Amanhã Deus, apetece a Deus. Obrigado.
1: Mais um ano em Moçambique e falha o título.
12: Ainda não tenho nada para dizer. Obrigado.
1: Aí está o técnico angolano Alberto Dumba a dizer que a arbitragem influenciou neste resultado. Marcos, muito boa noite. Mais um ano, mais uma confusão. Na final, ele perde 3-0 neste playoff. Que leitura que faz?
13: Acho que a leitura é uniforme. Jogamos contra um adversário muito mais experiente, que já esteve nesta posição várias vezes. E acho que foi isso que fez toda a diferença. Nos momentos mais importantes dos jogos, eles estiveram sempre melhor no final, controlaram o jogo e souberam ganhar. Acho que essa é a maior lição disto.
1: Obrigado, Marcos Geneto, jogador da equipa do Machaquene, a dizer que o adversário foi melhor, tudo fez para conquistar esta competição. Daqui com o título. Procuro aqui o técnico principal da formação do Ferroviário da Beira, o Nilton Peço, deste lado, aqui na emissão do RM Desporto. Mister, muito boa noite, parabéns pelo título. Que nada que faz desta vossa conquista, uma final de 5 embates, ganham 3 logo gato e jogam a taça.
14: Só posso dizer, são um trio, é o trio. Tínhamos esse plano, pensando jogo a jogo, chegamos no jogo, o jogo final, que é o terceiro jogo, com uma equipa um bocadinho fresca. Depois foi um jogo de duas vertentes, onde a primeira nós controlamos muito bem o jogo, a segunda o Machaquene recuperou a desvantagem, passou para frente, e nós fomos buscar o resultado nesta ponta final e ganhamos o jogo, e ganhamos bem. Então, parabéns à equipa, parabéns ao Clube Ferroviário da Beira, parabéns à província de Sofala por ser uma província em que ganha 3 anos consecutivos, e vai juntando com este trunfo um leque de aspirações, um grupo de trabalho extremamente competente, e vamos continuar a contar com o apoio de todos e parabenizar também todos os públicos beirenses que sempre apostaram em nós, mesmo aqueles que em algum momento duvidaram. Nós vamos continuar a trabalhar, estamos aqui, ganhamos, agora é o momento de desfrutar.
1: Mister, o que é que tem o Ferro da Beira, inicial, 3 anos seguidos, ganhou títulos, o que é que tem de melhor que o país todo, até aqui, mais que Maputo?
14: Trabalho, humildade e dedicação. Isso é que caracteriza essa equipe.
1: Agora, títulos nacionais, ganhos a nível internacional. O que é que se faz para que tenham uma participação satisfatória?
14: Nós agora vamos continuar a trabalhar, sabemos onde estamos. Agora, o objetivo principal era ganhar o campeonato, ganhamos. Vamos desfrutar dessa vitória e pensar em recuperar alguns jogadores. Depois vamos traçar aqui o que são os objetivos da próxima competição, que é a Rota do Balo.
1: Nessa ótica, é esse plantel que vai servir para a prova internacional ou terá reforço?
14: Vamos descansar, vamos desfrutar. Agora é só pensar em desfrutar.
1: Obrigado, técnico Nilton Manheira. Ele que é o técnico da equipa do Ferroviário da Beira, Gil Zandamela, deixou Maputo para a Beira e termina o ano satisfeito.
15: É uma satisfação, é a minha segunda vitória. Fui campeão no Costa do Sol e agora pelo Ferroviário da Beira e estou muito feliz.
1: E nessa ótica, nessa equipa da Beira, o que vocês fizeram de especial perante esta competição, os participantes assim que tomaram parte deste certame?
15: Fomos muito determinados, cada jogo é um jogo. E ganhou quem esteve mais concentrado.
1: Agora, a nível do país, ganho lá fora. O que se faz nesta Beira?
15: Agora estamos a preparar-nos, estamos a olhar para outra janela, que é a qualificação à barra.
16: Dois títulos na sua carreira, o que é que se pode esperar de si como praticante desta modalidade?
15: Hoje é um dia que estou muito satisfeito, não tenho palavras.
16: Obrigado. Palavras do jogador da formação do Ferroviário da Beira, caso concreto o Elton, aqui peço Elton no vice. Vimos então o Gito Andamela a celebrar esta conquista que o seu conjunto Ponte teve neste ano. Elton no vice, mais uma época, mais um título. Como é que foi este ano?
17: Esse ano foi um ano em que treinamos muito, como sempre, trabalhamos, nos esforçamos para conseguir mais um título, visto que agora é o terceiro campeonato seguido que nós conseguimos ganhar. Agora é desfrutar, mas também a pensar para outra fase, temos uma outra fase daqui.

0: um ano positivo, porque quando tu passas uma época do início não sendo bom, ter um campeonato que nós temos, mas tu chegares ao momento principal, conseguires ganhar um campeonato, penso que acaba completando tudo aquilo que foi o trabalho do início da época até agora. Foi um bom ano, graças a Deus conseguiu-se mais um título, é o terceiro consecutivo. Estou feliz porque um treinador da Beira está há 3 anos a ganhar campeonato. Penso que é de louvar, é de agradecer à equipa, não só o treinador, à equipa, à direção, pelo trabalho que está a fazer. E claro, falta melhorar algumas coisas, mas depois nós vamos melhorar e temos outros objetivos daqui em diante, que é a BAL. Vamos nos organizar para podermos a lutar pelos lugares e dar acesso à BAL.
1: Conhece bem o basquetebol continental, a BAL em particular. O que é encaixar nessa formação, de forma que faça uma participação satisfatória nessa prova continental?
0: Eu penso que a BAL é a competição mãe da África, onde é preciso reforçar muito bem. E penso que agora há espaço. Creio que são 5 jogadores e com os outros estão aqui, pode-se fazer uma boa equipa e conseguir passar para a fase final.
2: 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A reportagem de Carlos Langa ontem no pavilhão do Machaquene, vitória na final da equipa do Ferro Verde da Beira, na final, portanto, play-off por 3-0. Venceu os jogos, portanto, os 3 jogos, o que era escusado realizar o jogo seguinte. Se Machaquene vencesse ontem, assim haveria mais jogo, pelo menos o jogo número 4, que poderia até sair hoje, mas acabou então a equipa do Ferro Verde por vencer ontem por 69-66. Vamos lá agora ao remate.
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4: Ora, sejam todos muito bem-vindos ao nosso Fogo de Remates, Mister.
5: É, a rubrica onde a bola vem da bancada e ganhamos mola.
4: Chamou-se o dinheiro de Zapau Cobiri. Mola e não moleza. E olha que o primeiro remate vem do Januário Munguambi, diretamente da Muambi, Maputo.
5: E ele remata. O repelente dá-me alergia e o dragão provoca-me sinusite por causa do fumo. Como me proteger além da rede?
4: Grande jogada de recurso, Januário. Se a sua defesa central está lesionada e já não tens suplentes, tens que reforçar a linha defensiva a partir do meio-campo.
5: Boa, Castro. Gostei dessa tática.
4: Estás a brincar, hein?
5: Oh, Januário, monta rede nas janelas e portas da sua casa, use mangas compridas e elimine a relva alta e os charcos ao redor da sua casa.
4: E em vez de jantares com o dragão aceso na sala, queimas a serpentina 1 hora antes do jantar com portas e janelas bem fechadas.
5: Uhum. E quando fores jantar, aí é só apagar o dragão, ventilar só um bocadinho a sala e entras para o campo livre de mosquitos.
4: Vamos então ao próximo remate, que vem do Salimo Basílio Salimo, do distrito do Lago Nuniassa.
5: E o Salimo remata. Se eu tiver malária, posso comprar o remédio na farmácia sem precisar de ir ao hospital?
4: Salimo, que é isso? Estás a perguntar ao árbitro se podes marcar um golo com a mão?
5: Salimo. Cartão vermelho direto. Comprar medicação às cegas, sem saber o resultado do teste, só reforça o teu mosquito.
4: E é como revelar a tua tática ao adversário antes do jogo,
5: pois
4: companheiro.
5: É. E se não consegues ir ao APS ou unidade sanitária, então faça o teste rápido na farmácia antes de comprar qualquer comprimido.
4: Oba, me surpreendeste com a sua tática, Mita. Agora saltamos para Vilanculo com o remate do Antônio.
5: E o Antônio remata. O meu amigo tem um jardim lindo, mas cheio de plantas. E o Timmy Moss a picar as crianças. Que dica posso dar?
4: Gostei dessa. O Timmy Moss. Que grande remate, Antônio. Isso exige uma tática e disciplina.
5: Pois é, Antônio. O teu amigo deve eliminar toda a água parada nos vasos e carcaças e pensar em pulverizar regularmente.
4: E pode até plantar ervas dos gatos, citronela ou outras plantas que afastam mosquitos em lugares estratégicos no jardim.

0: É, e as crianças devem ter a disciplina de usar repelentes ao fim da tarde, quando o Timo Moss vai à caça.
1: E são os bons caçadores estes tipos. E o último remate do dia vem de Rodrigues de Zavala, Inhambane, lá, terra das timbiras.
0: Muito boa, gente. E o Rodrigues remata. Quando estou com malária, posso dormir na mesma cama com a minha família?
1: Resposta curta, clara e direta. Claro, Rodrigues. Podes, a malária não se passa por abraço, beijo ou outras atividades da cama.
0: Atenção à tática de equipe, Rodrigues. Se um mosquito te picar e ficar infectado, e aí picar a tua querida esposa...
1: Ulala, aí vão passar mal os dois.
0: Mas se forem dormir dentro da rede, bem fechadinha.
1: Fechadinha.
0: É, dorme à vontade. Ou fazem aquela atividade que o Castro Jorge gosta. Aí não há problema.
1: Vais dizer que não gostas. Que grande exibição, Mísseres. Remates certeiros e defesa imbatível contra a malária em todas as situações.
0: Lembre-se de manter a guarda bem alta. Joguem equipa. Até ao próximo remate.
1: Pois então, fiquem a escutar...
0: O Timos!
2: Boa noite, Timos!
3: Boa noite, Mister!
2: Passaram 12 dias desde o nosso ataque a Tim Matalões. As nossas picadas devem estar a fazer efeito. Scout, estás no local?
3: No local, Mister! No campo de treino, a equipa toda está mal. O guarda-redes, o capitão, todos. Um está com febre e náuseas. Outro com dores de articulações e a vomitar. Outro está com dor de cabeça e febre.
2: Excelente! As nossas picadas surtiram efeito.
3: Com certeza.
2: No domingo, os Matalões de Palmo terão que entrar em campo com a equipa B.
3: Equipa B. Queríamos ver essa derrota no domingo, Mister. A vitória está garantida.
2: Vamos assistir ao vivo no domingo. O quê? O que é que estou a ver? 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Scout?
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4: 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Eu vi o que vi. Não menti.
2: Isto só pode significar uma coisa.
4: O quê, Mister?
2: Eles lançaram um contra-ataque imediato.
4: Que contra-ataque, Mister?
5: Nós não fomos picados.
2: Eles sentiram os sinais de malária e correram para o posto de saúde.
4: Oh, não.
2: Recuperaram antes do jogo.
4: Oh, não.
2: Esta vitória é deles.
4: Não.
2: Esta vitória não. É deles.
6: Misters, a melhor resposta ao ataque da malária é o contra-ataque. 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
7: 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Já a chegar ao fim da presente edição do Domingo Desportivo.
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7: 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Estamos em simultâneo com a Antena Nacional. Estamos a fechar esta edição de hoje. Já, voltamos então para a festa. Vamos à pausa musical.

17 horas e 57 minutos e chegamos assim ao fim da presente edição da tarde de domingo desportiva, edição 39 para o ano de 2026. Recordamos então que a seleção nacional de sub-20 perdeu para a África do Sul na final da Taça Cosafa na Lalegia Arena por 2-1. Moçambique estava a perder, ainda chegou ao golo de empate por intermédio de Martinho Começar e relançou as esperanças da seleção nacional sobre os sul-africanos no desempate por ponto, aliás, através de um pontapé de penalti, falta cometida pelo guarda-redes Denilson Tembe sobre o dianteiro sul-africano, acabou por oferecer oportunidade à equipa sul-africana para desfazer a igualdade e conseguiu, por intermédio daquele que foi melhor artilheiro do campeonato, Steven Mendes, que acabou por superar o moçambicano, então, que estava na luta, que é o Alírio Cuna, o jogador da Associação Black Bulls, que veste as cores da Black Bulls dentro, portanto, do nosso futebol intramuros. E no concernente à seleção principal, joga depois da manhã, terça-feira à tarde, no Estádio Nacional do Zimpeto, frente à seleção do Sudão, que é líder do grupo. Sudão que na ronda inaugural bateu a Etiópia por 1-0. Moçambique empatou com o Senegal por 1-1, por isso mesmo é que Moçambique e Senegal somam 1 ponto cada, a menos 2 do que o Sudão, enquanto a seleção da Etiópia tem 0. E o ponto final desta edição de hoje, de domingo desportivo, na central técnica esteve a dupla Afonso Macuaco e José Xungola. A condução foi de Belisário Macamo. Foi um gosto. Nós voltamos numa próxima oportunidade. Já a seguir, notícias na Antena Nacional, quando forem 18 horas.

0: As notícias a esta hora apresentadas por Cristina Xavier. Muito boa noite.
1: Boa noite, Gerson Alexandre. Boa noite, ouvinte. O Instituto Nacional de Meteorologia prevê a continuação de tempo quente em quase todo o país nas próximas 24 horas. Em comunicado, o INAMO diz, entretanto, que poderá se registrar descida acentuada da temperatura no sul de Gaza e na província e cidade de Maputo. O INAM prevê ainda a ocorrência de vento com rajadas fortes até 60 km por hora, que poderão atingir o estado do mar e gerar ondas com altura até 3 metros a sul do paralelo 25 graus sul. Face à previsão de ocorrência destes fenómenos, o INAM recomenda a tomada de medidas de precaução e segurança. O governo de Gaza compromete-se em pagar a dívida de mais de 605 milhões de meticais referentes a horas extras em atraso aos funcionários públicos dos setores de saúde e educação na província. A garantia foi dada pelo governador de Gaza, Alfio Cunha, que reconhece que o problema afeta de forma profunda estas duas classes profissionais.
2: Descida acentuada da temperatura como consequência da passagem desse sistema frontal de que nos referimos.
3: Fala-se mais ou menos 500 e tal milhões. Estamos a falar de 2023, 2024, 2023, 2024, 2025. Nós pegamos esses mapas, sincronizamos, juntamos com os da saúde, dá mais ou menos 630 milhões. E começamos desde já a fazer parcerias para que esse assunto seja resolvido. Quando é que é de ser pago? Não tem como responder aqui. Porque a pergunta do professor que a voz vos faz, quando é que vão pagar? E é essa pergunta que todos nós temos. Então, a promessa é que esse problema vai ser resolvido de forma gradual.
1: Sem avançar datas concretas, Alfio Cunha garante que o valor será pago de forma gradual, sublinhando que, enquanto não se efetivar o pagamento, o problema que não conforta o executivo de Gaza. Cerca de 500 professores de todos os distritos da Zambésia vão juntar-se no início de outubro na cidade de Quelimane para um festival cultural. O evento, promovido pela Organização Nacional dos Professores, vai colocar no mesmo palco diferentes manifestações culturais representativas das regiões de proveniência dos participantes. O secretário da Organização Nacional dos Professores na Zambésia, Carlos Hoffmann, explica que a iniciativa pretende mostrar que o papel do professor vai para além da sala de aulas.
4: O Festival de Cultura dos Professores é uma iniciativa única da província de Zambésia. Vinha sendo realizado até a quarta edição, mas por causa da Covid-19 e outros fatores foi cancelado. Nós vamos retomar este ano 2026, Festival Provincial de Cultura, como disse no princípio, iniciativa única da UNP na província de Zambésia. O objetivo é recriar os professores. Nós temos os grupos culturais ao nível dos distritos, então só de professores. O professor não só se verifica na sala de aula, mas também teremos aqui a dança, o canto, o teatro, a poesia, a gastronomia, entre outras atividades que vão acontecer.
1: Carlos Hoffmann sublinhou que os professores, enquanto agentes de educação e formação, desempenham igualmente um papel importante na transmissão de valores, tradições e manifestações culturais às novas gerações. Cerca de 3 mil habitantes do posto administrativo de Meponda, distrito de Lixinga, no Niassa, não têm acesso à água potável. A situação é mais crítica nos povoados de Timba 2, Xilovelo, Lundo e Ingaúma 2, onde a população é obrigada a consumir água dos poços caseiros, rios ou charcos, correndo risco de doença. O chefe do posto administrativo de Meponda, distrito de Lixinga, no Niassa, José Biasse, disse que a região conta neste momento com 37 furos de água e 4 pequenos sistemas de abastecimento do líquido, número aquém das necessidades.
5: É desafiante. A nossa ideia é dar a toda a população água potável. Mas por conta do relevo, que não nos permite levarmos as máquinas para as zonas mais profundas, como a referir, de Xilovelo, Lundo e Timba 2, o acesso é difícil para levar as máquinas de perfuração. Então, esse aqui é o grande entrave para nós darmos à nossa população toda ela, na sua totalidade, água potável.
1: Para ultrapassar a situação, nosso entrevistado disse que está em curso a mobilização de recursos financeiros visando a abertura de mais fontes de água nas regiões mais críticas. Dissemos no começo do noticiário que o Instituto Nacional de Meteorologia prevê a continuação de tempo quente em quase todo o país nas próximas 24 horas. Lelo Tayob, do INAM, diz, entretanto, que poderá se registrar descida acentuada da temperatura no sul de Gaza e na província e cidade de Maputo.
2: Descida acentuada da temperatura como consequência da passagem desse sistema frontal de que nos referimos. A ser assim, recomendamos tomada de medidas de precaução e segurança face à ocorrência de ventos fortes, quer para a parte marítima, bem como a parte continental, face à diminuição acentuada da temperatura e a ocorrência de trovoadas.
1: Lelo Tayob, do Instituto Nacional de Meteorologia. O tempo. A cidade de Tete poderá registrar amanhã 42 graus centígrados de temperatura máxima, seguida por Nampula, Quelimane e Chimoio com 33 graus. Para Beira, prevê-se uma máxima de 31 graus, Lixinga, Pemba e Inhambane 30, Vilanculo 29, Xai-Xai 26 e Maputo 22 graus centígrados de temperatura máxima. Apresentamos as notícias a esta hora, as próximas às 19h30, inseridas no Jornal da Noite.

0: Ouvinte, estúdio 5 Luanda, Roda Moçambique, transmite o emissor provincial da Zambésia em já noite de domingo. Estamos então a 27 de setembro de 2026. Hoje então é assinalarmos o Dia Mundial do Turismo, não é? E onde quer que você esteja, queremos desejar-lhe uma noite agradável, abençoada, na companhia da Rádio Moçambique Zambésia. Em termos de programação, vai apontar, portanto, nesta hora 18, música e também os nossos compromissos comerciais. Às 19 horas será tempo, então, para termos em antena o Jornal da Zambésia. 19h15, as informações de interesse público. Quando forem 19 horas e 30 minutos, o Jornal da Noite, que vai se prolongar até às 20 horas. 20 horas, como sempre acontece aos domingos, o Ecos, que vai se estender até às 20 horas e 55 minutos. Propostas para as próximas horas aqui no seu emissor predileto. Eu sou José Germano, a técnica é assegurada por Paulo Lopes. 18 horas 13 minutos.
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Elizabeth e a música de Felisberto Félix. 18 horas e 57 minutos. A

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1: 19 horas em Moçambique, já a seguir o Jornal da Zambézia, edição segunda.
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1: Boa noite, secretário-geral da OJM, Constantino André, avalia o estágio de preparação do primeiro acampamento nacional daquela coletividade a decorrer em novembro deste ano na província da Zambésia. O diretor do Serviço Distrital de Atividades Econômicas de Kilimani, na Zambésia, Eugênio Pedro, convida o envolvimento de todos no uso da tecnologia digital como forma de impulsionar o desenvolvimento do turismo na Zambésia. O Conselho de Escola, em coordenação com a direção da Escola Secundária 25 de Setembro em Kilimani, vão construir 10 salas de aula para acabar com salas anexas. São os tópicos da segunda edição do Jornal da Zambésia para a noite deste domingo, 27 de setembro de 2026, a cargo de Teófilo Moronha e sonorização de Paulo Lopes. Boa escuta. O governo do distrito de Xinde, ao sul da província da Zambésia, está a capacitar jornalistas e outros provedores de informação para divulgarem as potencialidades existentes naquele distrito para atração de investimentos. O primeiro encontro de capacitação foi realizado esta sexta-feira naquele distrito costeiro da província da Zambésia. Pedro Dique, chefe do gabinete do administrador do distrito de Xinde, na Zambésia, disse ter chegado a hora de tirar o distrito do anonimato e colocá-lo na rota das potencialidades turísticas ao nível nacional e internacional. O secretário-geral da OJM, Constantino André, avalia o estágio de preparação do primeiro acampamento nacional daquela coletividade a decorrer em novembro deste ano na província da Zambésia. Sob o lema Fazer Moçambique Crescer, o primeiro acampamento nacional da OJM poderá juntar mais de 2 mil jovens e convidados. O evento, segundo o nosso entrevistado, pretende debater assuntos sobre a visão, independência econômica e visão do partido e da organização.
2: Ainda viemos estudar os cenários, mas se tivermos, portanto, as condições todas criadas, sabemos que a nossa província vai, portanto, reunir, poderemos já anunciar oficialmente a realização do primeiro acampamento nacional da OJM neste nosso ciclo, neste nosso mandato. E temos certeza de que a juventude toda vai convergir e, mais do que acampar, será um espaço para, portanto, um estudo político da nossa juventude, para percebermos melhor a visão da independência econômica, como a presidente, mas também para reforçarmos o compromisso da juventude com a agenda de fazer Moçambique crescer. Portanto, temos plena certeza de que será uma oportunidade inédita para a nossa juventude se encontrar, reforçar os laços de fraternidade, de amizade, de camaradagem, mas por outro lado também fazermos, portanto, um estudo político da visão, missão, objetivos, estratégias, portanto, da nossa direção, tanto do partido quanto da direção do nosso Estado.
1: Constantino André salienta que a província de Zambésia tem potencialidades econômicas para acolher este grande evento da Organização da Juventude Moçambicana.
2: Oficialmente, depois de termos avaliado as condições, vamos poder dar mais detalhes.
3: Mas Zambésia tem condições turísticas e potenciais para alojamento?
2: Muito bonitas. Portanto, por isso que viemos para cá, para explorar melhor e analisar o melhor cenário para podermos avançar.
1: Constantino André, secretário-geral da OJM, entrevistado este domingo, após a sua chegada à cidade de Kilimani, para uma visita de 3 dias à província da Zambésia. Celebra-se hoje o Dia Mundial de Turismo. No distrito de Kilimani, a data foi assinalada com exposição de vários produtos na Avenida Bonifácio Gruveta, próximo da Catedral Velha. Jornalista Salemu Tepa.
4: Expositores da Feira Turística da Juventude realizada este fim de semana em Kilimani, na Zambésia, mostram-se satisfeitos pela maior adesão do público, que procurou diversos serviços disponíveis no local. Trata-se de expositores de gastronomia, com destaque a galinha, a zambesiana, sumo natural, vulgo malambe, artigos de vestuário e vários serviços prestados por algumas instituições públicas. A feira foi promovida no âmbito das celebrações do 27 de setembro, Dia Mundial do Turismo, que se assinala este domingo. Em entrevista à Rádio Moçambique, este domingo, alguns expositores da feira elogiaram a iniciativa do Conselho da Juventude.
5: Numa área da Helena Verde Leão, faço coisas de confeitaria. Aqui estamos a expor bolo no pote e algumas fatias. Malambe também tenho feito.
6: Quais são os preços?
5: Parte de 60 meticais a 150. Esperamos que hoje consigamos chegar lá no topo, nos 5 mil que é o planejado.
7: Daqui Xida, estou a fazer espeto, comida típica praticamente. Na minha experiência, eu acho que dava em cada mês, pelo menos duas vezes, que isso acontecesse, para as pessoas poderem ter esse hábito de poder participar às feiras. Para os jovens que eles pudessem aderir às feiras, né? Finais de semana, em vez de cozinhar em casa, virem para aqui para poder comer as nossas, a comida feita, né? Por nós, sim, exatamente. Isso também ajudaria para nós como revendedores. Então aí já nos dava mais vontade também de cá estar.
4: Shamir Ayuba, do Centro de Investigação em Saúde de Manhissa, outro entrevistado, disse à reportagem desta estação emissora que a sua instituição ofereceu diversos serviços para assistência aos adolescentes e jovens.
8: Nós trabalhamos com pesquisas biomédicas. Trabalhamos no distrito de Kalemani, trabalhamos no Hospital Central e em todas as UES. Sim, há causas, às vezes, que é possível existir uma intervenção, como, por exemplo, se o pai ou a mãe da menor tem algum problema de saúde que ela não sabe qual é. Então, a partir destes exames, quando vem o resultado, a gente já consegue ver que ou talvez foi uma sífilis que acabou sendo transmitido da mãe para o bebê, e isso é um indicador, isso influencia muito naquilo que é a saúde da criança, acaba perdendo a vida. Então, nós, depois de mandarmos as amostras, recebemos os resultados, sim, de 3 a 6 meses. Depois de recebermos os resultados, voltamos para a família. Obstante isso, nós também estamos a fazer segmentos de todas as mulheres grávidas, chamamos de Prexar.
4: Shamir Ayuba, um dos expositores da feira turística A Vida, este fim de semana em Kilimani.
1: O Conselho de Escola, em coordenação com a direção da Escola Secundária 25 de Setembro em Kilimani, vão construir 10 salas de aula para acabar com salas anexas. A informação foi avançada pelo diretor da escola, Adelson Assanaia, em entrevista à reportagem da Rádio Moçambique. Este ano, a escola matriculou perto de 5 mil alunos e cerca da metade estuda em salas anexas em outras escolas por falta de espaço. As obras vão custar mais de 8 milhões de meticais numa primeira fase, a partir do próximo ano, e podendo durar 3 anos.
9: O que temos assistido, não nos é fácil trabalhar nas salas anexas, porque isso requer por lá uma equipe completa, setor pedagógico, os professores, tudo. E em algum momento, nós como direção, não temos tido muito tempo de estar lá para acompanhar e supervisionar as atividades de ensino. Então, como resultado disso, sentimos isto. E os nossos alunos, às vezes, ficam... Tem reclamado. Então achamos por bem com o Conselho de Escola. Por que não temos espaço suficiente?
10: Tem espaço aqui é muito grande.
9: Temos muito espaço. E por que não as pensarmos em ampliarmos a nossa escola com mais 10 salas? Então discutiu-se no Conselho de Escola.
10: Quando?
9: Foi no mês, há 4 meses atrás. Sim, discutimos e trouxemos à tona na Assembleia Geral. Todos também fomos. E de seguida trouxemos também para pais encarregados de educação, numa reunião também com pais encarregados de educação, onde divulgamos este e todos foram unânimes que pudéssemos avançar com esta atividade.
1: Para o efeito, um grupo de professores da área de desenho já esboçou uma planta modelo em cooperação com uma empresa de arquitetos. Atualmente, a Escola 25 de Setembro de Kilimani tem 20 salas de aula.
9: A escola é da comunidade. Na comunidade, lá temos carpinteiros, serralheiros, temos pedreiros. Não, a escola, as salas que vai construir é a própria comunidade, representados aqui por o Conselho de Escola. Então, eles vão se juntar, vão fazer uma equipe para esta atividade.
10: E a planta já foi desenhada?
9: A planta já foi desenhada para garantir a qualidade da obra.
10: Sim,
9: já foi. Graças a Deus estamos a trabalhar com alguns professores de desenho, né? De desenho, estamos a trabalhar também com MC Arquitetos, que é nosso parceiro da escola, e ele voluntariou-se que não tem problema que trouxesse. Então estamos a trabalhar nesse processo.
1: Adelson Assanaia, diretor da Escola Secundária 25 de setembro, em Quelimane. O pastor Alfredo Caputerra foi reeleito para o cargo de superintendente provincial da Igreja União Batista de Moçambique, na Zambésia, para mais 5 anos. A reeleição foi feita este fim de semana, no decurso da conferência provincial realizada entre sexta-feira até este domingo, na cidade de Quelimane, na Zambésia. O pastor Alfredo Caputerra diz que, na sua gestão, sempre irá defender a cultura de trabalho virada aos resultados para o autossustento das famílias cristãs. Segundo suas palavras, o cristão não deve estar isento de ensinamentos que promovam o empreendedorismo para o desenvolvimento socio e econômico.
6: A Igreja precisa trabalhar muito, não só no desenvolvimento espiritual dos nossos crentes, mas também no desenvolvimento social, no econômico. Isso também faz parte do nosso programa. Como crentes, nós incentivamos a solidariedade, amor ao próximo, trabalho. Como nós dissemos, que não há emprego, mas há trabalho. Cada um tem que trabalhar para sustentar a família.
11: Como assim?
6: Tem que trabalhar. As mãos têm. Tem que fazer alguma coisa, tem que fazer algum negócio, tem que fazer alguma machamba para ajudar a sua família.
11: Estava a dizer que não há emprego, mas há trabalho.
6: Sim, não há emprego, mas há trabalho. Quando digo que não há emprego, mas há trabalho, significa que se você é formado e vai ficar só com certificado esperando que um dia vá trabalhar numa instituição, no governo, o tempo pode demorar, mas se você tem uma habilidade de fazer, vai abrir uma machamba para sustentar, vai fazendo os pequenos negócios, vai sustentando enquanto aquele emprego não chega. Então, Deus nos deu mão, deu-nos cabeça para pensar, inteligência. Vamos usar a nossa cabeça, a nossa mente, as nossas mãos para fazer comida, fazer dinheiro, para nos sustentar.
1: Alfredo Caputerra, superintendente provincial da Igreja União Batista de Moçambique, na Zambésia. O Conselho Municipal de Quelimane reage a profanação de um túmulo no cemitério municipal de Dona Ana. Toda a informação com o jornalista Salim Tepa.
4: Vereador para a área de saneamento, meio ambiente e mudanças climáticas no Conselho Municipal de Quelimane, na Zambésia, Felipe Ribeiro, apela à população a manter vigilância nos cemitérios por forma a evitar profanação de túmulos. A fonte falava este sábado a reportagem da Rádio Moçambique, na Zambésia, a propósito da profanação semana finda do túmulo de uma jovem no cemitério da Dona Ana, em Quelimane. Aquele vereador lamenta o sucedido e assegurou que as autoridades da justiça foram solicitadas a intervir, tendo constatado que o corpo não tinha sido retirado. Contudo, a investigação continua para descobrir os autores deste ato.
12: Este é o primeiro caso onde, portanto, no dia 23 de setembro de 2026, tivemos uma situação estranha e a primeira, por acaso, da vandalização do túmulo de uma cidadã, portanto, que foi sepultada no dia 22 do mesmo, no cemitério da Dona Ana. Isso é uma situação, portanto, que preocupou a entidade municipal, mas também preocupou aos moradores que vivem arredores do cemitério. Nós contactamos a Polícia da República de Moçambique e contactamos, portanto, a Procuradoria da República também, que é para fazer o seu trabalho, e junto do CIRNIC estão a fazer os seus trabalhos para buscar, portanto, o que terá acontecido para que houvesse esse sucedido no cemitério da Dona Ana, na cidade de Quelimane.
4: O nosso entrevistado disse, por outro lado, tratar-se de um fenômeno novo que preocupa não só as autoridades municipais, como também os residentes de Quelimane.
12: Agora redobramos os nossos esforços para que sejamos vigilantes. Como disse, esse fenômeno não acontece com frequência, é mesmo um fenômeno novo na cidade. Portanto, além das entidades municipais, nós apelamos e já estamos a trabalhar com os moradores circunvizinhos para que sejam vigilantes, não só do cemitério da Dona Ana, mas também outros cemitérios municipais, mas também os cemitérios comunitários, para que, portanto, não haja a situação de vandalização de túmulos.
4: Vereador para a área de saneamento, meio ambiente e mudanças climáticas no Conselho Municipal da cidade de Quelimane, Felipe Ribeiro. Quelimane, Salim Tepa.
1: O secretário-geral da OJM, Constantino André, avalia o estágio de preparação do primeiro acampamento nacional daquela coletividade a decorrer em novembro deste ano na província da Zambésia. O diretor do Serviço Distrital de Atividades Econômicas de Quelimane, na Zambésia, Eugênio Pedro, convida o envolvimento de todos no uso de tecnologias digitais como forma de impulsionar o desenvolvimento do turismo na Zambésia. O Conselho de Escola, em coordenação com a direção da Escola Secundária 25 de Setembro em Quilimane, vão construir 10 salas de aula para acabar com salas anexas. Foram tópicos da segunda edição do Jornal da Zambésia, da noite deste domingo, 27 de setembro de 2026, que esteve a cargo de Teófilo Moronha e solicitação de Paulo Lopes. Boa noite.
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1: Pois bem, tivemos então a acompanhar aqui o Jornal da Zambézia na sua segunda edição para este domingo. Noite, com a atualização da informação do país e também do mundo.
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0: São 9h30 em Moçambique, já a seguir o Jornal da Noite.
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0: Boa noite. Instituto Nacional de Meteorologia alerta para uma descida acentuada da temperatura na província e cidade de Maputo e no sul de Gaza. O aviso inclui ainda a previsão de chuva, trovoadas, ventos fortes e mar agitado. Moçambique é vice-campeão da Taça COSAFA. A África do Sul venceu a final por 2-1. No estrangeiro, a epidemia de ébola na República Democrática do Congo aproxima-se dos 8 mil casos confirmados e já provocou mais de 3.800 mortes. Destaques do Jornal da Noite referente a este domingo, 27 de setembro de 2026, Dia Mundial do Turismo. Elvis Magaia está na sonorização e Cristina Xavier na apresentação. Ótima escuta. O presidente da República, Daniel Chapo, dirige amanhã, na Matola, província de Maputo, a cerimónia de abertura da 9ª Conferência Nacional Religiosa. A cerimónia reúne representantes de diferentes confissões religiosas e outros intervenientes sob o lema celebrar a diversidade religiosa, promovendo os laços da fraternidade entre os moçambicanos. O encontro vai centrar-se no diálogo entre as diferentes comunidades religiosas com vista ao reforço da coesão social, do respeito mútuo e da convivência pacífica entre os moçambicanos, indica um comunicado da Presidência da República. Ainda amanhã, o chefe de Estado inicia uma visita de Estado de 3 dias à República do Botswana, convite do seu homólogo Tswana, Duma Boko. A deslocação tem como objetivo reforçar e aprofundar os laços históricos de irmandade, amizade, solidariedade e cooperação entre Moçambique e Botswana. Durante a visita, o chefe de Estado vai participar na qualidade de convidado de honra nas celebrações do 60º aniversário da independência do Botswana. Um comunicado da Presidência da República refere que a visita permitirá igualmente ao chefe de Estado manter contactos com as autoridades tsuanas sobre matérias de interesse bilateral e regional, com vista ao aprofundamento da cooperação entre os dois países. Acompanham Daniel Chapo nesta deslocação a Primeira-Dama da República, Geta Chapo, membros do Governo, deputados da Assembleia da República, quadros da Presidência da República, do Ministério dos Negócios Estrangeiros e Cooperação e de outras instituições do Estado. 19 horas e 33 minutos, o Instituto Nacional de Meteorologia alerta para uma descida acentuada da temperatura na província e cidade de Maputo e no sul da província de Gaza. Toda a informação por Adérito Magaia.
1: A mudança do tempo poderá trazer chuva, trovoadas e ventos escorrejadas de até 60 km por hora, além de mar agitado, com ondas que podem atingir 3 metros de altura. O meteorologista Lelo Tayob diz que a alteração das condições meteorológicas resulta da passagem de um sistema frontal pelo extremo sul da província de Maputo.
2: O extremo sul da província de Maputo foi atravessado por um sistema frontal. Este sistema frontal gerou ventos fortes que já estão a agitar o mar, podendo originar ondas com alturas até 3 metros de altura. No entanto, os efeitos deste vento serão sentidos no interior da província de Maputo, bem como parte sul da província de Gaza, até primeiras horas da manhã.
1: A passagem do sistema frontal deverá provocar uma descida acentuada da temperatura nas áreas afetadas. Apesar das condições adversas previstas para o extremo sul, o Instituto Nacional de Meteorologia prevê a continuação de tempo quente quase todo o país nas próximas 24 horas. Face à previsão destes fenómenos, o INAM recomenda a tomada de medidas de precaução e segurança tanto nas zonas marítimas como no continente. O meteorologista Lelo Tayob chama particular atenção para as trovoadas, apontando este fenómeno como um dos que tem causado mais perdas de vidas nos últimos anos.
2: Recomendamos tomada de medidas de precaução e segurança face à ocorrência de ventos fortes, quer para a parte marítima, bem como a parte continental, face à diminuição acentuada da temperatura e à ocorrência de trovoadas. Chamamos a especial atenção para trovoadas porque este fenômeno é um dos que tem vindo a causar mais perdas de vidas nos últimos anos.
1: O INAM diz que os próximos boletins meteorológicos deverão trazer novas atualizações sobre a evolução do sistema frontal e a continuidade da chuva e do tempo frio no extremo sul do país.
0: O ambientalista Carlos Serra lamenta o incidente ocorrido esta sexta-feira na praia de Macaneta, distrito de Marraquém, província de Maputo, que culminou com a morte de duas pessoas e defende a maior divulgação sobre a necessidade de conservação do meio ambiente. Jornalista Fernando Sidumo.
3: Serra apoia a sensibilização junto às comunidades para se evitar casos similares no futuro.
4: Mais sensibilização a partir do bairro, mais sensibilização a partir da escola, mais sensibilização, neste caso, educação ambiental a partir das comunidades, dos órgãos de comunicação social, etc. Eu queria sublinhar a importância também de nós pensarmos em termos de gestão de risco de desastres. E um fim de semana quente numa praia muito pressionada, ao alcance, portanto, de uma via, é assunto de gestão de risco de desastres. Portanto, nós temos que nos organizar para tal. As autoridades têm que se planificar, têm que, portanto, trabalhar na base de um plano de gestão e antecipar-se a qualquer evento extremo como o que aconteceu. Eu creio que depois disto nós estaremos melhor organizados.
3: Ambientalista Carlos Serra e o incidente ocorrido esta sexta-feira na praia de Macaneta, distrito de Marraquém, província de Maputo, onde duas pessoas perderam a vida. Sobre o caso, o presidente do Conselho Municipal de Marraquém, Chafé Cidade, promete o endurecimento de medidas de precaução, visando a proteção dos cidadãos que acorrem àquele ponto turístico. Fernando Sidumo, Rádio Moçambique, Matola.
0: No ar, o Jornal da Noite, no desporto, Moçambique é vice-campeão da Taça COSAFA, África do Sul. Venceu hoje a final por 2-1. Adoma Timbe.
5: Martinho começar, ainda fez o empate, mas acabou sendo Steven Mendes a decidir a partida de penalti. É o 11º título dos Amajita, um a menos que a Zâmbia com 12. O Zimbábue tem 6. Os Mambinhas iam em busca do segundo título depois da conquista de 2020 com Dário Monteiro. Apesar da derrota, Moçambique apura-se à Copa Africana de Nações Sub-20, torneio agendado para o próximo ano no Ghana. A África do Sul é justa campeã, reconhece o selecionador nacional Luís Guerreiro.
6: Foi um jogo intenso, um jogo com duas boas seleções, em que qualquer uma delas podia ganhar. Qual é o futuro dessa seleção? Esses jovens são muito bons, precisam de mais rodagem, claro, mas qual é o futuro para eles?
7: Portanto, o futuro deles é agora continuarem a trabalhar nos clubes, até que realmente o COSAF, o CAN 2027 se realize, para que nós possamos novamente juntar estes atletas para fazer uma boa seleção.
5: Os jovens craques tudo fizeram para vencer a taça. Há que levantar a cabeça, pois vem aí a CAN, dizem Xarife e Diego Pelembi.
8: Demos tudo de nós dentro do campo. Não foi o resultado que queríamos, mas só Deus sabe porque que foi assim. Agora, o mais importante era qualificar para o CAN, mas também, claro, queremos ganhar a final, mas não deu. Cabeça erguida e fogo no CAN 2027.
9: Xarife Carlos, vou tentar ouvir o Diego Pelembi, ele que esteve em grande nível neste torneio.
10: Opa, tentamos. Nós tentamos, fomos para a baliza muitas vezes, mérito do guarda-redes deles, trabalhou muito hoje. Não foi um jogo fácil, diremos isso, também o resultado não foi a favor nosso, mas para eles também não foi nada fácil, eles criamos pressão, muito, muito perigo muitas vezes. E foi isso, deu nisso, tentamos. Daqui a pouco voltamos à seleção, sub-17, alguns daqui, e próximo ano já olhamos para isso do CAN. É só levantar a cabeça, ninguém morreu. Continuar a trabalhar.
5: Moçambique é vice-campeão da Taça COSAFA. África do Sul já vai em 11 títulos, 3 dos quais consecutivos. A Zâmbia bateu a Namíbia por 3-0 e é medalha de bronze. O sul-africano Steven Mendes é bota de ouro ao anotar 6 golos. Com 5 tentos, o moçambicano Alírio Cunha fica com a bota de prata. No total, foram marcados neste torneio 73 golos, 14 por Moçambique e 13 pelo campeão. O sul-africano Takalani Mazamba é o melhor guarda-redes, sofreu apenas 3 golos. Alírio Cunha é o melhor jogador do torneio, o avançado da Black Bull, quer jogar nos Big Fives da Europa.
0: Do desporto ao turismo, a província de Nampula promoveu este domingo na cidade da Ilha de Moçambique um workshop sobre agenda digital e inteligência artificial como forma de redefinir ações concretas para o desenvolvimento do turismo na região. Reporta Júlio Moro.
11: Na ocasião, a diretora deste pelouro, Jamila Bicá, disse ser crucial trabalhar com instituições de ensino superior para o aprimoramento de estratégias para impulsionar o turismo numa altura em que o uso de inteligência artificial tende a ganhar espaço nos últimos tempos. Falando por ocasião do Dia Mundial do Turismo, a diretora Bicá explicou que para o futuro dos serviços turísticos já existem sistemas capazes de responder atempadamente aos turistas, como são os casos, por exemplo, na recomendação aos destinos e apoio a reservas.
12: O profissional do turismo do futuro vai precisar de combinar competências tradicionais de hospitalidade com competências digitais. Por isso, a transformação tecnológica deve caminhar lado a lado com a educação, com a formação profissional e capacitação contínua dos recursos humanos no setor do turismo. E porque o turismo é essencialmente uma atividade feita por pessoas, para pessoas, do que estamos aqui, para discutir sobre esta temática.
11: Entretanto, o Conselho Empresarial de Nampula acredita na mudança do turismo, o que, segundo o representante deste órgão, Eduardo Pinto, merece maior atenção.
13: Da parte do setor privado, através da CTA, continuaremos disponíveis a trabalhar com o governo, municípios e demais parceiros na construção de um turismo mais moderno, competitivo e sustentável. O turismo está a mudar e nós temos que acompanhar essa mudança. A agenda digital e a inteligência artificial já não pertencem apenas ao futuro. São ferramentas do presente que podem ajudar a divulgar melhor os nossos destinos. Nampula tem um enorme potencial e a Ilha de Moçambique é uma das suas marcas. O nosso desafio é transformar esse potencial em mais visitantes, mais investimentos e mais empresas. Mais emprego, mais rendimentos para nossas comunidades.
11: Representante do Conselho Empresarial de Nampula, Eduardo Pinto, e a necessidade de trabalhar estreitamente com o governo para dinamizar o turismo na província como forma de fortalecer a economia local. De Nampula, Júlio Moro.
0: Na Zambésia, o Conselho Nacional da Juventude promoveu este domingo, na cidade de Quelimane, uma feira inserida nas comemorações do Dia Mundial do Turismo. Jornalista Salim Tepa.
14: Expositores da Feira Turística da Juventude realizada este fim de semana em Quelimane, na Zambésia, mostram-se satisfeitos pela maior adesão do público que procurou diversos serviços disponíveis no local. Trata-se de expositores de gastronomia, com destaque a galinha zambesiana, sumo natural, vulgo malambe, artigos de vestuário e vários serviços prestados por algumas instituições públicas. A feira foi promovida no âmbito das celebrações do 27 de setembro, Dia Mundial do Turismo, que se assinala este domingo. Em entrevista à Rádio Moçambique, alguns expositores da feira elogiaram a iniciativa do Conselho da Juventude.
15: Numa área da Helena Verde Leão, faço coisas de confeitaria. Aqui estamos a expor bolo no pote e algumas fatias. Malambe também tenho feito.
16: Quais são os preços?
15: Parte de 60 meticais a 150. Esperamos que hoje consigamos chegar lá no topo, nos 5 mil que é o planejado.
17: Daqui Xida, estou a fazer espeto, comida típica praticamente. Na minha experiência, eu acho que dava em cada mês, pelo menos duas vezes, que isso acontecesse, para as pessoas poderem ter esse hábito de poder participar às feiras.
14: Shamir Ayuba, do Centro de Investigação em Saúde de Manhissa, outro entrevistado, disse à reportagem desta estação emissora que a sua instituição ofereceu diversos serviços para assistência aos adolescentes e jovens.
18: Nós trabalhamos com pesquisas biomédicas. Trabalhamos no distrito de Quelimane, trabalhamos no Hospital Central e em todas as UES. Sim, há causas, às vezes, que é possível existir uma intervenção, como, por exemplo, se o pai ou a mãe da menor tem algum problema de saúde que ela não sabe qual é. Então, a partir destes exames, quando vem o resultado, a gente já consegue ver que ou talvez foi uma sífilis que acabou sendo transmitido da mãe para o bebê, e isso é um indicador, isso influencia muito naquilo que é a saúde da criança, acaba perdendo a vida. Então, nós, depois de mandarmos as amostras, recebemos os resultados, sim, de 3 a 6 meses. Depois de recebermos os resultados, voltamos para a família. Obstante isso, nós também estamos a fazer segmentos

0: especialidades turísticas da região. A iniciativa destacou também o potencial de Buruma para um desenvolvimento do turismo, tendo em conta a beleza natural do rio Zambeze, as águas termais e as condições que oferecem para atividade recreativa no dia de calor intenso. Os banhistas apelam, entretanto, à preservação do ambiente e o reforço da segurança nas zonas de banho, para que estes espaços continuem a ser atrativos para visitantes e comunidades locais.
1: É João Jesus. Eu sempre venho para aqui, sempre. Buruma é sempre casa. Venho de moto, há dias que não tem esses eventos. É, nós viemos com amigos, viemos fazer acampamentos. Passamos os domingos aqui, depois regressamos à cidade. Bom, vão gostar, é só ouvirem.
2: Tony Paulino Singan, tem uma paisagem muito excelente. Mesmo os que planificaram para que a cerimônia fosse aqui, pensaram bem. Terei que vir visitar mais, porque agora já vem em comunicação com os outros irmãos, já em casa, primos, amigos, que olha, descobri, conheci um lugar bonito, como a paisagem excelente.
3: Pascoalina Carlos, esse espaço de Buruma, espaço de Rio Pingo são muito diferentes. A água de Rio Pingo é profunda, tem uma profundidade daqui até lá, é fundo. Entrar, mas tem que entrar com juízo, não pode entrar bêbado.
0: Mais do que um espaço de lazer, as margens do Rio Zambeze mostram que Buruma tem no turismo uma oportunidade para dinamizar a economia local e valorizar as suas riquezas naturais. Basta lembrar que é aqui onde se localiza o centenário da missão de Buruma, pertencente à Igreja Católica. A partir de Buruma, Ana Venila.
4: O secretário-geral da Frelimo, Shaquille Abubakar, efetuou a partir da manhã uma visita de trabalho de 3 dias à província de Nampula, no âmbito dos preparativos do 13º Congresso do Partido, marcado para julho de 2027. Um comunicado refere que a visita realiza-se dias depois de as brigadas centrais terem oficializado os gabinetes provinciais de preparação do Congresso, e Shaquille Abubakar vai colher as primeiras impressões sobre o trabalho preparatório em curso e sobre as condições da província para acolher a reunião. Durante a visita, o secretário-geral da Frelimo deverá reunir-se com os órgãos provinciais do partido e dirigir encontros com diferentes segmentos da sociedade e com a população, com o objetivo de reforçar também a divulgação das principais recomendações saídas da 11ª Conferência Nacional de Quadros, realizada em agosto passado na cidade de Chimoio. Dos estúdios centrais em Maputo, a Rádio Moçambique transmite o Jornal da Noite. Vamos, muito seguida, passar para o espaço de análise de alguns assuntos que marcaram a semana. Hoje elegemos 3 pontos, nomeadamente a participação de Moçambique na 81ª sessão da Assembleia Geral das Nações Unidas e no Fórum Internacional de Petróleo e Gás, realizado no Brasil, e as celebrações do 25 de setembro. Para esta reflexão, temos em estúdio o comentador residente da Rádio Moçambique, Dércio Alfazema. Boa noite.
5: Boa noite, Cristina. Boa noite a todos os ouvintes da Rádio Moçambique.
4: A semana foi marcada pela participação de Moçambique na Assembleia Geral das Nações Unidas. O Presidente da República, Daniel Chapo, elegeu a paz, a segurança e o desenvolvimento sustentável como os 3 eixos fundamentais da sua intervenção, realçando a relevância do multilateralismo e o papel crucial das Nações Unidas na prevenção e na pacificação no mundo. Como é que viu a intervenção do chefe de Estado?
5: Bom, uma intervenção muito acertada, abrangente, que tocou dimensões que dizem respeito ao Moçambique, à África e à estabilidade ao nível global. Quando olha para e defendeu muito bem a questão do multilateralismo, destacou o papel da agência, neste caso das Nações Unidas, como um ator que foi fundamental para que Moçambique primeiro alcançasse a sua independência e depois Moçambique teve as Nações Unidas como um parceiro fundamental para resolver os vários conflitos que fomos tendo depois da independência, como é o caso da Guerra dos 16 anos e o mais recente também, que o secretário-geral das Nações Unidas chegou a indicar um representante pessoal dele para poder facilitar o processo do diálogo. E dentro do plano interno também Moçambique apresentou a iniciativa do diálogo nacional inclusivo como um mecanismo de prevenção e de resolução de conflitos através do fortalecimento da atuação das instituições internas por via do diálogo, de consenso entre os moçambicanos. Portanto, é uma ferramenta que Moçambique tem

0: documentar e continuar a vender para o mundo a partir daquilo que é a sua própria experiência. Olhou para aquilo que são as várias ameaças e os conflitos que decorrem tanto no continente africano e também ao nível global. Portanto, destacou a necessidade das Nações Unidas ser um ator cada vez mais forte e uma voz cada vez mais firme para atuar na prevenção, resolução desses conflitos que estão a acontecer ao nível global, mas também para ser um ator fundamental na proteção do planeta Terra através de intervenções mais acertadas dentro do contexto de prevenção dos efeitos das mudanças climáticas. Então, foi uma intervenção que penso que tocou essencial. E um dos pontos que eu queria destacar tem a ver com as ações com vista ao alcance das metas dos Objetivos de Desenvolvimento Sustentável, num contexto em que o mundo enfrenta crises financeiras e as agências que têm recurso e o papel de facilitar o crédito e financiar ações de desenvolvimento têm também vivido uma escassez de recursos. E, finalmente, temos a questão das reformas ao nível do Conselho de Segurança das Nações Unidas, que o presidente também destacou como sendo pertinente e urgente, de modo a que a África possa ter assentos e possa também levar assuntos e discutir em pé de igualdade com os membros permanentes deste órgão.
1: Portanto, este foi um sentimento da União Africana.
0: É um sentimento da União Africana, até porque foi muito aplaudido, inclusivamente por outros países. Temos também o António Guterres, que já está de saída das Nações Unidas, mas que também dentro desses 10 anos esteve a fazer uma advocacia, uma sensibilização muito forte para que este ponto de agenda fosse acolhido e tido como pertinente. Então, nós esperamos aí que o próximo secretário-geral das Nações Unidas continue a ser um advogado para poder continuar a persistir, insistir nessa agenda, de modo a que no futuro seja feita a justiça e que a África possa ter, de facto, um ou dois assentos no Conselho de Segurança das Nações Unidas.
1: Pois, Dércio frisou aqui a questão das tensões. Na sua intervenção, ao abordar os focos de tensão que afetam diversas regiões do globo, o Presidente da República defendeu a importância do diálogo na resolução de conflitos e não a força, como tem-se registrado nos últimos anos. Que mensagem queria transmitir?
0: Não, é preciso haver um equilíbrio e uma maior sensibilidade entre os países. E isto passa necessariamente por dar às Nações Unidas o papel que lhe é devido, de modo a que seja um interlocutor ouvido e respeitado por todas as nações, para não termos este tipo de situações em que o mundo se sensibiliza para que seja um lugar de paz e um lugar mais seguro, mas nós vemos atores mais poderosos e até os que estão representados nos Conselhos de Segurança das Nações Unidas a ter uma tendência contrária. O presidente chamou a atenção também para algumas sanções que, quanto a mim, considero injustas, como é o caso de Cuba, como é o caso do Zimbábue, para que o mundo não feche os olhos perante esse tipo de situações. Chamou a atenção também para o reconhecimento e respeito e uma convivência saudável entre o Estado palestiniano e o Estado de Israel. Portanto, são algumas questões estruturantes que vão de acordo com aquilo que é a política externa de Moçambique, que tem pautado pela neutralidade, mas neutralidade não significa fazer vista grossa. Pelo contrário, Moçambique faz este apelo dentro de mecanismos apropriados, de modo a que haja uma intervenção de consenso para que podermos termos um mundo cada vez mais seguro, mais equilibrado, em que haja o respeito da soberania entre os Estados.
1: À margem deste evento mundial, o chefe de Estado não perdeu a oportunidade de estabelecer contactos bilaterais.
0: A participação nesse tipo de eventos tem também esse condão e esta relevância. O facto de uma vez só, poderem gerir várias agendas, poder interagir com vários interlocutores, mobilizar investidores, mobilizar parceiros, mobilizar recursos. E nós vimos que o presidente desdobrou-se nesses 2-3 dias para poder realizar em paralelo vários outros eventos e que, acredito eu, que vão trazer os devidos resultados, como é o caso da questão da energia rural, em que foram assinados acordos nos Estados Unidos, a interação com o professor Jeffrey Sachs, que é um dos promotores de agendas de promoção de desenvolvimento, sobretudo ao nível de economias frágeis como a nossa, e outros eventos que foram centrais, cruciais para a projeção da imagem de Moçambique. Então, foi uma viagem, na sua globalidade, muito bem conseguida, e eu acredito que foi uma mais-valia, não só sob o ponto de vista de prestígio, mas também sobre contactos, objetivos que foram realizados durante essa visita.
1: Antes de seguir para os Estados Unidos, o Presidente da República, Daniel Chapo, esteve no Brasil, onde participou no Fórum Internacional do Petróleo e Gás e foi o principal orador. Pode-se dizer que Moçambique e Brasil reforçaram a cooperação no setor energético?
0: Moçambique e Brasil têm estado a fortalecer as suas relações em várias dimensões. Na verdade, é uma retoma que está a ser feita, porque o Brasil sempre se colocou como um parceiro estratégico, primeiro na área de energia. Há de lembrar que um dos grandes projetos e um dos primeiros projetos que nós tivemos no setor extrativo foi através de uma empresa brasileira, a Vale, que inclusivamente por conta desse projeto foram feitos vários investimentos no corredor de desenvolvimento do Norte, a linha férrea, o aeroporto e toda a plataforma para poder se facilitar o escoamento de carvão de Tete, quer seja a partir do Norte para o Porto de Nacala, como também a partir do Centro para o Porto da Beira. Mas também nós tivemos vários progressos com o Brasil na área de saúde, etc. E eu penso que essa tendência de retomar esta parceria e essa ligação com o Brasil como um parceiro estratégico para desenvolvimento é fundamental, sobretudo agora quando nós olhamos para o setor energético, que Moçambique tem um potencial enorme em termos de recursos, e nós temos o Brasil como um país que tem tecnologia, tem conhecimento, tem experiência, os grandes investidores estão de olho. E no Brasil, onde também tem grandes investidores com interesse nesse setor, sabem que a exploração desses recursos geram várias oportunidades e pode estar também a preparar as suas plataformas para poderem se estabelecer, investir e poderem participar destas oportunidades de negócios que vão ser geradas. Agora, o presidente tem estado a fazer é continuar a mobilizar parceiros que não só venham para explorar os recursos, mas, acima de tudo, também dar capacidade aos moçambicanos, reforçar a questão da agenda de conteúdo local, de modo a que os moçambicanos, tanto em termos de setor privado, como também do mais pacato cidadão, possa se beneficiar da exploração desses recursos.
1: Pois, passemos para o último ponto. Durante as celebrações do 25 de setembro, o chefe de Estado reforçou a mensagem de que a defesa de Moçambique constitui uma responsabilidade coletiva de todos os cidadãos. Qual é o alcance desta mensagem?
0: Olha, nós temos as nossas forças de defesa e segurança, sobretudo as Forças Armadas, que têm feito um trabalho dedicado, sobretudo no Teatro Operacional Norte, para conter o avanço do terrorismo e até poder acabar com este movimento. Mas não é possível nós lograrmos sucesso se nós outros, como cidadãos, se nós outros, como membros da comunidade, não fazermos também o nosso papel, denunciando, tentando colaborar com as nossas instituições, com as nossas forças, de modo a que estes terroristas, esses que são ameaça à nossa soberania, à nossa estabilidade, à nossa segurança, não continuem a encontrar refúgio, não continuem a encontrar espaços onde sejam protegidos e possam conseguir reabastecer a sua logística. Então, essa mobilização popular, essa mobilização da comunidade para ser vigilante é fundamental, é importante para que nós não pensemos que o nosso papel é somente assistir as nossas forças a atuarem no terreno, mas também percebermos que temos um papel para poder contribuir no combate à criminalidade e, sobretudo, neste caso, a questão do combate ao terrorismo. Porque esses terroristas, eles se escondem dentro das comunidades. Eles aliciam pessoas até de boa fé, enganam para mobilizar para as suas forças. Não é? Então, é preciso termos mecanismos e podermos compreender de que as instituições estão abertas para receber as nossas denúncias e nos protegerem e todos nós podermos nos juntar nesse esforço para resolver este problema que tem sido um entrave para a promoção do desenvolvimento e para o crescimento do país. E o presidente o que fez é simplesmente reconhecer, encorajar e mostrar que está solidário e está junto e muito próximo das nossas forças para responder a essa ameaça. Há de notar que foi simbólico e muito bonito as imagens que circulam nas redes sociais e na comunicação social, onde o presidente fez questão de passar a ceia, a refeição nesse dia especial com a sua esposa, junto das suas forças e dos seus comandantes que têm estado a dirigir as operações ao nível do Teatro Operacional Norte.
1: Muito obrigada, Tércio Alfazema, pela sua presença.
0: Obrigado, é sempre um prazer poder cá estar.
1: Uma nota do estrangeiro, a epidemia de ébola na República Democrática do Congo aproxima-se dos 8 mil casos confirmados e já provocou mais de 3.800 mortes. Segundo o último balanço das autoridades sanitárias, foram registados cerca de 60 novos casos nas últimas 24 horas, período em que morreram mais de 30 pessoas. o tempo, a cidade de Tete poderá registrar amanhã 42 graus centígrados de temperatura máxima, seguida por Nampula, Quelimane e Chimoio com 33 graus. Para Beira prevê-se uma máxima de 31 graus, Lixinga, Pemba e Inhambane 30, Vilanculo 29, Xai-Xai 26 e Maputo 22 graus centígrados. E assim termina o Jornal da Noite. Obrigada pela preferência. Elvis Magaia esteve na sonorização e Cristina Xavier na edição e apresentação. Boa noite.

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Olá, ouvinte, boa noite. É sempre bom estar consigo nas noites de domingo para juntos então levarmos aquela conversa amena sobre as nossas vivências, não é? Agradamos então que esteja tudo bem consigo. 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Eu sou José Germano e neste domingo estou feliz de estar aqui e consigo a esta hora.

Sim, mais uma hora então, vamos com a textualização do programa de hoje. Vivemos tempos em que, quando algo não corre bem, não é? Nós raramente olhamos primeiro para nós mesmos. É. As coisas, quando não vão bem, muito raramente olhamos para nós mesmos, para nos responsabilizarmos a nós mesmos. É mais fácil olhar para fora, né? Procurar explicações, procurar culpados, por exemplo, lá fora. Procurar alguém que esteja por trás do nosso fracasso. E aqui então entra uma realidade que, embora seja antiga, continua viva. A crença de que há sempre alguém, muitas vezes dentro da própria família até, a travar ou a querer travar o nosso progresso, os nossos anseios, os nossos sonhos, não é? Muitas comunidades, delas têm surgido relatos, não é, preocupantes, e nós acompanhamos dia após dia, conflitos, até mesmo dentro da casa, acusações, no bairro, da vizinhança. Em casos extremos até vai para além de simples acusações, parte-se para violência contra os pais, às vezes, avós, tios, vizinhos, amigos, enfim, pessoas que um dia foram quem se preocuparam em nos cuidar, passam a ser vistas como uma ameaça, não é? E tudo isso leva-nos a questionar o que é que está realmente por trás dessa situação. Será que estamos diante de um problema espiritual ou de uma crise mais profunda, uma crise social, emocional, uma crise pessoal? O que é que leva, né? Porque é que quando a vida não anda bem, quando os sonhos não se concretizam, quando a pressão aumenta, o ser humano tende a procurar uma razão, e nem sempre essa razão é justa, não é? É assim então que no Ecos de hoje vamos querer conversar consigo, né? E perceber, tanto através da sua participação, né? O que é que está por detrás dessa crise, que talvez não seja recente, não é de agora, mas que acontece e que está cada dia mais preocupante.

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0: Vamos querer saber então se quando a vida não anda é mais fácil procurar um culpado ou assumir a responsabilidade. Qual é o seu ponto de vista sobre este assunto que nós trazemos aqui e que não é novo, de certeza, todos nós ouvimos dia após dia?
1: É dizer que este assunto ligado ao programa não é uma coisa nova. É uma coisa que veio muito tempo acontecendo. Quando a vida não anda bem, sempre nós que somos africanos procuramos
0: um culpado.
1: Mas sim, a vida é vice-versa. Mentalmente devemos pensar que Deus não criou o mundo só para a felicidade.
0: Há momentos baixos também, não é?
1: Não percebi?
0: Há momentos baixos também.
1: Sim. A vida é como uma escavadora. Tem que entrar numa baixa, depois também numa subida.
0: Uhum.
1: Então, quando você está numa subida, sente-se humilhado, poxa, mas por que isso está acontecendo? Talvez pode vir ter tal fulano que está atrás de daquilo que são as minhas felicidades. Esse pensamento é contrário daquilo que a Bíblia diz.
0: Uhum.
1: Por isso, nós devemos contar entre essas duas coisas, descida e subida. E quando você quer estar na subida, depois o outro que está na descida, como é que vai subir?
0: É tipo uma roda, né? Enquanto um desce, o outro sobe.
1: Sim. Por isso, é de aconselhar os que ainda nunca subiram ou nunca desceram, para aqueles que estão na descida, contar que um dia vão subir. Que para as também que estão na subida, pensar que um dia vão descer. Porque a felicidade não veio só para uma pessoa. Deus já assim diz nos versículos do Sagrado Alcorão.
0: Mas e esses casos que vemos, até portanto, alguém casa-se, por exemplo, dá-se mal no casamento, a culpa já é da mãe, do pai, da avó, que não queria lhe casar. Quer dizer, isso, como é que nós podemos interpretar isso? É possível alguém que gerou, não é? Uma mãe que deu parto, sofreu durante 9 meses, depois no parto, depois tem a criança a cuidar, corrida daqui para ali, hospital e tudo mais, até crescer, para depois fazer mal a esse filho ou a esse neto?
1: Meus irmãos, este pensamento é muito contrário. Segundo o que a Bíblia diz, ninguém é capaz de cortar a vida de outra pessoa, senão o dono da criação.
0: Uhum.
1: Então, esse tipo de pessoas que pensam assim é aqueles que esqueceram que na essência deles, Deus assim criou.
0: Opa, perdemos aqui o nosso amigo Anifo.
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9: Boa noite.
0: Qual é o seu ponto de vista, então? A sua contribuição.
9: Ponto de vista, isso recai quando muito mais a pessoa não estudou, a mentalidade fica curta. Sim, além muito, muito mais. A escola também faz parte. Porque quando a pessoa estuda, fica atualizado. Então, essa mentalidade de pensar que a minha vida não anda porque o meu pai ou avô ou tio provém dessa mentalidade.
0: Sim, prossiga.
9: Para mim,
0: não.
9: Assim? Sim?
0: Sim, prossiga, prossiga.
9: Já. É, a feitiçaria, muitos de nós negros recaímos da feitiçaria. Mas enquanto não é isso, porque sempre é assim, você tem amanhã, o outro há de ter presente. Não, quando você está vendo aquele que tem presente, vai pensar que talvez eu não hei de ter. Isso é uma rotativa. Hoje sou eu, amanhã outra pessoa.
0: Sim, agora por que muitas vezes recai sempre a culpa para os mais velhos? O avô, o pai, mãe.
9: Sim.
0: Já testemunhou algum caso, ou já teve um caso desse na família, ou já presenciou, já testemunhou, portanto, algum caso daí em Macuse, por exemplo?
9: Acontece aqui, acontece com baixa mentalidade, acontece. Ah, eu não, a minha vida não está andando bem, porque o meu pai está levando o meu dinheiro, e a vida não está andando bem porque aquele avô não está bom. Enquanto não, ainda não chegou a sua fase. Porque Deus não pode lhe dar tudo de uma vez. Não. É pouco. Fase. É assim. Então, essas pessoas que têm esse tipo de pensamento usam correrias em vez de seguir o passo de camaleão. Yeah.
0: Isso é possível termos um reverso dessa situação, desta situação, digamos, a longo prazo? É possível os nossos filhos, talvez, tanto sacudirem essa mentalidade de suas mentes, ter uma outra forma de pensar, uma outra forma de encarar os seus problemas, sem ter que acusar este ou aquele?
9: Yeah. Outra forma. Quando a vida não está andando bem, vale a pena sentar com o teu pai ou a sua própria avó. Como é que posso viver eu? A minha vida está assim. Às vezes há outros avós que dão boa mentalidade, que têm boa mentalidade, dá boa educação. É para fazer isso, fazer aquilo. Quando você cumprir, às vezes, pode sanar. Sim. Você nunca pode fazer sua vida sozinho. Ah, tá. Também o conselho faz parte.
0: É, ouvir aqui, ouvir ali, e depois tomar uma posição.
9: Sim. Esse é melhor. Agora você, quando matar o seu avô, como que você vai... Já terá o espírito mau. Espírito mau. Não se pode criar uma vida a outra, nada, não pode. Deus é que nos criou, dependemos também de Deus.
0: Pois bem.
9: Obrigado,
0: Anifo, por ter vindo aqui em antena e deixar aqui o seu ponto de vista também. Estamos hoje a refletir sobre o fato de... Portanto, culparmos os outros pelos nossos fracassos.
10: Sim, boa noite.
0: Boa noite, boa noite. Então, seu nome, de onde é que fala?
10: Aqui sou José Rosto Andarvena. Eu não tenho muita certeza para lamentar.
0: Uhum.
10: Isso tudo que está acontecendo, falta de serviço, mão de obra barata.
0: Serviço
10: de mão de obra barata.
0: Uhum.
10: Aquele tempo que houve opção improdutiva, isso não acontecia. Porque os jovens eram levados para a fábrica de Luabo, Barromeu, Nante, Ili, Burue. E companhias também, assim como o Baburori. Mas agora isso não existe. Então, o que está a pensar agora para as pessoas que realizei, já que mataram o irmão, mataram a irmã, mataram a mãe. Mas o governo ver bem, por serviço de uma obra barata, isso tudo vai acabar.
0: Vai acabar.
10: Eu não vou falar muita coisa, porque eu vi o ano que eu tenho, daí estou pai para nos 60. Já vi o povo. E sou de outros filhos, estou a sofrer. Obrigado, um alimento muito obrigado, José Germano. É. Obrigado, muito obrigado.
0: Bom, muito obrigado, foi aqui o Curto e Direto. É, o nosso ouvinte zero, ele que fala de Sangue de Vera, cidade de Climane. Boa noite. Alô, boa noite.
11: Ora viva.
0: Boa noite.
11: Rádio Moçambique.
0: Estamos em Liquar.
11: Exato.
0: Como vai, senhor Fernando?
11: Aqui, graças a Deus, meu querido irmão.
0: Também vai sanando. Então, já está a acompanhar o programa.
11: Claro.
0: Uhum.
11: Bom, eu não vou levar muito tempo porque o meu saldo é muito pequeno. Em resumo, porque o que está a acontecer agora é acerca do quê? Temos um português sempre que nós usamos tugelas, está vendo?
0: Uhum.
11: Porque às vezes quando você apresenta esta preocupação a um amigo, um irmão, diz, poxa, a minha vida é assim, assim, estou a tentar dar cambalhota, isso, aquela coisa. Então, outro dá aquela orientação de olhar, que tal ir onde? No curandeirismo, uhum, para tentar ver se alguém está atrás da sua vida, não é? Estamos juntos?
0: Estamos.
11: Obrigado.
0: A pessoa vai à procura do conselho, então o conselho que encontra é esse. Vai lá procurar ali, anda lá.
11: Exatamente. Ver quem está atrás da sua vida. Então, vai ali, encontra também aquele vovô que está ali. Ele não quer perder aquela moeda que você está consigo no seu bolso. Ele pode também tentar falar uma coisa para pelo menos conseguir angariar aquela coisa ali. Obter aquele dinheiro. Então, nesse caso, você quando sai dali, a tendência é só levar aquilo, colocar na mente de que quem está fazendo isso é quem? É sua mãe, seu avô, tudo quanto entre sua família. Então, enquanto não é isso, tá vendo? Só é para trazer desavença, desentendimento na família. Até mesmo, acontece uma vez, assim, encontrou-se uma velha morta, fizeram isso, fizeram aquilo, as pessoas não foram vistas, fizeram este ato macabro. Então, é por isso, isso tudo leva-se nesse tipo de pensamento mau. Tá vendo? Então, a minha maneira de ver, se existisse uma ideia, não é, para esses tipos de pessoas, de existir um conselho, por exemplo, como estamos aqui na rádio, as nossas vozes estão a soar para o mundo fora, isso é para darmos atenção àqueles irmãos que não podem transportar esse tipo de comportamento, porque às vezes quando você mata a sua mãe, mata a sua avó, amanhã você continua sempre com aquela pobreza. Hein? Então, você não ganhou nada, só sempre continua a perder. É por isso que essa parte mesmo está muitíssimo, muitíssimo errado, não poderia ser assim.
0: Só que eles acreditam que esta aqui é a solução, porque já tanto encontraram lá quem lhes aconselhou assim e pensa que a solução é essa.
11: Exato. Mas enquanto existe outro que dá um bom conselho, que olha, mano, tenta lá virar-se dessa maneira. Então, quando você vai lá, esse tipo de amigo dá esse tipo de conselho mau, pronto. Acaba você de entrar num caminho errado, praticar o pecado que Deus não...

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20 horas 34 minutos, estamos a transmitir o Ecos em diferido. Vamos retomar, ou então esta pausa ranquinha, tive algum problema técnico por aqui. Prosseguimos já.

0: Porque às vezes quando você apresenta essa preocupação a um amigo, um irmão, diz, poxa, a minha vida é assim, assim, estou a tentar dar cambalhota, isso, aquela coisa. Então, outro dá aquela orientação, diz, olha, que tal ir onde, no grande rígido, para tentar ver se alguém está atrás da sua vida, não é? Estamos juntos?
1: Estamos.
0: Obrigado.
1: A pessoa vai à procura do conselho, então o conselho que encontra é esse. Vai lá procurar ali, anda lá.
0: Exatamente. Ver quem está atrás da sua vida. Então, vai ali, encontra também aquele vovô que está ali. Ele não quer perder aquela moeda que você está consigo no seu bolso. Ele pode também tentar falar uma coisa para pelo menos conseguir angariar aquela coisa ali, obter aquele dinheiro. Então, nesse caso, você quando sai dali, a tendência é só levar aquilo, colocar na mente de que quem está fazendo isso é quem? É sua mãe, seu avô, tudo quanto entre sua família. Então, enquanto não é isso, tá vendo? Só é para trazer desavença, desentendimento na família, até mesmo, aquele, acontece uma vez, assim, encontrou-se uma velha morta, fizeram isso, fizeram aquilo, as pessoas não foram vistas, se fizeram este ato macabro. Então é por isso, isso tudo leva-se nesse tipo de pensamento mau, tá vendo? Então, a minha maneira de ver se existisse uma ideia, não é, para esses tipos de pessoas, de existir um conselho, por exemplo, como estamos aqui na rádio, as nossas vozes estão a soar para o mundo fora, isso é para darmos atenção àqueles irmãos que não podem transportar esse tipo de comportamento, porque às vezes quando você mata a sua mãe, mata a sua avó, amanhã você fica, continua sempre com aquela pobreza. Hein? Então, você não ganhou nada, só sempre continua a perder. É por isso que essa parte mesmo está muitíssimo, muitíssimo errado. Não poderia ser assim.
1: Só que eles acreditam que esta é a solução, porque já, portanto, encontraram lá quem lhes aconselhou assim, e pensa que a solução é essa.
0: Exato, mas enquanto existe outro que dá um bom conselho, que olha, mano, epa, tenta lá virar-se dessa maneira. Então, quando você vai lá, esse tipo de amigo dá esse tipo de conselho mau, pronto, acaba você de entrar num caminho errado, praticar o pecado que Deus não gosta.
1: Então, eu tenho que saber discernir o que é que estou a consumir, né? Se o conselho é bom, ou se é um conselho que pode me levar ao buraco.
0: Exato. Pois, eu recordo, se a memória não me falha, foi no ano antepassado, aqui no meu bairro, um pouco distante de lá. Encontrou-se uma senhora mortalmente ali, mas quando as pessoas tentaram investigar este assunto, vieram descobrir de que não, aquela senhora mataram-lhe através do quê? Essas coisas que estamos
1: acusada
0: aqui.
1: De feitiçaria.
0: Claro, feitiçaria, exatamente. Mas até agora, ele não tem caro, a pessoa que fez esse tipo de pecado.
1: A vida
0: ainda
1: continua como
0: com a pobreza. Continua com o mesmo ritmo que estava a transportar. Então preciso mesmo nos pensarmos, raciocinarmos bem, pormos a cabeça no lugar, para que não podemos levar a culpa na presença de Deus.
1: Bom, amigo Fernando, obrigado pela sua participação valiosa aqui no Ecos de hoje. Espero tê-lo de volta nas próximas vezes também.
0: Bom, muito obrigado, agradeço pelo espaço que me deram, também para dar espaço aos meus queridos irmãos que estão aí. Tenha uma boa noite e bom trabalho, breve regresso ao convívio familiar. Obrigado, boa noite.
1: Um abraço, um domingo abençoado para si também. Ecos, edição do 26 de abril de 2026, último domingo deste mês maravilhoso.

0: Boa noite.
1: Ora viva, muito boa noite, Deus, Germano, como vai?
0: Graças a Deus, está tudo do ponto. Então?
1: Já estou bem, e melhor agora do que antes, né? A ser ligado ao programa.
0: É verdade, é verdade. Então, está acompanhado, de certeza que já formulou uma linha de pensamento.
1: Com certeza. Eu sou Félix, mesmo a partir de posto administrativo de campo. Estou contextualizado, teu Germano.
0: Força aí.
1: Exatamente. Então, para mim, o tema é bem-vindo, não é? Mas eu tenho a dizer o seguinte. Eu penso que é falta de diálogo. Falta de diálogo na família, porque nas décadas, assim, nas 5 décadas, porém, assim, 5 ou 4 décadas, acho que parece que é um bom calculista, não sei, mas assim, a violência era usada como se fosse meio de propício de poder educar a comunidade, a sociedade. Mas agora não funciona. O importante é o diálogo. E até porque, quer dizer, há um curtíssimo exemplo assim, que eu vou fazer. Olha, teu Germano, há dias, ou até porque eu estava a falar, assim, na primeira quinzena do mês de março, o jovem ia tirar a vida da própria sua tia, não é? Porque acusado assim, de feitiçaria, porque não conseguia angariar então, os fundos assim, que o homem desejava no seu estabelecimento comercial.
0: E como disse o Sr. Fernando, foi à procura de conselhos?
1: Foi à procura de conselhos, com certeza. Mas agora, eu achei que, e vamos lá ser ali assim, feitas as contas, não foi aquilo que aconteceu, não foi aquilo que o homem mesmo em si havia plasmado. Quer dizer, ele fez aquilo ali, assim, aquela violência que o homem fez. E vamos lá, depois na matemática, e a senhora já não está lá. Mas está aí assim, ela já não está entre nós. Praticamente aquilo foi uma violência que em algum momento não dá nem para poder pensar em fazer aquilo ali. Nós não temos que agir de uma forma assim contrária. Nós temos que juntar as pessoas. Por exemplo, para mim, se algo não está nada certo, eu tenho amigos, tenho meus pais, eu tenho aí assim o tio Germano, eu posso juntar o tio Germano e o irmão e os outros. São pessoas de poucas palavras, revestidas de muita competência, portanto, o meu assunto vai terminar. O meu programa, quer dizer, é o problema meu que tenho. Então eu posso conseguir superar, posso conseguir vencer, né, esses obstáculos. Agora, se partimos em essas violências, eu penso que em algum momento nós falhamos. Agora, a violência não resolve, não é uma maneira aceitável de poder resolver um problema, mas o diálogo sim. Se acho que algo não dá nada certo, assim, vale a pena conversar. Conversando é que a gente se entende. Então, dali assim, quer dizer, poder ter alguma solução, ao invés de partir assim, para a violência. É zero.
0: É muito complicado.
1: Seu Germano?
0: Isso é muito complicado. Mas até que ponto, não é? Esta crença pode justificar a prática de um crime, por exemplo. A pessoa crê que é a tia ou a avó, sei que. Até que pode ser motivo suficiente para tirar a vida do outro.
1: Naturalmente, quando algo não está bem, né? Não está bem. Se calhar o meu programa de ter assim, uma moto, ter um carro, ter uma vida boa, nem né? Como se costuma dizer, ter uma vida luxo, né? Então, se vive assim, pela gíria. Então, se não consigo ter assim, durante os 365 dias, pronto, teria assim, já motivos de que algo não está nada bem, pronto, eu devo procurar maneira de poder, ou fazer assim, quer dizer, o azar sai de onde? Se sai dos meus pais, então, se sai de outra família, pronto, então sempre partindo para a violência. Agora, é por essa razão que, em algum momento, por isso a minha mãe sempre usa assim, lenços para poder esconder o seu cabelo, porque dizem que o cabelo branco que o senhor me disse que você precisaria.
0: É preciso prevenir, né? Não, esse nome de sabedoria, sim.
1: Olha, agora já não usamos esse senhor, não usamos as pessoas mais velhas como se fossem nossas bibliotecas, irmãos germanos. Agora o tempo já não é esse. O tempo já não é esse.
0: É idoso, pronto. É alguém a bater, afastado de nós.
1: Com certeza.
0: Opa.
1: Esse tempo tá, de verdade, tá, é um outro mesmo. A esse tempo não é, ninguém procura, assim, a procura de ideias, saber como é que...
0: Opa, perdemos aqui o nosso amigo Félix, mas ficou aqui o essencial da sua participação. Ele de certeza volta nos próximos programas ou nas próximas intervenções para também interagir nestas conversas amenas aos domingos aqui na Rádio Moçambique, Zambésia. Boa noite, boa noite.
1: Boa noite, José Hermano. De volta ali, Luiz.
0: Opa, alguma coisa falhou. Esqueceu-se.
1: Sim, sim. Era antes de terminar.
0: Ah, ok, ok. É geral isso. Então, prossiga.
1: Estava a dizer eu que a prosperidade, quando entra numa família, nem seu próprio irmão, começa a dizer: ah, vale a pena. Vale a pena. Vale a pena estar fulano. Mas o Islam não recomenda assim. Quando a prosperidade chega para alguém na família,

0: enquanto isso vem diretamente do Criador. Nós, que somos humanos, começamos a pensar mal. Até você não vai fazer nem 2, 3, 4, 5 anos, não vai fazer. Você logo vai começar a ver que eu estou a ser perseguido. Você conseguir deixar, você foge com seu dinheiro. Você foge mesmo, assim se encolhe. Vale a pena ficar pobre do que? Enquanto é contrário para a Zona Sul ou outras pessoas do mundo, quando alguém é promovido na família, a família fica contente, pelo menos.
1: Já tem um membro, pelo menos.
0: Que possa resolver qualquer questão na família quando há uma certa aflição. Mas nós, africanos, é o contrário da letra. Por isso, é complicado. Mas muito complicado mesmo. Eu não sei quando é que vamos mudar.
1: Bom, temos que ter aquele ditado que diz água mole em pedra dura, tanto bate que até fura, né? Temos que continuar a falar, temos que continuar a tentar mudar as mentalidades e talvez daqui a duas gerações as coisas possam mudar.
0: E dizer não é a conformidade de coisa da informação, mas sim as pessoas confundiram aquilo que fomos prescrito, porque Deus, pelo menos as pessoas que conseguem ler a Bíblia, Deus já acabou de mencionar isso tudo. Mas, mesmo assim, lendo também, essa pessoa mesmo que está a ler a Bíblia também continua a ser egoísta. Continua a ser egoísta, mas ele está a ler. Está vendo? Por isso não temos como. Não sei, para outras gerações, se vamos mudar.
1: Tem que mudar.
0: Tem que mudar.
1: Tem que mudar. Temos que voltar a ver os nossos pais como aqueles que nos criaram, que deram todo o amor, que deram todo o carinho, que se sacrificaram por nós e agora merecem ser honrados também, não é?
0: Merecem ser honrados, sim. Mas a maior parte de nós jovens até acusamos aquele ali feiticeiro. Até procurar maneira de poder matar. Pessoa que te criou, até você crescer, conseguir conhecer isto aqui é assim, aquilo é assim. Você, coisas que mesmo você não sabia. Mas depois de saber isso tudo, você, em vez de reter esta informação na tua cabeça, que foi graças a tal fulano que me fez com que eu esteja assim e desta maneira. Não, tem que arranjar maneira mesmo de poder terminar com essa pessoa mesmo. E os nossos filhos, como é que vão fazer? Fará o mesmo também para nós. Porque é o exemplo que nós estamos a dar.
1: Já dá.
0: Sim.
1: Pode mudar, tem que mudar.
0: Mudar, tem que mudar, sim. Como norma, tem que mudar. Mas, estás a falar, nós estamos a fazer quase nada para as pessoas que conseguem pregar esse tipo de letra. Dizer isto aqui deve ser assim, assim, assim, assim. São coisas faladas, mas as pessoas até hoje não mudam. Não sei para outras gerações que essas vindouras que estão a vir aí à frente, que vão mudar.
1: Pois bem. Um abraço então para si, amigo Alifo. Volto mais vezes. Obrigado pela sua participação aqui, portanto, nesta edição de Ecos, deste tema que certeza mexe com muitos de nós, porque é aquilo que a realidade nos mostra dia a dia. E nos últimos dias, então, com mais incidência ainda. Um abraço, volto mais vezes.
0: Muito obrigado.
1: Obrigado, recebemos uma vez mais em Macuse.

0: Boa noite.
1: Boa noite.
0: Boa noite, boa noite. Então, o seu nome, de onde é que está a falar?
1: Burantaya, estou a falar aqui no Xindi Beiro Mugore.
0: Amigo Burantaya, já há muito tempo que não participava aqui.
1: Estou a participar do programa já do início até aqui que eu liguei na interagir-se com a rádio.
0: Então, amigo Burantaya, como é que vê este assunto? Porque é que nós, quando fracassamos, quando as coisas não andam bem, temos que culpar o nosso avô, a nossa tia, o nosso pai, nossa mãe, nosso amigo, nosso vizinho?
1: É assim. Eu tenho que ter medo de achar a pessoa que me criou sendo como uma feiticeira ou sendo como uma pessoa mau. Tem outros que têm aquele mente de dizer que não, a pessoa que me criou não é possível fazer o mesmo. De me castigar ou de querer lhe fazer o mal para que seja uma pessoa um pouco. Assim. Então, no meu ver, epa, toda ideia é válida. Então, eu gostaria de saber, poder, porque. Um tempo eu teve uns problemas, uns sintomas que eu estava ultimamente, fui induzido a dizer que por aquela pessoa entende essas coisas. Então daí, quando fui lá, fui tirado umas coisas no meu corpo. E dali, no mesmo dia, me recuperei. Mas eu não teve aquele dizer que por aquele coisa, fulano, eu tenho que lhe fazer aquilo aí. Não, só fiquei com ele no meu coração. Mas comecei a investigar aquilo que eu fui tirado para eu estar melhor. Quem me pôs mesmo? Está a ver? Sim. Então, nesse caso. Epa, acompanhei também outra ideia que falou um ouvinte aí, mas por. Estava a dizer contra aquelas pessoas, mas sim, isso pode ser, mas só que. Epa, tem outras coisas que a gente pode revelar que isso não, isso é coisa séria. Isso não é coisa séria.
0: Sim, então, amigo Blantanha, quando foi tirado essas coisas, ele explicou, portanto, digamos, quem é que havia posto?
1: Ele me explicou que era feiticeira, mas não me disse, não me referi que é meu avô, que ele ou é minha mãe, não me falou. Só fui tirado ultimamente e me recuperei, fiquei melhor. E eu também não fui agir com essas pessoas, dizer que fora vocês, por que me fizeram isto? Não fiz isso aí.

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1: As notícias a esta hora, apresentadas por Cristina Xavier. Muito boa noite.
2: Boa noite, Gerson Alexandre. Boa noite, ouvinte. O Presidente da República, Daniel Chapo, dirige esta segunda-feira na Matola, província de Maputo, a cerimónia de abertura da 9ª Conferência Nacional Religiosa. A cerimónia reúne representantes de diferentes confissões religiosas e outros intervenientes sob o lema Celebrar a Diversidade Religiosa, promovendo os laços da fraternidade entre os moçambicanos. O encontro vai centrar-se no diálogo entre as diferentes comunidades religiosas com vista ao reforço da coesão social, do respeito mútuo e da convivência pacífica entre os moçambicanos, indica um comunicado da Presidência da República. Ainda esta segunda-feira, o Presidente da República iniciou uma visita de Estado de 3 dias à República do Botswana a convite do seu homólogo de Zona, Duma Boko. A deslocação tem como objetivo reforçar e aprofundar os laços históricos de irmandade, amizade, solidariedade e cooperação entre Moçambique e Botswana. Durante a visita, o chefe de Estado vai participar na qualidade de convidado de honra nas celebrações do 60º aniversário da independência do Botswana. Um comunicado da Presidência da República refere que a visita permitirá igualmente ao chefe de Estado manter contactos com as autoridades tsuanas sobre matérias de interesse bilateral e regional, com vista ao aprofundamento da cooperação entre os dois países. Acompanham Daniel Chapo nesta deslocação a Primeira-Dama da República, Geta Chapo, membros do Governo, deputados da Assembleia da República, quadros da Presidência da República, do Ministério dos Negócios Estrangeiros e Cooperação e de outras instituições do Estado. O Instituto Nacional de Meteorologia alerta para uma descida acentuada da temperatura na província e cidade de Maputo e no sul de Gaza. A mudança do tempo poderá trazer chuva, trovoadas e ventos com rajadas de até 60 km por hora, além de mar agitado com ondas que podem atingir 3 metros de altura. O meteorologista Lelo Tayob diz que a alteração das condições meteorológicas resulta da passagem de um sistema frontal pelo extremo sul da província de Maputo.
3: O extremo sul da província de Maputo foi atravessado por um sistema frontal. Este sistema frontal gerou ventos fortes que já estão a agitar o mar, podendo originar ondas com alturas até 3 metros de altura. No entanto, os efeitos deste vento serão sentidos no interior da província de Maputo, bem como parte sul da província de Gaza, até primeiras horas da manhã.
2: Face à previsão destes fenómenos, o INAM recomenda a tomada de medidas de precaução e segurança, tanto nas zonas marítimas como no continente. O meteorologista Lelo Tayob chama particularmente a atenção para as trovoadas, apontando este fenómeno como um dos que tem causado mais perdas de vidas nos últimos anos. O secretário-geral da Frelimo, Shaquille Abubakar, efetua a partir desta segunda-feira uma visita de trabalho de 3 dias à província de Nampula, no âmbito dos preparativos do 13º Congresso do Partido, marcado para julho de 2027. Um comunicado refere que a visita realiza-se dias depois de as brigadas centrais terem oficializado os gabinetes provinciais de preparação de congresso e Shaquille Abubakar vai colher as primeiras impressões sobre o trabalho preparatório em curso e sobre as condições da província para acolher a reunião. Durante a visita, o secretário-geral da Frelimo deverá reunir-se com os órgãos provinciais do partido e dirigir encontros com diferentes segmentos da sociedade e com a população, com o objetivo de reforçar também a divulgação das principais recomendações saídas da 11ª Conferência Nacional de Quadros, realizada em agosto passado na cidade de Chimoio. No desporto, Moçambique é vice-campeão da Taça COSAFA. A África do Sul venceu este domingo a final por 2-1. É o 11º título dos Amagitas, um a menos que a Zâmbia, com 12, o Zimbábue tem 6. Os Mambinhas iam à busca do segundo título depois da conquista de 2020. Apesar da derrota, Moçambique apura-se à CAN da Sub-20, torneio agendado para o próximo ano no Ghana. Na atualidade internacional, a epidemia de ébola na República Democrática do Congo aproxima-se dos 8 mil casos confirmados e já provocou mais de 3.800 mortes. Segundo o último balanço das autoridades sanitárias, foram registados cerca de 60 novos casos nas últimas 24 horas, período em que morreram mais de 30 pessoas. A taxa de letalidade da epidemia situa-se em cerca de 48%. A província de Ituri continua a ser o principal foco da doença, concentrando mais de 3/4 dos casos confirmados. O tempo. A cidade de Tete poderá registrar esta segunda-feira 42 graus centígrados de temperatura máxima, seguida por Nampula, Kilimani e Chimoio com 33 graus. Para Beira, prevê-se uma máxima de 31 graus, Lixinga, Pemba e Inhambane 30, Vilanculo 29, Xaxai 26, Maputo 22 graus centígrados. Foram as notícias a esta hora. As próximas, a uma hora.
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0: 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Boa noite, muito bom dia. Onde não me logo vem?
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1: Obrigado. Vai passar direito, mano.
0: É.

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1: Muito obrigado, obrigado, Rádio Moçambique.
0: Nossa, valeu.

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0: Eu não sei se você está fazendo isso.
1: O meu disse lavador, o canal.
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1: Tá bom. Tá com a nervosa aqui.
0: E não, o mano da Bono Fuma. O coninha da academia, como era da Catano, não fuma. O reformar.
1: Ah, o reformar.
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1: Tô por cabelo enganado, não. 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
1: Ah,
0: tá bom. Não vai ver lá, mano. Não vai ver lá, mano. Não vai ver lá,
1: Tá bom. Mas eu não vou ver lá.
0: Baito, não vou ver lá.
1: Tá bom. Me ouve, me ouve.
0: É, só me dizer boa noite.

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1: RM 22 horas 22 minutos, Rovano Robassa, ouça na Ozamani, na Domingos Alberto Joaquim.
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0: Vitor com o tema Sorria, primeira posição na última semana. É a quinta canção a garantir um lugar na finalíssima. A esta altura, vale a pena lembrar que o Ngoma Moçambique recebeu cerca de 700 músicas candidatas para o preenchimento de apenas 60 vagas. Todas as candidaturas receberam uma notificação automática de submissão. Importa clarificar que esta notificação inicial atesta exclusivamente a recepção do material. E sobre o processo de triagem e apuramento, vale a pena dizer que para que uma música seja formalmente apurada, deve passar por um rigoroso processo de triagem. Apenas as obras apuradas na fase de triagem recebem uma segunda notificação que confirma oficialmente a sua integração na lista das 60 canções apuradas anualmente, conforme o regulamento. Após a definição das 60 canções, inicia-se a fase de votação para o apuramento das 12 canções finalistas, cujos artistas terão a oportunidade de atuar na grande gala do Ngoma Moçambique. E sobre a votação final, é preciso dizer que posteriormente decorre a segunda fase de votação, com vista a apurar a canção mais votada na edição. Mas também há outros grandes prémios que envolvem o júri. Quaisquer dúvidas relativas a este processo podem ser colocadas diretamente à produção do Ngoma. E convidamos a todos a acompanhar o Ngoma Moçambique através das emissões da rádio, na televisão e nas nossas redes sociais.
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0: E esta é a canção concorrente número 1 e já conseguiu um lugar ao sol. A mostra Sobrinho está na finalíssima. Carimbou o passaporte com 2.056 votos. E depois de 1 vem 2. Conheça a seguir todas as canções concorrentes.
1: Canção concorrente número 2.

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0: 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A seguir, as 10 mais votadas desta semana.
1: Conheça as 10 mais desta semana. Décima posição.
0: Na décima posição está o Arnaldo Manhice com a música Saudades. Conseguiu ter 13 votos.

0: Sétima posição.
1: Sétima posição, Tino Sambão, Buia Murranziwa, 20 votos.

0: sexta posição.
1: Sexta posição. Blessing Sands, Ingrata, 36 votos.

0: quinta posição.
1: Na quinta posição, Stélio Mangane, This Is Africa, conseguiu amealhar 50 votos.

0: quarta posição.
1: Quarta posição, Hélio Beats. Para ela, eu sou fofo. 66 votos.

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2: 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E o termómetro começa a subir. Vamos ao pódio para conhecer as três canções que mais receberam votos esta semana.
1: 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Terceira posição.
2: Terceira posição. Vital, Sorria, 85 votos.

0: segunda posição.
1: Segunda posição, Odwana, Ungachavinkata, 162 votos.

0: Primeira posição.
1: Na primeiríssima posição, com 1.219 votos, está a canção Direitos Iguais, de Rafael Bata, que conseguiu amealhar 1.219 votos. A canção garante presença na grande finalíssima do Ngoma 2026. O Rafael Bata é o sexto finalista. Parabéns!
2: A

é o sexto finalista. Faltam outros seis. Ngoma desta semana fica por aqui. Lembramos que nesta fase o júri não mete a mão. Só o seu voto conta. Iva Nove Dias, Olga da Glória e Moussa Gigalibo assinam esta edição. Nós voltamos para a semana com mais emoções do Ngoma 2026. Cuide muito bem de si e um grande abraço de amizade. Até para a semana.

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2: Boa noite. As notícias apresentadas por Cristina Xavier. O presidente da República, Daniel Chapo, dirige esta segunda-feira na Matola, província de Maputo, a cerimónia de abertura da 9ª Conferência Nacional Religiosa. A cerimónia reúne representantes de diferentes confissões religiosas e outros intervenientes sob o lema Celebrar a Diversidade Religiosa, promovendo os laços da fraternidade entre os moçambicanos. O encontro vai centrar-se no diálogo entre as diferentes comunidades religiosas, com vista ao reforço da coesão social, do respeito mútuo e da convivência pacífica entre os moçambicanos, indica um comunicado da Presidência da República. Ainda esta segunda-feira, o Presidente da República iniciou uma visita de Estado de 3 dias à República do Botswana, a convite do seu homólogo Botswana, Duma Boko. A deslocação tem como objetivo reforçar e aprofundar os laços históricos de irmandade, amizade, solidariedade e cooperação entre Moçambique e Botswana. Durante a visita, o chefe de Estado vai participar na qualidade de convidado de honra nas celebrações do 60º aniversário da independência do Botswana. Um comunicado da Presidência da República refere que a visita permitirá igualmente ao chefe de Estado manter contactos com as autoridades tsuanas sobre matérias de interesse bilateral e regional, com vista ao aprofundamento da cooperação entre os dois países. Acompanham Daniel Chapo nesta deslocação a Primeira-Dama da República, Geta Chapo, membros do Governo, deputados da Assembleia da República, quadros da Presidência da República, do Ministério dos Negócios Estrangeiros e Cooperação e de outras instituições do Estado. O Instituto Nacional de Meteorologia alerta para uma descida acentuada da temperatura na província e cidade de Maputo e no sul de Gaza. A mudança do tempo poderá trazer chuva, trovoadas e ventos com rajadas de até 60 km por hora, além de mar agitado com ondas que podem atingir 3 metros de altura. O meteorologista Lelo Tayob diz que a alteração das condições meteorológicas resulta da passagem de um sistema frontal pelo extremo sul da província de Maputo.
3: O extremo sul da província de Maputo foi atravessado por um sistema frontal. Este sistema frontal gerou ventos fortes que já estão a agitar o mar, podendo originar ondas com alturas até 3 metros de altura. No entanto, os efeitos deste vento serão sentidos no interior da província de Maputo, bem como parte sul da província de Gaza, até primeiras horas da manhã.
2: Face à previsão destes fenómenos, o INAM recomenda a tomada de medidas de precaução e segurança, tanto nas zonas marítimas como no continente. O meteorologista Lelo Tayob chama particularmente a atenção para as trovoadas, apontando este fenómeno como um dos que tem causado mais perdas de vidas nos últimos anos. O secretário-geral da Frelimo, Shaquille Abubakar, efetuou a partir desta segunda-feira uma visita a trabalho de 3 dias à província de Nampula, no âmbito dos preparativos do 13º Congresso do Partido, marcado para julho de 2027. Um comunicado refere que a visita realiza-se dias depois de as brigadas centrais terem oficializado os gabinetes provinciais de preparação de congresso e Shaquille Abubakar vai colher as primeiras impressões sobre o trabalho preparatório em curso e sobre as condições da província para acolher a reunião. Durante a visita, o secretário-geral da Frelimo deverá reunir-se com os órgãos provinciais do partido e dirigir encontros com diferentes segmentos da sociedade e com a população, com o objetivo de reforçar também a divulgação das principais recomendações saídas da 11ª Conferência Nacional de Quadros, realizada em agosto passado na cidade de Chimoio. No desporto, Moçambique é vice-campeão da Taça COSAFA. A África do Sul venceu este domingo a final por 2-1. É o 11º título dos Jamajitas, um a menos que a Zâmbia, com 12. O Zimbábue tem 6. Os Mambinhas iam à busca do segundo título depois da conquista de 2020. Apesar da derrota, Moçambique apura-se à Cana da Sub-20, torneio agendado para o próximo ano no Ghana. Na atualidade internacional, a epidemia de Ebola na República Democrática do Congo aproxima-se dos 8 mil casos confirmados e já provocou mais de 3.800 mortes. Segundo o último balanço das autoridades sanitárias, foram registados cerca de 60 novos casos nas últimas 24 horas, período em que morreram mais de 30 pessoas. A taxa de letalidade da epidemia situa-se em cerca de 48%. A província de Ituri continua a ser o principal foco da doença, concentrando mais de 3/4 dos casos confirmados. O tempo. A cidade de Tete poderá registrar esta segunda-feira 42 graus centígrados de temperatura máxima, seguida por Nampula, Kilimani e Chimoio com 33 graus. Para Beira, prevê-se uma máxima de 31 graus, Lixinga, Pemba e Inhambane 30, Vilanculo 29, Xaxai 26, Maputo 22 graus centígrados. Foram as notícias a esta hora. As próximas, às 2 horas.

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0: Grandes amigos, começa mais uma madrugada de segunda-feira e é um privilégio partilhar estas horas consigo, seja no trabalho, ao volante ou no aconchego de casa, a curar uma insônia. Seja muito bem-vindo. Nas próximas horas, o nosso compromisso é trazer-lhe boa energia e grandes momentos. O cardápio está pronto. Daqui a pouco, há 1h10, vamos nos sintonizar as nossas origens com os sons e ritmos de Moçambique. Às 2h10, o espaço é todo de música variada. E para fechar o roteiro, às 3h10, tem o clássico ao domingo. Vamos a isto? E arrancamos agora com sons e ritmos de Moçambique. A voz que vos fala é da Olga da Glória. É bem-vindo e um abraço de amizade.
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4: Saudações de Maputo, abraço forte de Carlos Mponda para Palop e o Mundo via RTP África.

proposta musical de Calixto Ferreira, Na Cupenda, My Darling. É um convite difícil de negar quando a parceira ou o parceiro estende a mão para aquele passo de dança. Calixto constrói a sua carreira navegando pelos mares tropicais, Made in Moss, com sucessos já garantidos como, por exemplo, Salomé, Nha Preta, Zum Zum, entre outros.

0: Slowly, ou Cota da Barba Branca, no São José Rico de Moçambique, que cruza o país do Ruvuma Maputo e do Índico ao Zumbo, explorando o seu melhor como Sepeteca, de Eliseu Menezes e Afro Sound.
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0: bom ouvir o som vibrante da província do Niassa, Kadoda, que inspirou Zico e Mista Cuca. E abra um espaço porque ela vem aí e vai fazer-te dançar e cantar.
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lembrando o sucesso da Yara da Silva, antes o Azimbo e antes ainda Mingas. E é por isso que marcamos este encontro aqui na RTP África e Antena Nacional da Rádio Moçambique, para saborear palavras que vêm do fundo de cada artista, como Duas Caras ou Cara Boss.

Pouco do universo hip hop feito em Moçambique, onde a palavra muchado significa casamento, e é sobre esse compromisso ou contrato, momentos de alegria para familiares e amigos, que o grupo Estaca Zero vem cantar. Abraço forte de Carlos Mponda e até para a semana.

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0: Boa noite. As notícias apresentadas por Cristina Xavier. O presidente da República, Daniel Chapo, dirige esta segunda-feira na Matola, província de Maputo, a cerimónia de abertura da 9ª Conferência Nacional Religiosa. A cerimónia reúne representantes de diferentes confissões religiosas e outros intervenientes sob o lema Celebrar a Diversidade Religiosa, promovendo os laços da fraternidade entre os moçambicanos. O encontro vai centrar-se no diálogo entre as diferentes comunidades religiosas, com vista ao reforço da coesão social, do respeito mútuo e da convivência pacífica entre os moçambicanos, indica um comunicado da Presidência da República. Serão retomadas esta semana as obras de construção da escola secundária de Mulima, no distrito de Xemba, em Sofala, após o abandono por parte do empreiteiro. As obras, com duração de um ano, estão orçadas em cerca de 12 milhões de meticais. O diretor do Serviço Distrital de Educação, Juventude e Tecnologia de Xemba, João Sadica, congratulou-se com o reinício da empreitada, apelando à entidade responsável pela construção para cumprir o prazo e os padrões de qualidade.
1: A satisfação é enorme no seio da comunidade, dado que é uma obra que é muito aguardada, dá início de uma nova história. Andamos em tempo com um problema de abandono desta obra, ou seja, as obras tanto foram executadas, mas não concluídas, e isso também criava alguma pressão no processo educacional.
0: Com a edificação da escola secundária de Mulima, no distrito de Xemba, milhares de alunos deixarão de estudar em condições precárias. O Instituto Nacional de Meteorologia alerta para uma descida acentuada da temperatura na província e cidade de Maputo e no sul de Gaza. A mudança do tempo poderá trazer chuva, trovoadas e ventos com rajadas de até 60 km por hora, além de mar agitado com ondas que podem atingir 3 metros de altura. O meteorologista Lelo Tayob diz que a alteração das condições meteorológicas resulta da passagem de um sistema frontal pelo extremo sul da província de Maputo.
2: O extremo sul da província de Maputo foi atravessado por um sistema frontal. Este sistema frontal gerou ventos fortes que já estão a agitar o mar, podendo originar ondas com alturas até 3 metros de altura. No entanto, os efeitos deste vento serão sentidos no interior da província de Maputo, bem como parte sul da província de Gaza, até primeiras horas da manhã.
0: Face à previsão destes fenómenos, o INAM recomenda a tomada de medidas de precaução e segurança, tanto nas zonas marítimas como no continente. O meteorologista Lelo Tayob chama particularmente a atenção para as trovoadas, apontando este fenómeno como um dos que tem causado mais perdas de vidas nos últimos anos. No desporto, Moçambique é vice-campeão da Taça COSAFA. A África do Sul venceu este domingo a final por 2-1. Detalhes por Adama Timba.
3: Martinho começar, ainda fez o empate, mas acabou sendo Steven Mendes a decidir a partida de penalti. É o 11º título dos Amajita, um a menos que a Zâmbia com 12. O Zimbábue tem 6. Os Mambinhas iam em busca do segundo título depois da conquista de 2020 com Dário Monteiro. Apesar da derrota, Moçambique apura-se à Copa Africana de Nações Sub-20, torneio agendado para o próximo ano no Ghana. A África do Sul é justa campeã, reconhece o selecionador nacional Luís Guerreiro.
4: Foi um jogo intenso, um jogo com duas boas seleções, em que qualquer uma delas podia ganhar. Portanto, o futuro deles portanto, é agora continuarem a trabalhar nos clubes, até que realmente o COSAF, o CAN 2027 se realize, para que nós possamos novamente juntar estes atletas para fazer uma boa seleção.
3: Os jovens craques tudo fizeram para vencer a taça. Há que levantar a cabeça, pois vem aí a CAN.
0: Na atualidade internacional, a epidemia de ébola na República Democrática do Congo aproxima-se dos 8 mil casos confirmados e já provocou mais de 3.800 mortes. Segundo o último balanço das autoridades sanitárias, foram registados cerca de 60 novos casos nas últimas 24 horas, período em que morreram mais de 30 pessoas. A taxa de letalidade da epidemia situa-se em cerca de 48%. A província de Itur continua a ser o principal foco da doença, concentrando mais de 3/4 dos casos confirmados. o tempo. A cidade de Tete poderá registrar esta segunda-feira 42 graus centígrados de temperatura máxima, seguida por Nampula, Quelimane e Chimoio com 33 graus. Para Beira, prevê-se uma máxima de 31 graus, Lixinga, Pemba e Inhambane 30, Vilanculo 29, Xaxai 26, Maputo 22 graus centígrados. Foram as notícias a esta hora. As próximas às 3 horas.

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